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12: Alô, meu grande amigo Edmilson, Edmilson Torres, o Edmilson da Retroescavadeira, tá em casa descansando, né, Edmilson? Descansando porque amanhã tem tudo de novo, né? Amanhã é cedo, o bicho pega, né, Edmilson Torres? Aí no bairro do Baú, nosso abraço. Deixa eu trazer na sequência Leandro e Leonardo. Amores são coisas da vida. Sucesso que vai para Laura Felipe e toda a família lá no bairro São Sebastião. Alô, Laura, para você e toda a família, o nosso abraço. Ótima noite.

Alô, Kleber e toda a família. Está trabalhando e ouvindo a nossa programação. Boa noite, aquele abraço. Bom trabalho. Deixa eu fechar esse bloco com a Renan Raí. Lágrimas de dor. 9 horas 21 minutos, 9h21. Ótima noite.

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14: Claro que sim. Você sabe, né? Há 40 anos, a melhor programação aqui na Rio Vermelho FM, 96.7 FM, Rio Vermelho com você em todo lugar. Ótima noite para você aí na zona rural, depois de um dia de muito trabalho, descansando, ouvindo a nossa programação. Muita gente na estrada, né? Um abraço para todos os caminhoneiros, todos os motoristas, né, de táxi, de aplicativos também. Você que está viajando a passeio, obrigado pela carona. Abraçando com muito carinho a você aqui no centro da cidade. Ótima noite para você nos bairros. Valeu demais. Como é bom, como é gostoso estar junto com você nessa noite de quinta-feira. Amanhã já é sexta, que maravilha, hein? E aí, como que você vai aproveitar o seu final de semana? Vai ficar em casa, vai descansar, vai cuidar dos afazeres de casa. É mais ou menos assim, né? Com a correria do dia a dia, a casa vai ficando mais ou menos, né? E muita gente deixa pra organizar tudo no final de semana. É trabalho também, né? É trabalho também. Muita gente vai passear, vai se divertir, vai fazer algum esporte, né? Vai encontrar os amigos, enfim, tudo aquilo que você for fazer, tenho certeza que vai dar tudo certo e que você vai ser muito feliz. Deixa eu abraçar minha querida amiga Júlia. Alô, Júlia Cotrim. Tá no bairro Conselheiro Manuel Caetano. Alô, Júlia, tudo bem com você, né? Ótima noite. Deixa eu trazer Rick e Renner, Escolta de Vagalumes, 9 horas 35 minutos, ótima noite.

Deixa eu abraçar meu grande amigo Tchãozinho, Tchãozinho do táxi. Alô, Tchãozinho! Abraço pra você, viu? A Marcinha, os filhos, toda a família e amigos. Falava agora há pouco, né, dos motoristas. Meu amigo Tchãozinho do táxi é o melhor do Brasil, né? Não é só o melhor de Silvânia, não. O melhor do Brasil. Vai viajar aqui dentro da cidade, pra zona rural, pra Anápolis, Goiânia, Caldas, Brasília, enfim, onde quer. Se você quer ir, vá com o amigo Tchãozinho do táxi. Vou passar o telefone dele, que é importante, né? Você ter aí na sua agenda. E uma coisa mais importante ainda, que você pode ligar de noite, de madrugada, de manhãzinha, sábado, domingo, feriado. Não importa a data, não importa o dia, não importa a hora. E o amigo Tchãozinho te leva no seu destino. É, o amigo Tchãozinho do táxi é assim, viu? Eu preciso domingo, 3 da tarde, lá em Goiânia. Liga pro Tchãozinho do táxi que ele te leva, viu? Preciso estar 6 horas da manhã lá em Brasília e sair daqui 4 da manhã, 3 da manhã. Mas você não perde o seu compromisso, não, viu? Alô, Tchãozinho do táxi. Aquele abraço, meu amigo. Ótima noite pra você e toda a família. O contato dele é esse aqui, é o 629-9681-4034. Falar com o amigo Tchãozinho do táxi.

0: Deixa eu abraçar meu grande amigo.
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0: Estevão dos Assados. Alô, Estevão, aquele abraço, viu? Ótima noite pra você e toda a família. Ligado sempre, né? No sábado, o amigo Estevão tá sempre ouvindo. No domingo, quando eu tô aqui, tá ouvindo e tá participando. Durante a semana, à noite, também tá com o rádio ligado. Durante toda a nossa programação, né, Estevão? 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Alô, Estevão, aquele abraço. Ótima noite.

0: 9h42, 9h42.
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0: E olha só que novidade boa, hein? 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Ótima noite.

Essa aqui vai para o amigo Clodoir. Clodoir eletricista lá em Vianópolis. Vai curtir Bruno Marrone. Pago calado.

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1: Sucesso que foi para o Jorge Antônio, lá em Vianópolis. Alô, Jorge. Todas as noites, né? Acompanhando a nossa programação. Alô, Jorge Antônio e toda a família em Vianópolis. Aquele abraço, ótima noite. Abraço, ótima noite para a Lousa Maria Ribeiro de Paula, lá na cidade de Cristianópolis. Alô, Lousa, tudo bem com você, né? Abraçando a Maria Divina, lá em Leopoldo de Bulhões. Alô, Maria Divina, ótima noite.
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1: Deixa eu abraçar o amigo Pedrinho. Pedrinho e toda a família lá na cidade de Orizona, Goiás. Alô, Pedrinho, tá ligado, tá sintonizado.
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1: Deixa eu abraçar mais uma vez a Júlia Coutrin. No bairro do Conselheiro Manuel Caetano. Alô, Júlia. Abraço pra você, a senhora, sua mãe, toda a família e amigos. Ótima noite. Abraço, ótima noite. Bom trabalho para o amigo Estevão, do Assados do Estevão. 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Alô, Estevão, aquele abraço, meu amigo. Ótima noite, bom trabalho para você e a todos aí do Assados do Estevão. Nosso abraço. Um minuto faltando para as 10 da noite. Eu vou para o nosso rápido comercial. Não sai daí, porque na volta vou abrir a última hora do show da noite de hoje. Alô, Estevão, aquele abraço. Valeu demais, meu amigo. Muito obrigado.
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5: Mariane, quais animais sofrem mais durante a seca?
6: Os animais que mais sofrem são aqueles que precisam de mais nutrientes, como, por exemplo, os bezerros, as vacas prenhas, vacas em lactação e animais em fase de engorda. Como eles têm uma exigência maior, eles sentem mais rápido quando a alimentação não está adequada.
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1: Deixa eu trazer o maior sucesso do Brasil no ano de 1983. Menina Veneno com Hit.

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1: Dez horas, 10 minutos, 10:10 da noite. Deixa eu abraçar o meu grande amigo Luiz Soares, está aqui no centro da cidade, na rua 32. Abraçando os irmãos, né? Rosita Soares, Linão, Tizil e a todos os amigos, né? Alô, Luiz Soares, aquele abraço, ótima noite. Deixa eu abraçar o amigo Paulo Henrique Amorim. Alô, Paulo Henrique Amorim, aquele abraço, ótima noite, meu amigo.
2: Alô, alô, meu grande amigo Alô Vieira, um forte abraço, meu grande amigo Paulo Henrique Morim. Estou aqui em casa preparando uma janta aqui. É nós que tá. Um forte abraço a todos nós, a todos os ouvintes da Rádio Vermelho, Paulo Henrique Morim, o locutor de Rodeiro da cidade de Silvânia. É nós que tá. O Alan, manda uma moda boa aí pra nós. Você escolhe a que você gosta. Que todos que você mandar, eu gosto. É nós que tá. Bolinho aí, o locutor de orelha da cidade de Silvânia.
1: Um forte abraço pra você, meu amigo. Esse é o Paulo Henrique Amorim, o locutor de Silvânia, preparando a janta. Precisa mais não, viu, o Paulo Henrique Amorim? 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É o locutor da cidade, o locutor de Silvânia. Ele é o cara, né? Você notou aí, vou trazer essa aqui, viu, Paulo Henrique Amorim. Valeu demais, ótima noite, obrigado pela sintonia. Deixa eu abraçar também o amigo Nelson Damásio. Alô, Nelson Damásio. Nelson Damásio, o amigo Elton Bolt, disse que hoje ia dormir mais cedo, viu? Pra amanhã acordar de madrugada. Amanhã vai passar por aí, vai passar logo cedo, viu? Então você levanta mais cedo amanhã, Nelson Damásio, faz o café, prepara um café caprichado aí pra receber o amigo Elton Bolt, viu? Vai trancar a porteira não, ele tá pedindo. 10 horas 13 minutos, 10:13 da noite. Abraço para os amigos Paulo Henrique Amorim, Nelson Damásio e Luiz Soares.

0: Cigana. Essa canção também foi tema de novela, né? Foi tema da novela Celebridade, transmitida pela Rede Globo de televisão no ano de 2003. Com o grupo Raça Negra, Cigana. Deixa eu abraçar agora o amigo Aparecido, Aparecido Franco, lá em Vianópolis, mora pertinho, né, da casa da minha mãe. Alô, Aparecido, abraço pra você, abraço também pra minha mãe, né? Minha mãe, ora, nem não vou falar a benção, porque minha mãe já tá dormindo, hora dessas. 10h21 da noite, minha mãe dorme logo cedo, né, Aparecidos? Mas mora lá pertinho da casa da minha mãe, mora pertinho lá da casa da Dona Anitta. Alô, Dona Anitta! Dona Anitta, o Vábio, a Eide, a Fernanda, o Henrique e as crianças lá, né? Ótima noite para todos vocês. Alô, Aparecido Franco, Aparecido que reza todos os dias cedo com o Luciano Silva, né? No nosso show da manhã. Ah, participou hoje também do programa do Nivaldo Fernandes, né, Aparecido? E agora vai curtir Lairton do e seus teclados. Canção Morango do Nordeste. Alô, Aparecido, ótima noite.
1: Alô, galera da Estrela da Terra. Essa música, especialmente a todos vocês.

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11: Deixa eu trazer uma do Bee Gees. 10 horas 31 minutos. Ótima noite.

Como dizia o Zé Roberto, né? Matando saudade, machucando os corações, com Bee Gees. Agora tem o Júlio César, Tu.

meu grande amigo Fernando, lá no Povoado de Ponte Funda, bem lembrado, viu? Bem lembrado, essa canção aqui é linda demais. E eu vou trazer para você na sequência aquele abraço, ótima noite.

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10: Deixa eu abraçar com muito carinho a Laura Felipe no bairro São Sebastião, abraçando os filhos, os netos, em especial José Roberto, né? Laura Felipe, toda a família e amigos, ótima noite para vocês aí, valeu demais. Deixa eu abraçar também a Elaine, tá aqui no centro da cidade. Alô Elaine, tudo bem com você, né? Ótima noite. Abraçando mais uma vez o amigo Paulo Henrique Amorim, o locutor de Silvânia. 8 minutos faltando para as 11 da noite e esse foi o nosso show da noite de hoje. Tá chegando no finalzinho. Prometo voltar amanhã para o último show da noite com o Alano Vieira. Que maravilha, hein? Na segunda-feira o amigo Zé Roberto vai estar de volta. Que coisa boa. Então, muito obrigado. Ótima noite, valeu demais. Continue ligado, continue sintonizado, porque tem uma sequência de músicas lindas para você na sequência, ok? A todos, meu carinho, meu abraço, fiquem todos com Deus. Tchau, tchau, até amanhã.

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Isso aqui é Giovanni Severo. O ritmo que toca aqui, viu? Um abraço a toda a galera que divulga nós aí. Alô, meu amigo Grilo Cedes. Tamo junto comigo. Alô, Rom Bahia. Tamo

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3: Oi, gente, já tô aqui na rádio, hein? Vamos ouvir boa música, vamos viajar no tempo. Esse é o No Ritmo do Amor. E claro que você pode mandar um beijo para aquela pessoa especial, para aquela pessoa que você está com muita saudade, para o seu marido que está do seu ladinho. 3499-136-2203. Me conte o que você está fazendo nessa noite. Deb Gibson, para começar e muito bem no Ritmo do Amor. Lost in your eyes.

O som do Neil, Sou Sick. Antes, Roupa Nova, Chuva de Prata. A Sandra Regina participa no WhatsApp. Ela escreveu: Aninha, meu marido está ao meu lado. Adoramos te ouvir. Adoramos essa rádio. Sandra, muito obrigada pelo carinho. E ela continua: farei pipoca. O programa está demais. Traz pra mim, Sandrinha. Um beijo para o Glauco, final do telefone 4099. E um beijo também para a Fernanda. Ela gostaria de ouvir Marisa Monte. Eu já salvei o seu pedido aqui, tá, Fernanda? Logo, logo, Rogério, coloca na programação e eu toco pra você.

0: Esse foi o Nando Reis, que encerrou e muito bem a sequência com Por Onde Andei. Depois do intervalo, eu volto para te fazer companhia.
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5: Tô de volta com No Ritmo do Amor e eu fico muito feliz em ter você aí do outro lado curtindo o programa. E talvez hoje você esteja se sentindo sozinho, chateada, achando que as coisas não estão acontecendo. Pense, a consideração, a gente não pode impor isso para outra pessoa. As pessoas agem conforme são e não pelo que você já fez por elas. Lembre-se, o que a gente faz, a gente recebe. Logo, logo você vai colher o que plantou. Essa é de 1982, Save a Prayer, Duran Duran.

Rihanna passando por aqui, Stay. Antes, Clayton e Kledir, Paixão. Quem passa também é a Marluce, final do telefone 5770. E um beijo pro Rubens. Ele manda um beijão pra sua filha Sofia, que nasceu hoje e completa 27 anos. Rubens, muito obrigada pela sua participação. E Sofia, muitas alegrias pra você. Deus te abençoe.

0: Hora de encerrar a sequência e dessa vez com Tonight Frisson. Depois do intervalo, eu volto com ele, Eric Clapton. Leila.
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0: Você pode participar a hora que você quiser. Esse é o No Ritmo do Amor e o nosso WhatsApp é o 3499-136-2203. Eu te espero também lá no meu Insta, no Sou Ana Paula Barros. Eu já te contei, agora tem Eric Clapton, Leila.

Esse foi o Bruno Mars com Count On Me. Conte comigo. Aliás, todas as noites eu tô aqui pra te fazer companhia. Antes, fanzine, uma história de amor. Adriana Fonseca participa no meu Insta. Um beijo pra você. Felipe Costa também tá comigo no Insta. Muito obrigada pelo carinho, Felipe. E um beijo para Silvia Moreira. Obrigada, Silvia. Obrigada pela audiência.

0: Hora do nosso intervalo e eu encerro a sequência com Benson Boone, Beautiful Things. Já já eu volto com a última sequência do No Ritmo do Amor dessa noite.
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0: Aqui você pode participar no WhatsApp no 3499-136-2203. Peça sua música, mande um beijo para quem você gosta e sempre às terças e quintas tem o quadro Amor de Cinema e você pode me contar uma história de amor. Mande o seu recado e a produção te ajuda a escrever essa história. Eu começo com Christopher Cross, Arthur

Aqui na programação, Kenya Grace, Strangers. E aqui no WhatsApp, um beijão para o Joel do Posto Trevo 7. Um beijão para o Miguel. Ana, mande um beijo para a Tânia. Somos casados há 32 anos e cada dia fica melhor viver ao seu lado, meu amor. Amei o recado, Miguel. Muito obrigada pela participação de vocês. E um beijo também para o Flaviano. Ele manda um beijo para Márcia Sampaio, a sua colega de trabalho. Obrigada pela participação de vocês.

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2: Sexta-feira. Sua linda sexta-feira. E aí, gente? Sexta-feira, meu filho. Graças a Deus, hein? Sextou. Aqui é Rodrigo Campos e o Brasil tá no carinho da audiência. Bora começar o Top Tunes. Hoje vai ter Hugo e Guilherme, gente.
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2: Vai ter Billie Eilish. Vou tocar Billie Eilish. Vou tocar Ana Castela.
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2: Solteiro forçado, você gosta, né?
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2: Pra começar, Dona.
5: Luan Santana e Léo Foguete.

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2: Vamos cantar esse grande sucesso do grande Branca de Neve!

Birds of a Feather. Gente, a bilheteria do novo filme da Billie Eilish teve uma queda feia e despencou quase 90% esta semana nos cinemas. O que será que aconteceu, meu Brasil? Bom, a queda livre colocou o documentário do show da estrela pop bem abaixo, né, das expectativas do mercado. Depois de uma estreia com muitos fãs lotando as salas, o interesse do público geral caiu, mostrando que a produção ficou mais restrita ao público mais fiel a Billie Eilish.

0: Ferrugem. Apagar. É o Fundo Raso. Já volto com Ana Castela. Segura aí.
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0: Tamo de volta, gente! Sexta-feira, sua linda! Sextamos, hein? Ai. Potência! Aqui é Rodrigo Campos, dentro do seu radinho. Agora tem Ana Castela.

Priceless. Gente, a música Goals, parceria de sucesso, né, da cantora Lisa com a brasileira Anitta, se tornou um verdadeiro, aliás, uma verdadeira febre na Tailândia, país natal da integrante do Blackpink, mesmo sem a seleção tailandesa estar disputando a Copa do Mundo. O hit caiu no gosto do público e virou tema de várias campanhas e vídeos nas redes sociais por lá. A mistura do pop nacional e internacional, né, com o balanço brasileiro, nacional deles lá da Tailândia, com o balanço brasileiro deu bom.

0: Fechamos as Fechou Top Tunes dessa sexta-feira. Eita, coisa boa, sextamos, hein? Eu sou Rodrigo Campos, volto amanhã, sabadão, fechou? Beijo e juízo.
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1: 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Estou com mais Brasil chegando por aqui. Fim de mês, né? Última sexta-feira desse mês de maio. Muito obrigada a você que tá aqui com a gente. Para quem tá chegando agora, seja muito bem-vindo, muito bem-vinda. Esse é o mais Brasil comigo, Flávia Becker. E a gente começa aqui com Gustavo Lima, Retrovisor.

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1: Hoje é dia, ação do Turma do Pagode aqui no Mais Mais Brasil. E a gente segue o som de Jorge Matheus.

0: Gustavo Mioto.
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0: Ação maravilhosa. Eu vou pro intervalo rapidinho. Daqui a pouco tem mais Brasil pra você. E claro, com as melhores músicas, né? Tem o Wesley Safadão com Natanzinho Lima, tem Ana Castela, Marília Mendonça. E a gente também fala do Matheus, da dupla com Cauã, que se envolveu numa polêmica aí. Já eu te conto. 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
0: De volta com o Mais Mais Brasil, muita música pra você. Agora tem Gustavo Moura e Rafael digitando.
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0: Mentira Estampada, São Wesley Safadão com Natanzinho Lima, que inclusive gravou um DVD sábado agora, né? Sábado passado, em São Paulo. A gente fica aí esperando. Teve participações incríveis, Leonardo, Belo. Vamos aguardar aí que eu tenho certeza que vai vir mais sucessos. E a gente continua aqui com a Ana Castela, Minha Herança.
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amor da sua vida, som da nossa saudosa Marília Mendonça aqui no Mais Mais Brasil. E olha só, gente, falei que tinha uma fofoquinha chegando. O cantor da dupla Matheus e Cauã, né, o Matheus, ele se envolveu em uma polêmica e tanto essa semana, após, ele até confessou que traiu a esposa, mas o assunto é que finalmente ele conseguiu vender a sua mansão de 16 milhões de reais. O imóvel que estava parado no mercado imobiliário há meses e só vendeu aí também porque ele deu um descontão milionário nesse preço, mostrando que até mesmo as mansões de artistas famosos às vezes ficam encalhadas no mercado imobiliário. Também, né, gente, 16 milhões não é pra qualquer um. E a gente continua aqui com Simone Mendes, Dois Tristes.

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2: Não tem jeito, meu compadre. Vambora. Ela vacilou comigo, nós estamos aí. Tudo certo.

0: partido foi o Menos é Mais pra fechar o Mais Mais Brasil dessa sexta-feira, do jeitinho que a gente gosta. Obrigada pela sua companhia. Amanhã tem mais por aqui, mas antes, ó, continua aqui a nossa programação, viu? Vou pro intervalo, mas já já tem mais pra você. Valeu, gente. Tchau, tchau.
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2: E chegou a hora que eu queria, a hora de ficar com você. Sextou! E eu, Luciano Leão, a partir de agora tô contigo aqui no Pé no Barro. Prometo que vem as melhores de todos os tempos da música sertaneja. Hoje, dia 29 de maio, Dia Mundial da Energia. Bom, energia em todos os sentidos, né? Pode ser a energia elétrica, pode ser a sua energia. Como é que você tá? Tá no pique? Tá no jeito? Quero toda a energia sua vindo pra cá que a gente devolve em dobro, viu? É, pode saber. Vai ter hoje Marlon e Maicon, vai ter César Menotti e Fabiano. Começa com a Água de Coco, André e Adriano.

João Paulo e Daniel, só eu e você. Quanto romantismo, né? E o coração continua daquele jeito. Mais uma pra você, uma sofrência do passado, né? Leandro.

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0: a sequência do passado, ela vem por aqui, ela vem no Pé no Barro, que ainda vai trazer logo na volta pra você, vai ter João Mineiro e Marciano pra todo mundo cantar junto. 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
16: E a coisa continua do jeito que eu gosto. A saudade continua mexendo com o coraçãozinho do povo. Tem João Mineiro e Marcelo.

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0: João Neto.
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3: Olha a hora em Silvânia, agora 5 horas em ponto em Silvânia. Bom dia, família sertaneja, bom dia Goiás, bom dia Brasil. Estamos começando mais uma edição do Encontro com os Amigos nessa manhã de sexta-feira, 31 de julho do ano 2026, o último dia do ano, do mês de julho. Estamos aí no final do mês de julho, bom dia. 5 horas em ponto em Silvânia, bom dia para você que já acordou, bom dia para você que está acordando agora, bom dia para os amigos madrugadores, sempre nos ouvindo todas as manhãs, bom dia. Bom dia para os amigos aí no curral, tirando leite nessa manhã de sexta-feira, bom dia para os amigos aí na ordenha, bom dia para os amigos garis, aí pelas ruas da cidade, aos amigos do caminhão, coletor de lixo, bom dia também para os amigos das panificadoras, cerâmicas, olarias, aos amigos vigilantes, bom dia. Bom dia para a turma boa aí da garagem da prefeitura, pessoal que acorda de madrugada, tá aí nos ouvindo, bom dia. Bom dia também para os amigos aí no Hospital Nosso Senhor do Bonfim, a turma da saúde sempre indo para Goiânia e para outras cidades aí na sintonia, bom dia. Bom dia para os amigos aí do Corpo de Bombeiros, bom dia também para os amigos aí da Polícia Militar. Agora 5 horas e 1 minuto em Silvânia, é o seu nosso encontro com os amigos até às 7:10. Bom dia para os amigos taxistas. Alô, alô, meu grande amigo Valdeci do João de Barro. Bom dia também para o amigo Zezão, taxista, o amigo Ronaldo, taxista, o amigo Ramon, taxista. Bom dia para todos os taxistas aí. O amigo Aldino também tá aí nos ouvindo. Bom dia. 5 horas e 2 minutos em Silvânia. Bom dia pro amigo João Copão aí na Fazenda São João. Já acordou, já tá aí nos ouvindo aí próximo a Vianópolis. Bom dia também pro amigo, o nosso amigo Regis, a esposa Marina e toda a família aí na Fazenda Ponte Alta. A nossa amiga Alessandra Maciel também tá nos ouvindo. Bom dia. 5 horas e 2 minutos em Silvânia. 5 horas e 2 minutos. Bom dia também pro amigo Darcy do Alho. Darcy do Alho, hoje é dia, viu? Bom dia para você, obrigado pelo carinho, pela audiência. A gente começa abraçando os amigos foliões, na sequência os amigos catireiros de todo o Brasil. Bom dia! 5 horas e 2 minutos. Bom dia pro amigo Cláudio Codorna, a esposa Bruna Melo e o mestre dos magos aí na Fazenda Estrela. Bom dia!

Olha a hora, hein, Silvane? Agora 5:09. Aí dá pra esquentar o solado da botina, né? Os considerados e Fernando e Osmair, você conferiu aqui no encontro com os amigos. Respeito, véi. Primeiro, ouvimos aí o modão também aí, né? A folia de Reis. Hora certa em Silvânia, agora 5:09 em Silvânia, 5:09. Bom dia pra você na sintonia. Ei, Goiás, terra boa.

0: Transilvânia conferindo, 5:10. Bom dia.
1: Bom dia.
2: Bom dia.
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24: Olha, vamos nós, hora certa em Silvânia, agora às 5h20. Vamos juntos nessa manhã de sexta-feira, né? Até que fim, a sexta-feira chegou, hoje é dia. Olha, vamos abraçando o amigo Darcy do Alho, já acordou, já tá aí na luta, na sintonia aqui do nosso encontro com os amigos. Quem tá na sintonia também é o meu grande amigo Adair José Lobo, lá em Gameleira de Goiás, na sintonia. Fala, meu grande amigo Adair Zé Lobo, bom dia.
25: Bom dia, meu irmão Jacaré, tudo bem? Aquele abraço. É o Adair José Lobo da Gameleira, manda uma música aí. Boa aí pra nós, do tempo antigo, pra nós aí, meu amigo. Manda pra minha mãe, a dona Madalena. O André Lins, que mora junto com ela, e a cunhada, minha cunhada, que mora junto com ela também.
24: Certo.
25: Manda pro meu irmão Jair Jandolfo, lá no Correio do Mucambo, e a esposa Lalá. E manda pro senhor Joaquim aqui da Gameleira, aqui da Rita também, no Modoroto, e o Dilei também, pra todo mundo. E manda pro meu irmão Marcelino, lá em Goianápolis. Aquele abraço, meu amigo. Manda uma música bem boa pra nós. E manda uma música boa pro Zé Roberto também, que louca pra que ele vai voltar de novo, né? Segunda-feira ele volta, né?
24: É, segunda-feira ele tá de volta.
25: Vai pra todo mundo que eu ouvi aqui na Gameleira.
24: Tá certo, meu grande amigo Adair José Lobo, lá em Gameleira, de Goiás, na sintonia, abraçando o amigo Zé Roberto, né? O Zé Roberto tá de férias, mas na segunda-feira ele tá de volta. Segunda-feira, dia 3, ele vai estar de volta para comandar aí o show da noite aqui na Rio Vermelho. Adair Zé Lobo, abração para você e para todos aí em Gameleira. Vamos trazer modão com Tião Carreiro e Pardinho. Segura o modão aí, agora 5 horas e 22 minutos. É o Baiano no Coco.

0: ser direito, mulher tem que ter marido. Felipe Falcão aqui no Encontro com os Amigos, bom dia.
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20: Quem é o dono dessa porcaria aqui?
21: Sou eu, senhor.
20: Então, tá dormindo? Traz o uísque logo.
21: Não tenho uísque.
20: O que é que eu bebo, então?
21: Bebe leite.
20: Quem bebe leite é bezerro.
22: Olha, vamos nós, hora certa em Silvânia, agora 5 horas e 38 minutos. O amigo Paulo Roger tá na sintonia, tá dizendo sextou, né, Paulo Roger? Sextou. Graças a Deus, sextou, né, Paulo Roger? Abraçando o Kleber, a Lia, a Rosita, toda a turma aí na sintonia do Encontro com os Amigos. Bom dia!
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22: É o nosso amigo Paulinho Bozó. Esse Paulinho Bozó, vou te contar, viu? Não é brincadeira não, viu? Acorda de madrugada e fica aí nos ouvindo. Bom dia! Bom dia pro amigo Tizil, lá na Chácara Rio Vermelho. Ei, Tizil, bom dia pra você, pra Lena e pra toda a turma aí na Fazenda Rio Vermelho, na sintonia aqui do nosso Encontro com os Amigos. Bom dia! Bom dia também pro amigo Miguel, popular Miguelão, e a esposa Aparecida aí na Fazenda Barreiro. Bom dia pro amigo Cláudio Codor, na esposa Bruna Melo e o mestre dos magos aí na Fazenda Estrela, né? Estão aí já no curral, tirando leite, na sintonia aqui do nosso Encontro com os Amigos. Bom dia também pro amigo Fernando Leiteiro. Fernando Leiteiro agora tá aqui em Silvânia, trabalhando aí na entrega do leite. Ei, Fernando Leiteiro, bom dia. Bom dia também pro amigo Gato Seco, aí na panificadora Vitor, irmão aí do amigo Fernando Leiteiro. Bom dia pra toda a turma aí já rente no batente, na sintonia. Bom dia.
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22: Olha, vamos trazendo mais moda boa pra você aqui no nosso Encontro com os Amigos, trazendo mais moda boa, mais modão, abraçando o Tijuão, o João Delfino, aí na região da Santa Rita do João de Deus, aí no Taperão Chope. Bom dia! Faltando 20 minutos para 6 horas da manhã, vamos trazer moda boa aqui no Encontro com os Amigos. As Andorinhas, trio Parada Dura.

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Verbo de Deus se fez carne e habitou entre nós. Ave Maria, cheia de graça, o Senhor é convosco. Bendita sois vós entre as mulheres, e bendito é o fruto do vosso ventre, Jesus. Santa Maria, Mãe de Deus, rogai por nós, pecadores, agora e na hora de nossa morte.

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1: A União Europeia vai investir 10 bilhões de euros na construção de 7 gigafábricas de inteligência artificial em países do bloco. O objetivo é reduzir a diferença tecnológica em relação aos Estados Unidos e à China e fortalecer a indústria europeia de IA. Além dos recursos públicos, a Comissão Europeia pretende atrair pelo menos 20 bilhões de euros em investimentos privados. As novas unidades reunirão processadores de alta performance, data centers, computação em nuvem e infraestrutura avançada para o desenvolvimento de tecnologias baseadas em inteligência artificial.
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3: Olha, vamos nós, hora certa em Silvânia, agora 6:01. Bom dia para você na sintonia do Encontro com os Amigos, nessa manhã de sexta-feira. Bom dia! Olha, e vamos trazendo mais moda boa para você aqui no Encontro com os Amigos. E tem gente passando por aqui, deixa eu ver quem tá passando por aqui. Bom dia, bom dia!
4: Bom dia, galera. Fica pausa de grude. Vai mandar mão pra minha mulher aqui, Dona Maria, meus familiares inteiros. Obrigado. Casinha Branca Muda.
3: Tá certo, meu grande amigo. Abração pra você, pra esposa e pra toda a família aí no bairro Maria de Lourdes, na sintonia aqui do nosso Encontro com os Amigos. Agora 6:02 em Silvânia, 6:02, bom dia. Vamos levando a vida por esse mundão de meu Deus aí, bom dia.

0: Olha a hora, hein, Silvane? Agora às 6:06. Milionário José Rico, vou levando a vida. Olha, o João Bosco tá lá no bairro São Sebastião, juntamente com a esposa Márcia, na sintonia aqui do nosso encontro com os amigos, tá lá com o radinho ligado, já no rala, né? Ele tá mandando um grande abraço pro Manezinho da Saniago, a esposa Selma, o Ratinho e também a esposa que estão lá na Fazenda Lages, na sintonia. E tá falando, né? Tá pedindo aí pro Manezinho buscar enxada, viu? Buscar logo o quê, né, Rosita? Enxada, né? Ei, eu vou te contar, não é brincadeira, né? João Bosco, eu vou te contar, viu? Tá certo. Abração pra vocês aí, obrigado pelo carinho, pela audiência. E pra todos aí no bairro São Sebastião, né, João Bosco? Na sintonia aqui do nosso encontro com os amigos. E tem gente passando por aqui também pra pedir modão com o Teodoro Sampaio. Bom dia.
1: Bom dia, com alegria. Vamos que vamos, né? É junto com os bancos a gente fica melhor. Com o Teodoro Sampaio aqui com Fala aqui na Serra do Burro. E com o Toninho Canedo, Pedrinho Canedo. Vazia Litro. Bora. Tô em ferramenta. Junto e misturado. Vamos que vamos. Teodoro Sampaio aí.
0: Tá certo, meu grande amigo, esse é o Fala, lá da Serra do Bug. Ei, Fala, bom dia pra você e pra toda a família aí na Serra do Bug. Abração também pro amigo Toninho Ferramenta. Toninho Ferramenta tá sumido, hein? Hoje ele até agora não mandou áudio não, mas logo ele manda. Abração aí pro amigo Fala. Olha mais gente passando por aqui, deixa eu ver quem tá passando por aqui. Bom dia.
2: Bom dia, meu amigão DJ. Alisson Vitor, meu amigo, mais uma vez, graças a Deus. Agradecer a Deus por mais uma noite, né? De vida, uma noite abençoada que Ele nos deu. Pedir que Ele nos dê um fim de semana também abençoado, uma sexta-feira abençoada por Deus, para todos nós, meu irmão. Beleza? Tô ligadinho aqui no encontro com os amigos. Eu e a minha esposa Mônica, arrumando aqui um cafezinho aqui para mim chegar ali nesse tanto, daqui a pouco ali no setor sul, né? A mão na obra ali. Deus quiser. Beleza, meu amigo? Tô ligado aqui no encontro com os amigos. Eu e minha esposa Mônica.
0: Tá certo, esse é o Alisson Vitor e a esposa Mônica. O Alisson Vitor e a esposa Mônica tá aí nos ouvindo. Esse também trabalha, viu? Acorda cedinho e já tá aí rente no batente, na sintonia aqui do nosso encontro com os amigos. E o nosso amigo pediu aí, ó, modão com o Teodoro e Sampaio, tá indo pra vocês aí. Bom dia!

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8: Olha a hora em Silvânia, agora 6:22. Bom dia pra amiga Lúcia aí na pamonharia. Tão Bosco, né? Já acordou, já tá aí rente no batente. Bom dia. Bom dia mais uma vez para Bruna Melo, Cláudio Codorna e também o mestre dos magos aí na Fazenda Estrela, tá dizendo bom dia, que Deus abençoe o nosso fim de semana, tá certo, um ótimo fim de semana para vocês aí na Fazenda Estrela, na sintonia, bom dia. Olha, o amigo Milhopan também tá passando por aqui. Alô, alô, meu grande amigo Milhopan, bom dia pra você, obrigado pelo carinho, pela audiência. E vamos trazendo moda boa. Nosso amigo pediu aí Casinha Branca, a gente vai trazer com Chitãozinho e Chororó. Depois tem Chico Rei e Paraná aqui no Encontro com os Amigos. Bom dia!

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9: Olha, vamos nós, agora faltando 21 para 7 e o amigo Gordinho já acordou, já tá lá rente no batente. Fala, Gordinho, bom dia.
10: Jacaré, mandou a moda aqui para mim na Fazenda Olaria, para o Gilberto Fernandes, Tatinho Cabeça Branca apaixonado, Manguba Mentiroso, para toda a galera tiradora de leite aí para mim.
9: Agora.
10: Valéria Barros. Uma noite mal dormida aí pra nós.
9: Aê, Gordinho, um abraço pra você, pra o Júnior, né? O Júnior deve que tá chegando por aí. Mais tarde o Silvinho chega, o café da manhã caprichado aí pra turma aí da Fazenda Olaria. Aê, Gordinho, tá aí no curral já, na sintonia. Bom dia, 6 horas e 39 minutos.

0: Olha a hora, hein, Silvane? Agora 6:42. Tem gente passando aqui, bom dia.
1: Ah, ouvinte da Rádio Rio Vermelho, Silvane, bom dia. Aqui quem fala é Israelton, Preco Preco, amigo de todos. Quero mandar um abraço para meu amigo, primeiramente, Zequinha, que está

0: Todo mundo com Deus.
1: Tá certo, esse é o nosso amigo Isaílto, popular Preco Preco, né? Eu tinha colocado um áudio aqui antes, mas na verdade é esse último que eu passei aí. Abração para você, meu amigo Isaílton, e para todos aí na fazenda, na sintonia. Ei, gordinho, segura o modão aí, gordinho.

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7: Olha, vamos nós aqui já no finalzinho do nosso encontro com os amigos, mas tem gente passando por aqui, deixa eu ver quem é, bom dia.
8: Bom dia, DJ Jacaré, bom dia pra todos os ouvintes aí da Rádio Vermelho, DJ Jacaré, vamos pra cima deles, vamos manter a correia espichada, a liderança. Toca uma moda aí pra nós de Barreirita aí, luz acesa, feliz pra minha esposa Sueli, o compadre Ney lá no Vianópolis, no Boteco, lá em Vianópolis, o padrinho Tito lá no Valparaíso, o Vardeci, o Fala, Robertinho, Ezo Lagoa, Nania Porcaria, Fernando Porcaria, essa cambuia da Vila Michela aí, vamos manter a correia espichada aí, vamos pra cima deles, luz acesa, com Barreirito, Toninho Ferramenta na voz.
7: Tá certo, esse é o nosso amigo Toninho Ferramenta, vamos tocar agora, tem mais um pedido musical aqui, bom dia.
9: Jacaré, tá no modão aí do Zé Vete, Camargo e Luciano, pra nós, amigo da lua, para o Toninho Ferramenta, olha pro Liel, trouxa Macruxa lá em Anápolis, Mão Copão, fala, manda pra essa galera aí pra nós. Alô, meu patrão, tchau, tchau, manda pra aqui, ajudaram a tirar a leite aqui no Esmeril. Falou, meu patrão.
7: Falou, meu grande amigo, bom dia pra você aí no Esmeril, na sintonia aqui do nosso encontro com os amigos. Agora 6:58, daqui a pouquinho, às 7:10, tem a resenha matinal pra você ficar bem informado. Nessa manhã de sexta-feira, a gente vai ficando por aqui pra voltar às 4 no Paradão Sertanejo. Um abraço, um ótimo final de semana a todos e até às 4 no Paradão.

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5: Mariane, quais animais sofrem mais durante a seca?
6: Os animais que mais sofrem são aqueles que precisam de mais nutrientes, como, por exemplo, os bezerros, as vacas prenhas, vacas em lactação e animais em fase de engorda. Como eles têm uma exigência maior, eles sentem mais rápido quando a alimentação não está adequada.
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10: Muito bom dia, estamos chegando no seu rádio às 7h12. Hoje é sexta-feira, 31 de julho, adeus mês 7. Estamos juntos nesta sexta-feira para mais uma resenha matinal. 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Bom dia, Paulo Renner.
11: Bom dia, Célio. Bom dia a todos os ouvintes da Resenha Matinal.
10: Agora são 7h13. 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
12: A sexta-feira será de tempo firme em toda a região centro-oeste. Segundo o IMET, o predomínio será de sol entre poucas nuvens, calor e baixos índices de umidade do ar durante a tarde. Não há previsão de chuva significativa para Goiás, Distrito Federal e Mato Grosso do Sul. Goiânia terá máxima de 30 graus. As informações são do Instituto Nacional de Meteorologia. Sofia Muniz, o tempo e a temperatura.
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10: Paulo Renner, como foi o sorteio ontem das loterias?
13: Mega Sena, concurso 3.038, as dezenas sorteadas: 30, 35, 38, 39, 46 e os 50. Ninguém acertou as seis dezenas e o prêmio está acumulado em 100 milhões de reais. A Quina teve 41 acertadores e cada um recebe R$ 64.733,96. A quadra saiu para 2.549 ganhadores, com o prêmio de R$ 1.716,31 para cada.
10: Agora são 7h12. Hoje é sexta-feira, última sexta-feira do mês. 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
13: Quina, concurso 7.079. As dezenas sorteadas: 3, 29, 46, 50 e os 55. Ninguém acertou as 5 dezenas e o prêmio está acumulado em R$ 2 milhões. A quadra saiu para 23 ganhadores e cada um recebe R$ 10.490,57. O terno saiu para 1.852 acertadores e cada um recebe R$ 124,07. O Duque teve 48.427 ganhadores com R$ 4,74 para cada.
10: Mega Sena está acumulada em 100 milhões. 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
10: Paulo Renner, o que você separou pra gente aí, que é destaque no Brasil e no mundo?
13: Destacando o Correio Brasiliense e o jornal Opção.
10: Vamos ao Correio Brasiliense, o que destaca o Correio Brasiliense?
13: Ministro do Supremo André Mendonça autoriza a Polícia Federal a abrir inquérito para apurar tráfico de influência de Lulinha no governo.
10: Conta tudo, Paulo.
13: Relator do caso, Mendonça atendeu a um pedido da Polícia Federal. A investigação vai apurar se o filho de Lula obteve alguma vantagem por negócios de empresários com o governo federal.
10: Agora são 7h17. 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
13: Destacando o jornal Opção, governo de Goiás abre licitação de 40 milhões para a operação do novo centro administrativo.
10: Conta tudo, Paulo.
13: Contrato prevê serviços de manutenção, limpeza, segurança, portaria e recepção por 36 meses. Sessão de disputa de lances será realizada em agosto.
10: Agora são 7 horas 18 minutos e 40 segundos. 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
10: Bom, são 7h19, 7 horas e 19 minutos. Olha, a paróquia de Silvânia recebe a partir de hoje a visita pastoral do arcebispo de Goiânia, Dom João Justino. Ele vai passar 3 dias aqui em Silvânia, começando por hoje. Inclusive, agora pela manhã, ele vai ser recepcionado logo agora pelas 7 horas. Deve estar acontecendo isso nesse momento pelo pároco, o padre Fabiano, e por toda a comunidade lá na Matriz do Rosário. Durante todo o dia de hoje, Dom João Justino faz visitas a pessoas que estão acamadas. Ele é o nosso arcebispo. O pároco, padre Fabiano, contou ao Paulo Renner o objetivo desta visita pastoral que Dom Austin faz a partir do, que Dom João Justino faz a partir de hoje à nossa paróquia de Silvânia.
15: O objetivo é que nós estamos celebrando, né? Já estamos celebrando desde Corpus Christi o Ano Nacional Eucarístico. Então essa visita ela está dentro da programação do Ano Nacional Eucarístico. O que é esse Ano Nacional Eucarístico? O que nós vamos fazer? Tomar consciência que Jesus, Eucaristia, é o ápice e a fonte da nossa vida. Então o bispo vem fazer essa visita para nos ajudar, para nos animar, para nos lembrar que a nossa caminhada, a nossa vida, ela se dá em torno de Jesus, Eucaristia, primeiramente. E aí, dentro dessa programação do Ano Nacional Eucarístico, ele vai estar visitando a nossa paróquia de 31 de julho a 2 de agosto.
10: Pois é, o bispo já deve estar chegando a Silvânia. Durante todo o dia ele acompanhado do padre Fabiano fará visitas. À noite, 19h30, ele tem encontro no ginásio Anchieta. Hoje, encontro com toda a comunidade paroquial. Amanhã, ele tem também reuniões com o conselho, tem também a vigília com a juventude, enfim, toda a programação do bispo você vai acompanhar aqui na nossa programação. E que ele seja bem-vindo a Silvânia, né? Nosso arcebispo, nosso pastor Dom João Justino. 7h21 agora.
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10: Paulo Renner, na última terça-feira, aconteceu uma série de interrupção no fornecimento de energia, aqueles cortes mais rápidos, alguns de 2, 3 minutos, outros de um pouco mais, e a Equatorial mandou para a gente uma nota oficial explicando o que aconteceu, né, Paulo?
13: Isso mesmo, Célio, aconteceu na última terça-feira, muitas pessoas reclamando, né, o que estava acontecendo com a energia aqui em Silvânia. Nota à imprensa. A Equatorial informa que as oscilações no fornecimento de energia relatadas em Silvânia nesta terça-feira, 28, estão relacionadas às manobras operacionais realizadas durante uma obra de melhoria na subestação que atende o município. As intervenções são necessárias para a execução dos serviços e têm como objetivo aumentar a confiabilidade do sistema elétrico na cidade e região. A distribuidora esclarece que uma equipe também realizou vistoria na unidade consumidora mencionada pelo veículo e não identificou defeito nas instalações do cliente.
10: Ok, essa nota oficial encaminhada pela assessoria de imprensa da Equatorial com relação às interrupções no fornecimento de energia em Silvânia na última terça-feira.
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10: Olha, a Receita paga hoje o terceiro lote de restituição do Imposto de Renda. Informações dela, Milena Abreu.
16: A Receita Federal deposita nesta sexta-feira, dia 31 de julho, os valores da restituição do Imposto de Renda para os contemplados do terceiro lote de devoluções de 2026. O crédito bancário será feito para 2.743.200 pessoas, num valor total de R$ 4.610.000. Segundo a Receita, os contribuintes contemplados neste terceiro lote receberão a restituição com correção na casa dos 2% em relação ao valor indicado no momento da entrega da declaração, correção que é feita com base na taxa Selic. Da Rádio 2, Milena Abreu.
10: Olha, agora são 7 horas e 25 minutos. 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
10: Confirmada contaminação de um córrego em Professor Jamil. Libório Santos.
17: Olha, comprovado. O córrego atingido por produtos químicos devido ao acidente com o caminhão da BR-153 em Professor Jamil está contaminado. Já foram encontrados peixes mortos e vários produtores que retiram os animais dos pastos para evitar a ingestão de água contaminada. De Goiânia, informou Libório Santos.
10: Olha, agora são 7 horas e 25 minutos, 7h25. 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
10: E de acordo com o perfil do eleitorado publicado pelo Tribunal Superior Eleitoral, a maioria dos que vão votar aqui em Silvânia ainda não casaram, são solteiros. Conta pra gente, Nivaldo.
18: Dos 16.369 eleitores aptos a votar em Silvânia no pleito desse ano, 8.485 são solteiros. Os casados somam 6.184 e 651 viúvos. Segundo os dados divulgados pelo Tribunal Superior Eleitoral, em Silvânia, 885 eleitores são divorciados e 164 são separados judicialmente. As eleições desse ano, em primeiro turno, acontecem no dia 4 de outubro. Da redação, Nivaldo Fernandes.
10: Confira a hora, agora são 7h27. 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
10: Cada vez são mais frequentes os crimes e golpes virtuais, os chamados crimes e golpes digitais. Todos os dias tem muita gente perdendo dinheiro porque não presta atenção nos golpes virtuais. O Libório Santos traz a matéria.
17: Olha, cuidado com os chamados crimes virtuais e digitais, viu? É muito comum recebermos ligações como se fossem de agências bancárias com alerta de segurança. Um homem de 74 anos perdeu mais de R$200 mil num golpe aplicado por uma quadrilha que atuava em Goiás e outros estados. O delegado da Polícia Civil, William Bretz, dá algumas dicas de prevenção.
19: Bom, é muito importante que desconfiemos ao extremo de qualquer tipo de abordagem, se passando por um banco, dizendo que é de tal banco, dizendo que é de tal cartão. Sempre desconfiem e procurem a sua agência bancária. Não forneçam esse tipo de informações ou acessem dispositivos e aplicativos bancários mediante comandos de um suposto auxílio de segurança. Então, o nosso primeiro recado é esse. E tem mais um recado. Você que se aventura a vender sua conta bancária, saiba que você comete crime, tal qual aquele que aplica a fraude em si. E você que vende essa conta, não só comete crime, mas também se expõe muito mais. Naturalmente, você será o primeiro a ser preso, como ocorreu nesse caso. Então, fica o nosso recado de que não venda sua conta, que vender conta para fins criminosos responderá nas mesmas penas daquele que aplica o golpe.
17: Segundo o delegado, os crimes virtuais e digitais estão crescendo de forma assustadora no país.
19: Nós tivemos a publicação do Anuário Brasileiro de Segurança Pública, que demonstra o crescimento de mais de 430% no número de estelionatos num comparativo 2018 até agora e, em paralelo, em contraponto a isso, a diminuição dos roubos de mais de 50%. Porque a criminalidade, sim, ela migrou para o crime digital e está aí, de alguma forma, abordando a todos nós a todos os dias. Então, fica, sim, um alerta para toda a população de que tenha esses cuidados redobrados, principalmente com os mais idosos.
17: Em Goiás, no ano passado, foram registrados 5.691 casos de estelionato por meio eletrônico. De Goiânia, informou Libório Santos.
10: Pois é, então tem que tomar muito cuidado. O celular, né, a internet, os aplicativos, os pagamentos online são bem-vindos. Mas, infelizmente, eles foram bem-vindos também pela bandidagem. E a gente tem que prestar muita atenção. Não clique em nenhum link que você não tem certeza da sua origem. Não existe essa história de investimento para lucro extremamente alto, né? Você vai depositar 1.000 para você receber 3.000, isso não existe. Muita gente perde dinheiro com isso, e perde muito dinheiro. E esse caso aí de Goiânia, né? O aposentado lá, o idoso, perdeu 200 mil porque ligaram para ele dizendo que era o gerente do banco. Aí, o que, que aconteceu? Ele abriu tudo e o cara roubou 200 mil reais dele. 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
20: Carlo Ancelotti iniciou oficialmente a renovação da seleção brasileira. O treinador admitiu erros na campanha da Copa do Mundo, especialmente na eliminação para a Noruega, e anunciou o fim do ciclo de alguns dos principais veteranos da equipe. Segundo o técnico, jogadores como Neymar, Casemiro e Danilo não fazem mais parte dos planos da seleção. A ideia agora é dar espaço a uma nova geração, já pensando na Copa de 2028 e no Mundial de 2030. Ancelotti também destacou que a principal missão para o novo ciclo será encontrar meio-campistas de alto nível, setor que ele considera a maior carência do futebol brasileiro no momento. O novo ciclo da seleção começa em setembro, com amistosos contra Austrália e Índia, que devem marcar o início dessa renovação. Por aqui, Cido Gameiro, e a qualquer momento tem mais notícias do esporte aqui no Torcida Brasil.
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10: São 7h33, hoje dia 31 de julho, último dia do mês, às 19h, missa na Matriz, aliás, no Bonfim, missa lá na comunidade do Bonfim, e 19h30 tem novena lá na região do São Roque, é a programação da nossa paróquia para o dia de hoje. E a paróquia, ela te orienta, né, você... quando for na celebração, deixe lá sua contribuição lá na cestinha. É importante você colaborar com nossa paróquia. A paróquia de Silvânia tem também uma chave para o Pix. É 01-569-466-00-1651. São 7h33. Olha, hoje é dia 31 de julho. Há um ano atrás, dia 31 de julho do ano passado, aconteceu aquele trágico acidente com uma equipe da Polícia Civil aqui de Silvânia. O delegado, o Dr. Leonardo, um agente, o Ananias, e duas estagiárias que estavam viajando para uma ocorrência, né? Uma ocorrência. Houve um acidente envolvendo um caminhão e a viatura da Polícia Civil ali na GO-330 entre Anápolis e Leopoldo de Bulhões. Um ano desse acidente, infelizmente, duas pessoas perderam a vida, o Ananias e a gente. Eu não me lembro o nome da gente. Você lembra o nome da estagiária que faleceu, Paulo?
13: Amanda Monteiro.
10: Amanda. O Ananias e a Amanda morreram. O Ananias, agente da Polícia Civil, na iminência, nas proximidades de se aposentar. E a Amanda Monteiro também, estudante de Direito, morreram naquele dia. Ana Caroline, estagiária, e o delegado de polícia, Dr. Leonardo, ficaram gravemente feridos, sofreram vários ferimentos, estão ainda hoje fazendo fisioterapia, ficaram muito tempo no hospital, né? Estão se locomovendo através de cadeira de roda, mas em franca recuperação, e a gente lembra desse trágico acidente. Eu não vi o Dr. Leonardo pessoalmente depois desse acidente. De vez em quando troco umas mensagens com ele. E ele é muito otimista com relação à recuperação dele. Sempre me fala, vou voltar a trabalhar. E a Ana Caroline, ela inclusive deu uma entrevista para a gente, né, Paulo Renner?
13: Isso há cerca de uns dois meses atrás.
10: Um mês e meio atrás, ela deu uma entrevista para a gente também, sempre muito otimista. E a gente lembra desse trágico dia, 31 de julho do ano passado, quando houve esse acidente que vitimou de maneira fatal dois silvanenses, o Ananias e a Amanda, e deixou com graves ferimentos o nosso delegado Dr. Leonardo e Ana Carolina. Hoje, inclusive, lá na Matriz, na Igreja do Bonfim, às 19h, na celebração da Santa Missa, vai ser em memória do Ananias e da Amanda, né?
13: Isso mesmo, Sérgio.
10: A missa de hoje vai ser em memória do Ananias e da Amanda.
13: As vítimas, né, desse acidente, e também, né, pelo dom da vida, Dr. Leonardo, uhum, e também. E Ana Carolina.
10: Agora são 7h36 e ontem, infelizmente, mais um gravíssimo acidente aqui na nossa região, aqui entre Vianópolis e São Miguel do Passa Quatro, na verdade, praticamente dentro do perímetro urbano de Vianópolis, na saída para Passa Quatro. Quatro pessoas morreram ontem num acidente, numa batida frontal entre um veículo de passeio e um caminhão baú ali em Vianópolis. Olívio, bom dia.
21: Bom dia, Célio de Abreu Silva, bom dia,
3: Ouvintes da Rio Vermelho, 4 pessoas faleceram na noite de ontem em um acidente ocorrido na rodovia GO-0139, Vianópolis-São Miguel do Passa Quatro, próximo à chamada Cerca Viva, envolvendo um veículo Ford Escort e um caminhão baú. Pelas informações levantadas por nossa reportagem, Davi Gonçalves Oliveira, de 34 anos de idade, condutor do veículo, sua esposa, de 28 anos, Elisene Moreira da Silva, que inclusive estava grávida, faleceram no acidente. Também faleceu no acidente David Gonçalves Ferreira, filho do condutor do veículo, de 14 anos de idade, e uma menina de 6 anos de idade, amiga da família. Morreu também no acidente. Ana Cecília Gonçalves Ferreira, de 7 anos de idade, filha do condutor do veículo de passeio, se feriu no acidente e foi socorrida por uma unidade do SAMU de Vianópolis e levada posteriormente para o UGOL, o Hospital de Urgências Otávio Lage, em Goiânia, tendo sofrido diversas fraturas, inclusive no crânio, uma vez que foi lançada para fora do veículo no choque violento entre os dois veículos. O casal residia no conjunto habitacional Cleosmar de Souza Caixeta, no residencial Blase. Eles estavam se dirigindo para a região da Santa Rita, onde iriam visitar familiares. E, por incrível que pareça, era a primeira viagem de Davi Gonçalves Oliveira no Ford Escort, uma vez que ele adquiriu ontem de manhã o veículo e à noite resolveu, então, ir lá na Santa Rita visitar amigos. E também um fato lamentável, a mulher estava grávida. E, de acordo com as informações levantadas por nossa reportagem, a criança que foi levada, a menina, para Goiânia, o estado dela requer cuidados de acordo com informações conseguidas por nossa reportagem. Após a realização da perícia no local do acidente, os corpos foram levados para o IML de Anápolis por volta das 2 horas da madrugada de hoje. Nós estivemos no local, o veículo realmente sofreu perca total, o Ford Escort, e não se sabe a dinâmica do acidente. Somente a perícia é que vai determinar como aconteceu. Até o cão da família, que estava no carro, morreu na violenta colisão ocorrida na noite de ontem. Estamos levantando mais informações e, dentro em breve, estaremos reportando aos ouvintes, Célio. Realmente, um violento choque de frente, frontal, realmente violenta colisão.
10: Olívio, morreu o pai, a mãe e 2 crianças.
3: O pai é o seguinte, os 2 meninos, aliás, o menino que faleceu e a menina que sofreu fraturas e foi levada para Goiânia, são filhos apenas do condutor do veículo, mas ele tem um relacionamento, vive com a Elisene Moreira da Silva, que faleceu também, e ela estava grávida. Então, quer dizer, os 2 meninos, que faleceu, o rapazinho de 14 anos, a menina, filho somente do Davi. E uma menina, Thalita, segundo as informações, seu primeiro nome, era amiga da família e estava indo passear com o Davi, com a Elisene, com a Ana Cecília e com o David. E ela faleceu, essa menina de 7 anos de idade.
10: De fato, uma grande tragédia. Que Deus possa consolar aí os familiares. Olívio, os demais assuntos de hoje.
3: Daqui a pouco, Célio, vou contar que hoje à noite vai acontecer o Arraiado Segue-me no Salão de Festas da Paróquia São José, no centro de nossa cidade. E mais, jovens e anopolinos vão participar do Campeonato Brasileiro de Powerlifting em São José dos Campos. Competição reunirá os melhores atletas de força do país em disputas de agachamento, supino e levantamento terra. Daqui a pouco, no correspondente Vianopolino.
10: Olha, agora são 7h42, Ferragista Maracanã tem de tudo, em toda a linha de ferragens, ferramentas, produtos da Vonix, peças para ar-condicionado, esmalte sintético, pneus, relação e capacete e tudo mais. 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
10: E o Goiás tem exportado carne de frango. Detalhes, Libório Santos.
17: Goiás está diversificando sua pauta de exportações de produtos agropecuários. Claro que a soja e a carne bovina continuam na liderança, mas outros produtos, como a carne de frango, vêm ganhando mercado. No mês de julho, as exportações cresceram mais de 40%, como informa o Marcelo Pérez.

0: investir para a Ásia.
1: Esse aumento, principalmente para quais países?
0: A China representou 16%, né, nesse período de julho, Japão 14% e Emirados Árabes Unidos 10%. Então, mostrando que os três aí fazendo o maior volume nas importações de carne de frango do Brasil.
1: De Goiânia, informou o Bório Santos.
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2: O lucro do FGTS será destinado para os trabalhadores. A Milena Abreu explica como é feito esse cálculo. Diz aí, Milena.
5: A taxa de desemprego no Brasil caiu no segundo trimestre deste ano. De acordo com dados divulgados pelo IBGE, a taxa de desocupação entre os meses de abril, maio e junho foi de 5,4%, queda de 0,7 ponto percentual em relação aos primeiros três meses do ano. Quando a comparação é com o mesmo período do ano passado, houve queda de 0,4 ponto. No trimestre encerrado em junho de 2025, a taxa de desemprego foi de 5,8%. Voltando a falar sobre os dados mais recentes, a taxa de desocupação de 5,4% representa, segundo o IBGE, um contingente de 5 milhões e 900 mil pessoas. São cerca de 700 mil pessoas a menos em busca de emprego na comparação entre o primeiro e o segundo trimestres deste ano. Já a população ocupada chegou a 103 milhões e 100 mil pessoas em junho. E com isso, o nível de ocupação, que mede a parcela da população em idade de trabalhar que está empregada, ficou em 58,8%. Os dados do IBGE mostram ainda que a população fora da força de trabalho chegou a 66 milhões e meio de pessoas. E os que desistiram de procurar emprego, a chamada população desalentada, somavam ao fim do primeiro semestre de 2026 2 milhões e 300 mil pessoas. Da Rádio 2, Milena Abreu.
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4: E o resumão com as principais notícias desta manhã.
6: Paróquia de Silvânia recebe a partir desta sexta-feira a visita pastoral do arcebispo de Goiânia, Dom João Justino.
7: O Brasil registrou 1.571 casos de feminicídio em 2025, segundo o Anuário Brasileiro de Segurança Pública.
5: A taxa de desemprego no Brasil caiu no segundo trimestre deste ano.
6: Maioria dos eleitores de Silvânia não são casados. 31 de julho. Há um ano, uma equipe da Polícia Civil de Silvânia sofria grave acidente na GO-330. Dois morreram e dois fazem fisioterapia para recuperar os movimentos.
1: Exportações de carne de frango em Goiás cresceram mais de 40% em julho.
8: A taxa de desemprego ficou em 5,4% no trimestre encerrado em junho. É o menor índice para o período em toda a série histórica.
5: A Receita Federal deposita nesta sexta-feira, dia 31 de julho, os valores da restituição do imposto de renda para os contemplados do terceiro lote de devoluções de 2026.
6: Os partidos e federações têm até o dia 5 de agosto, próxima quarta-feira, para definir em convenções seus candidatos que vão disputar as eleições deste ano.
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Paulinos vão participar do Campeonato Brasileiro de Powerlifting em São José dos Campos. Competição reunirá os melhores atletas de força do país em disputas de agachamento, supino e levantamento terra. Competição terá a participação de 400 atletas de 14 estados brasileiros. Arraiá do Segue-me será realizado hoje na barraca de festas da paróquia São José, centro de Vianópolis. Mais detalhes daqui a pouco.

0: Aniversariantes da data de hoje: Edma Pinheiro, Jean Carlos de Luca Moreira Antunes, Gilberto José Machado, Inácio Carlos Machado, Juvenil José Neto, Maria Abadia de Souza Nunes, Sara Lariane de Souza Leão, Davi Divino de Souza Rodrigues. A estes e aos demais aniversariantes de hoje, parabéns, felicidades. Quatro pessoas, dois adultos e duas crianças, morrem em violenta colisão entre veículo de passeio e caminhão baú na rodovia Vianópolis, São Miguel do Passa Quatro, na noite de ontem. Mulher que faleceu no acidente estava grávida de 3 meses. Veículo de passeio foi adquirido na data de ontem pelo homem que morreu. Ou seja, era a primeira viagem dele no veículo. Na colisão, até o cão da família morreu. Uma criança de 8 anos de idade está internada no UGOL. Mais detalhes hoje no Giro da Notícia e na edição das 13 horas do correspondente Vianopolino. Hoje à noite vou realizar leilão de gado misto na Pacheco Leilões, próximo à Abadiânia. Já amanhã, sábado, 1º de agosto, a partir das 13 horas, vou realizar leilão beneficente em prol do CCA de São Miguel do Passa Quatro. O leilão será realizado no Rancho Encontro do Laço, na saída para Vianópolis. Esses leilões serão transmitidos pelo YouTube, canal Olívio Lemos. 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Evento já tradicional em nossa cidade será realizado hoje, a partir das 20 horas, o Arraiado Segue-me, na barraca de festas da Igreja Católica de Vianópolis, que fica no centro da cidade. Durante o Arraiado Segue-me, haverá shows, comidas típicas, quadrilha, concurso de dança, brincadeiras e muita alegria. Estarão se apresentando no evento Gilcinho dos Teclados e Adinho Sanfoneiro, sendo que João Neto Martins será o animador da quadrilha e realizará o concurso de dança.
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0: 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Notícia final. Os jovens de Vianópolis, Pedro Matias de Faria Pereira e Antônio Francisco de Faria Pereira, filhos de Luzimar José Pereira,

brasileiro de powerlifting. O evento acontecerá em São José dos Campos. A competição reunirá 400 atletas de força do Brasil em disputas de agachamento, supino e levantamento terra. O objetivo do atleta é levantar a maior carga em uma única repetição, válida para cada um desses exercícios. Os jovens Antônio e Pedro são netos do subtenente reformado Antônio Faria, residente em Vianópolis, e sobrinho dos militares Jefferson Rodrigues de Faria, segundo sargento de Faria, e de Sérgio Andrigo Rodrigues de Faria, segundo sargento Andrigo, ex-jogadores de destaques no futebol amador de nossa cidade. De Vianópolis, Olívio Lemos.

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aí, pessoal, bom dia, estamos chegando. Hoje é sexta-feira, dia 31 de julho de 2026, e a partir de agora estaremos aqui juntos no matinal aconchegante do seu rádio.

0: Nada é superior ao amor. Nele está a raiz de todas as virtudes da alma. Ele vem do Pai Celestial e, como tal, constitui energia sublime e incomparável. Até nas horas de discussões violentas, é possível fazer brotar o amor. Basta calar para não ferir o interlocutor, evitar o revide, esforçar-se para pronunciar a palavra calma. Lembre-se de que o amor é o remédio que cura as enfermidades da alma. Ele tudo transforma e faz da dúvida e do desespero nascer a paz. Amar é fazer Deus transitar na sua vida. Bom dia, bom dia! Estamos aqui começando o nosso show da manhã. Bom dia para você, meu amigo, para você, minha amiga. Estamos chegando ao show da manhã desta sexta-feira. Deus no coração, as bênçãos do Divino Espírito Santo para iluminar os nossos caminhos e as nossas palavras. E com muita força para trabalhar. Vamos juntos. Eu daqui, você daí, nesse laço de amizade que não acaba nunca. Aqui na 96,7 Rio Vermelho FM com você em todo lugar. Na direção, o jornalista Célio Silva e o diretor Valdir Rosa de Oliveira. Alô, dona de casa, bom dia, aquele abraço, viu? Que prazer tê-la como ouvinte por aqui. Os amigos das fazendas, chácaras e sítios, bom dia! Alô, vovô, alô, vovó, alô, criança, alô, juventude do meu Brasil!
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0: Sempre com a força do pensamento positivo é que vamos juntos.
2: Vai dar tudo certo.
0: Deus ao nosso lado.
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0: Cara, é bom, né? Justo e solidário. Fez tudo isso daí, ó. Inclusive você que tá me ouvindo agora, criatura de Deus, que nasceu para ser feliz. Entendeu? Felicidade dentro de você, aí você faz esparramando felicidade. A começar dentro da sua casa, com o esposo, a esposa, filhos e filhas. Gentileza gera gentileza. Aí a gente sai esparramando felicidade por onde a gente passar. Gratidão, perseverança, perseverança e atitude.
2: Vai dar tudo certo.
0: E o nosso telefone está por aqui, liberado para você falar conosco. Rosita Soares. Ela está agora no 99956-1155. Esse é o telefone, tá? Para você ligar diretamente na recepção da rádio. Ela tá lá. Opinião do ouvinte.
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0: Então, à sua disposição. Fique à vontade aí. Tem também o WhatsApp do nosso programa. 996741155. Esse fica na minha frente. Mensagem de voz, de texto, é por aqui, tá? Aí você pode enviar aí. E também o seu bom dia alegre de hoje.
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0: 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A nossa audiência é simplesmente mundial.

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1: Bora, bora, gente! 31 de julho, sexta-feira, último dia do mês de julho. Você tá aí, né? Hã? Você tá aí, né? Coisa boa, hein? É Deus nos dando a oportunidade para estarmos juntos. Eu falando daqui, você me ouvindo daí, né? Para ter mais um dia de felicidade. Olha, quando a gente acorda, a gente tem dois caminhos. Acordar emburrado, acordar emburrada, ou achar que a coisa tá ruim, que não vai dar certo. Ou então a gente pula da cama. Bora, gente, ter mais um dia de felicidade, bora trabalhar, o trabalho dignifica o homem, o trabalho dignifica a mulher, bora, bora, hoje é sexta-feira, estamos terminando o mês de julho para começar o mês de agosto, e você tá onde hora dessa, fazendo o quê? Diz aí que eu vou registrar aqui no show da manhã, hoje é sexta-feira.
2: Ela não larga eu.
1: Deixa eu mandar um abraço pro Isaílton, filho do seu Raul e da dona Ana. Alô, Isaílton. Isaílton é técnico em agropecuária. Gente boa. Tá mandando um abraço aí pra dona Aparecida e também pro Porva. Deu uma passadinha lá. Sentiu o clima, né, Isaílton? É, sentiu o clima lá no Porva, tudo tradicional. Engenho de cana. Fazendo tudo aquilo que é legal, né? Fazendo lá um doce. Coisa boa, né? E o Isaílton, que é o dono dessa risada que a gente sempre usa aqui no show da manhã. Alô, Porva, dona Aparecida, tudo bem com a senhora, né?
3: Vocês não prestam, não, gente. O que é isso?
1: Isaílton já virou figurinha carimbada aqui do nosso show da manhã.
3: Ô, oh, vocês é demais.
1: Abraço, Isaílton. Abraço, Porva. Alô, dona Aparecida. Mas e aí, você tá onde, anda dessa? Fazendo o quê? Diz aí que eu vou registrar aqui no nosso show da manhã. É. Ó, oh, rapaz, quem tá aqui? Nivaldo Chacal? É o Nivaldo. O Nivaldo, rapaz, ele postou uma foto. O Nivaldo postou uma foto junto com a Juliana aqui, rapaz, dando aquela encarada, hein, Chacal? É hoje. Grande Chacal. Luciano, estamos aqui perto do Ronaldo Pedreiro. Ronaldo Pedreiro. Estamos aqui perto do Ronaldo Pedreiro. Ah, então tá, uai. Então, qual é esse Ronaldo, hein, Chacal? É o Ronaldo, pai da Amanda. Mas, de qualquer maneira, fica o registro aí. Alô, Ronaldo Pedreiro, um abraço para você. Chacal é bom, mas é perigoso, cara. Ah, quer ouvir Noite Triste? É, não, é o Ronildo. Ah, o Ronildo, Ronildão. Ixi, agora você enrolou, hein? Agora você enrolou. Fala aí, Ronildão. Ó o cara aqui, ó.
4: Bom dia, bom dia, bom dia, meu amigo Luciano Silva. Construção Civil ligada no Luciano, hein? Ô, Luciano Silva, tamo aqui, meu querido. Sêneca Lobo. Eu, Dimão e o Leandrão. O Leandrão tá querendo escutar a menina da aldeia hoje, hein? Manda a menina da aldeia pra ele aí, que hoje eu tá daquele modelo, ralando e ralando bem. Daquele modelo, Luciano. Todos tenham um bom final de semana e tchau, obrigado!
1: Alô, Ronildão, um abraço pra você, muito obrigado pela sua audiência de sempre. Leandrão, daqui a pouquinho a gente roda a menina da aldeia, viu? Ô Ronildo, vigia o Chacal aí, viu? Chacal está pertinho de você aí hoje. Rapaz, o Chacal é profissional de primeira linha. Gente boníssima. Cara, gente boa esse Chacal, hein?
2: 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Vá!
1: Quem mais está por aí? Deixa eu mandar um abraço especial. Deixa eu ver quem passa por aqui. Ô, Luciano, Jéssica, Supermercado Ramos. Oferece uma música para a mãe Angelita, que está em Vianópolis, ligada na sintonia. Ó, oh, rapaz, canequinha de ouro, barquinha de ouro, canequinha de ouro, barquinha de ouro, né? Ô, Jéssica, um abraço para você. A sua mãe, Dona Angelita, é ouvinte assim de todas as manhãs. Bom demais. Um abraço. Alô, Dona Angelita, tudo bem com a senhora? Então, a Jéssica do Supermercado Ramos está mandando aquele abraço.
2: E quando eu chegar lá em casa.
1: Alô, Lurdinha, como é que você tá, minha amiga? Tudo bem? A Lurdinha já chega por aqui deixando seu recado. Luciano, que hoje a presença de Deus nos fortaleça, a sabedoria conduza nossas escolhas, a tua paz acalme o nosso coração e a nossa fé permaneça firme, mesmo diante dos desafios. Cuida da nossa casa, Senhor, protege a nossa família e guia cada passo deste dia. Amém! Bom dia alegre da nossa amiga Lurdinha, na cidade de Vianópolis.
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1: Olha, pode comemorar, pode comemorar. Deus nos dando a oportunidade para mais um dia de felicidade. Tem muita gente que já foi, né, para outra dimensão. Cumpriu aqui a sua missão, né, e já foi para outra dimensão. Tá bom, valeu. Agora você, eu, nós estamos aqui hoje para cumprir nossa missão. E vamos cumprir com alegria, porque a gente não sabe o momento de amanhã. Então, eu vi, aproveite o seu dia. Coma aquele pãozinho de queijo que você gosta. Aquele biscoitinho de queijo que você tá falando, só coisa que eu gosto, né? Aquele franguinho de caldo que você gosta. Aquele mocotó que você gosta. Aquela dobradinha que você gosta. Ei, coisa boa, hein? Aquele leite com café quentinho que você gosta. Pode tomar aquela cervejinha com loxinha também, que é bom, hein, rapaz? O Kleber que gosta, né? O nosso professor Kleber do Ermelindo. Ele é o mestre geral. Ele que ensinou tudo pro Luxinha. Alô, Kleber, bom dia pra você, pra Elisete.
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1: Comadre Preta, como é que você tá, Comadre Preta? A Marina sumiu, hein, Marina? Sempre topava com a Marina ali na academia. A Marina tá sumida. Abraço pra essa turma toda ouvindo aqui o show da manhã. Quem mais? Deixa eu ver, esse aqui tá na estrada, ó.
6: Bom dia, meu amigo Luciano. Manda um bom dia pra nós aí,
1: Ó, esse aqui tá no veículo, deixa eu ver, não colocou nome, deixa eu ver identificar aqui. Francilei Perpétuo, alô Francilei, como é que você tá, rapaz? Tudo tranquilo? Vai com calma, indo pra Brasília. Vai com calma, boa viagem para você. Muito obrigado pela sua audiência. Ouvindo o nosso show da manhã. Que Deus abençoe sua ida e a sua volta.
2: 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E quando eu chegar lá em casa.
1: Olha, deixa eu te falar. Tem alguém ligando aqui nesse telefone. Esse telefone não atende chamada. Vê a Dete. Ô, Dete, para você ligar, você tem que ligar no 999-56-1155, tá? Entendeu? Para ligar é no 999-56-1155. Esse telefone aqui, ele não atende chamada, tá bom?
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0: Agora em Silvânia são 8 horas e 16 minutos, tem muita gente passando por aqui, daqui a pouquinho eu vou registrar todo mundo aí, tá? Alô Silvânia, alô Goiás, alô meu Brasil, bom dia!
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0: Goiás que é bom, né? Eu gosto também. Você gosta, né? Esse estadão de Goiás é bom, né? É, e tem muita gente vindo pra cá também, porque é bom mesmo. Agora em Silvânia são 8 horas e 19 minutos. Você tá onde, ela dessa? Fazendo o quê, hein?
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0: Alô, alô, alô, José Hamilton de Aguiar. É, José Newton Mariano de Aguiar. Atenção, José Newton Mariano de Aguiar. A sua carteira com alguns documentos foram encontrada. Sua carteira foi encontrada. Foi encontrada aí com a Bernadette, ela que trabalha na limpeza da cidade, Gari, logo cedo, né? Encontrou ali de frente a lotérica, naqueles bancos lá. Então pode entrar em contato com a Bernadette lá no Maria de Lourdes. Ela é gari aqui em Silvânia. Ela encontrou sua carteira e guardou. Atenção, José Newton Mariano de Aguiar. A sua carteira foi encontrada ali de frente à loteria. E está com a Bernadette. Essa Silvânia, eu fico impressionado. Tanto que é bacana, né, rapaz? As pessoas aqui são assim. Encontram as coisas, devolvem. Todo mundo ajudando todo mundo. É uma cidade solidária. É uma cidade de gente boa, rapaz. Eu nunca vi uma cidade de gente boa igual essa cidade de Silvânia, não, né? Tem os probleminha? Tem, em tudo quanto é lugar tem os probleminha, porque até a gente tem os probleminha, né? A cidade tem uns probleminha, nós temos uns probleminha, tem. Agora, se a gente ficar só pegando os problemas, aí não funciona, né? Tem tanta coisa boa e positiva acontecendo nessa cidade e com a gente também, né? Isso é que vale a pena, né, não? Deixa eu mandar um abraço lá para a turma que vai no Morro do Curisco. Amanhã tem terço no Morro do Curisco. Eu fui intimado pelo Regildo. Regildo, a esposa da Maria Yolanda, para rezar no Morro do Curisco. E eu vou lá, porque eu estou precisando de rezar, né? Rezar é importante para aliviar um pouco os pecados. Então a turma do Morro do Curisco está firme. O Zete, ele está afinando a garganta, ele que vai comandar o terço lá no Morro do Curisco. E eu vou lá rezar o terço, rapaz. E rezar o terço é importante, né? Depois tem uma biscoitada, só. Ô, Cartucho, deixa eu te falar. O seu Nelson não precisa ir lá no Morro do Curisco, não, viu?
2: Pô, vocês é demais.
0: É porque você vai em outra vez. Você tem muito terço por aí. Aí lá no Morro do Curisco. Aí vocês podem faltar dessa vez, seu Nelson Damásio.
2: Vocês não prestam, não, gente.
0: Tá bom? Mas é isso aí. Tradição de reza no Morro do Curisco. 2 horas da tarde, nós vamos estar lá rezando terço amanhã. Então, um abraço aí pra turma do Morro do Curisco. Ó, chegando mensagem aqui, quem é?
3: Oi, Luciano, bom dia, aqui é Maria Tito, passando para agradecer a Deus pelo dia, pelo mês de julho, que esse mês de agosto seja um mês abençoado também, e falando aqui que eu estou aqui limpando casa, e quero que você mande um abraço para todos os meus filhos, para o Hugo, para a Evelyn, para a Ellen, minha nora, Camila, meus netos de Perugia e Ana Clara. E a Evelyn está lá na divisa do Tocantins. Manda um abraço para ela.
0: Olá, na divisa do Tocantins. Ei, menina que anda, hein? Essa anda mesmo, né? Profissional de primeira. Alô, Maria Tito, um abraço para você. Muito obrigado pela sua audiência. Que Deus abençoe mesmo aí o nosso mês de agosto. Quem mais passa por aqui? Deixa eu ver.
4: Bom dia, Luciano Silva. Que para com o rosto de 19. Pedir uma música pra nós aqui da obra aqui, tá? Todo mundo aqui, tá? O Clay, tá a turma do Rony do Bloco, entendeu? O Rony do Bloco e João Bosco, pedreiro, e a turma do Rony, viu? Coloca a turma do Rony que já vai saber, que o Cleitão, o Wander, aqui, tá? Manda pra nós uma música do Sinônimo, aí do Zé Ramalho, do Chitãozinho Chororó, beleza?
0: Ó, rapaz, o João Bosco chegou pondo pressão. Vianópolis é João Bosco, turma do Rony do Bloco. Ó, esse Rony do Bloco, hein? A turma do Rony do Bloco, ouvindo aí o show da manhã, todo mundo ligado, bom demais. Valeu, muito obrigado aí pela audiência. Uma ótima sexta-feira para você, João Bosco, e a turma do Rony do Bloco Construção Civil. De tijolo em tijolo, de bloco em bloco, cada dia uma casa construída. Ela não larga, aproveitar e mandar um abraço para você que é da turma da Construção Civil, viu? Ela não larga, meu pai foi pedreiro. Pai foi pedreiro por muito tempo. Ó, ela ajudou a fazer o ginásio Anchieta, ajudou a fazer o Instituto Auxiliadora, o Moisés Santana, ajudou a fazer a Igreja do Rosário. Sente o clima, sente o clima. Ginásio Anchieta, Auxiliadora, Grupo Moisés Santana aqui de frente à rádio, a Igreja do Rosário, é construção com quase 100 anos, tá firme e forte, hein? Tá uma rocha a turma de pedreiro aí, mas também as paredes eram dessa grossura aqui, ó, um tijolo e meio, é, as paredes inicial, alicerce de pedra, socado no soquete e a obra aí, ó.
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0: Abraço pra turma da Construção Civil. Deixa eu dar uma ida lá no Ceará. Alô, Rosenira Costa, aí em Juazeiro do Norte, acompanhando o show da manhã. Que beleza, hein? Bom dia, bom dia. Muito obrigado aí pela sua audiência aqui no show da manhã, viu? Quem mais passa por aqui? Muita gente, sexta-feira hoje, a turma sempre animada, quem é?
6: Ô Luciano Silva, bom dia Luciano Silva, bom dia aí os ouvintes da Rádio Vermelho. Luciano Silva, estamos escutando a programação aí, gostaria de escutar uma moda aí com o Leonardo, chega, um forrozinho animado também, né? Oferecer para todos que gostaram do modão aí, o Roxinha é amigo da gente, ô Luxinha, velho treinado, tá doido? Um abraço, tô em ferramenta, Luxinha. Mas oferecer essa música aí pro Zé Salama, a Dona Joana, o Roger Guedes, a Dona Suelo que está em casa e nós estamos chegando aqui na batalha, liderança. Chega com o Leonardo, ofereço para todos os ouvintes aí.
0: Rapaz, Roger Guedes, esse é nome de artista, hein, ferramenta? Roger Guedes, Luxinha é professor, né? Então tá bom, aqui lá é treinado mesmo. Aí, Silvânia, alô Goiás, alô meu Brasil, bom dia!

0: Agora em Silvânia são 8 horas e 31 minutos. E aí, você tá onde anda dessa? Fazendo o quê? Diz aí que eu vou registrar aqui, ó. Hoje é sexta-feira, último dia do mês de julho. Que Deus vai abençoar o nosso mês de agosto, né?
1: E bora, galera! 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
0: E aí, você tá onde? Diz aí que eu vou registrar aqui, viu? Tem muita gente na hora dessa levantou, tomando aquele cafezinho, isso é bom, hein?
2: Bom dia, Luciano Silva!
0: Bom dia, bom dia!
3: Bom dia, Luciano Silva!
0: Bom dia, Vandemílio!
4: Bom dia, Luciano Silva!
0: Bom dia, como é que você tá? Tudo tranquilo? Epa, que coisa boa, hein? Olha, e aí, você tá onde?
5: Bom dia, Luciano Silva!
0: Ei, Isabel, apareceu, né?
5: Bom dia!
0: Ó, o Tunico, rapaz, chegou também pra deixar sua mensagem. Todo mundo participando aqui do show da manhã. E tem mensagem de chegando aqui também. Deixa eu ver quem fala conosco. Ô, Luciano, manda um modão pra nós, hein? Uma moda de viola. Turma do Valós, Construtora, Silvio, o Nicanor, o Aguinaldo, o Mike, o Mazinho. Estamos trabalhando aqui na APAI. É o mestre Nicanor. Ei, mestre, aí é, sabe, né? Ai, cadê o Mário Alberto? O que vocês fizeram dele? Mário Alberto é meu pedreiro, hein? Fez a minha casa. Mário Alberto Cotrim. Abraço então pra turma aí da Valós Construtora, Silvio, Nicanor, Aguinaldo, Kaique, Mazin, turma da APAI trabalhando e ouvindo aqui o show da manhã. Só tem fera aí, hein? Ó, a Lindalva, a divina Lindalva, passou por aqui tomando cafezinho, mandou vídeo, ó.
6: Ô, Luciano, já todo vapor aqui, ó, na região do Calvo, preparando já, porque iniciou a colheita, né? Então, bora.
0: Nossa, Lindalva fez um vídeo legal aqui, fogão caipira, todo vapor, preparando já o almoço. Ô, Lindalva, que legal. Abraço especial para os filhos Alisson, o Graxinha e o Anderson Neguin. Tá bom, Lindalva? Um abraço para você, viu? É o nome da minha sogra, dona Lindalva. Também ainda deve estar lá tomando um cafezinho, né? Já rezou o terço. E agora preparar aí o café. Ô, Lindalva, um abraço para você, para todos aí da região do Calvo ouvindo a gente.
1: Ai que eu não valho nada.
0: Ó, quem apareceu aqui, a turma do Wesley, o Almiro, o Sebastião e o Xande. Moraes Construção, barquinha de ouro pra começar o dia, começar o reboco. Wesley, parabéns, viu? Fui na sua obra ontem, rapaz. Segundo a Alice, tá muito organizada aí sua obra. Tá bem, rapaz. É, muito organizada. Parabéns, Wesley, Almiro, Sebastião e o Xande. Vamos na hora do almoço tirar umas fotos. Na caixa, eu fui o motorista da rodada. Pai, a obra do Wesley tá muito organizada. Falei, ó, coisa boa. Alô, Wesley, um abraço para você. Almiro, Sebastião e Xande, Moraes Construções, acompanhando o show da manhã. Organização é sempre muito importante, né? Em tudo na vida. Ah, tá. Já que eu toquei no assunto organização, eu não posso deixar de aproveitar essa deixa, né? Principalmente a organização financeira. É isso aí. Olha, esse negócio de cartão de crédito hoje, eu fico espantado como é que as pessoas caem na onda do cartão de crédito desse tanto. Não, é parcelado no cartão e tal. Aí parcela no cartão R$500. Aí aparece mais um trem, parcela mais 700, já vai para 1.200. Vai mais um pouquinho, parcela mais 500, mais 300. Quando vê, tá tudo parcelado no cartão de crédito. E o juro do cartão de crédito, quando você extrapola e não paga a mensalidade no final do mês, você sabe de quanto que é o juro do cartão de crédito? 300%. É juro, meu amigo. 300%. Então, organização é importante, a parte financeira também, né? É aquela velha história, meu amigo. Gaste um pouquinho menos que você ganha e vai organizando, vai dar tudo certo. A outra organização financeira que o pessoal tem que ficar esperto é o tal dos jogos, né? Jogos no celular, tem esse tal do Tigrinho, esses bets que tem aí agora, tudo forçando para apostar, apostar até se o jogador vai receber cartão amarelo, pelo amor de Deus, um trem desse. Aí a pessoa aposta, aposta, aposta, e gasta aqui, gasta ali, e no final dá um problema danado. Então vamos organizar financeiramente, porque é importante, né? Cada um vive aí da maneira que pode, para sofrer menos. Fique esperto também na sua organização financeira.

0: Olha, bom dia pro pessoal da Casa das Máquinas aí na cidade de Vianópolis. Um abraço pro Eduardo, Casa das Máquinas. Tá ouvindo o programa? Oi, Eduardo, beleza? Um abraço para você, toda a sua família. Casa das Máquinas e Refrigeração aí na cidade de Vianópolis. O pessoal tá com o rádio ligado aqui no show da manhã. E o cara é bom de serviço, hein? É isso aí. É importante demais a sua profissão, porque pifa o tanquinho, pifa a máquina e tem o pessoal que conserta tudo isso daí. Muito legal. Valeu aí pela sua audiência também. Agora são 8 horas e 37 minutos.
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7: Mariane, quais animais sofrem mais durante a seca?
8: Os animais que mais sofrem são aqueles que precisam de mais nutrientes, como, por exemplo, os bezerros, as vacas prenhas, vacas em lactação e animais em fase de engorda. Como eles têm uma exigência maior, eles sentem mais rápido quando a alimentação não está adequada.
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6: Agora em Silvânia são 8:47. E aí, você tá onde ela dessa, fazendo o quê? Diz aí que eu vou registrar aqui no show da manhã, tá? Olha o Daniel, conserta bicicleta em geral, moto, troca de óleo, remendo de pneu, aí na rua Geraldo Gomes dos Santos, bairro Maria de Lourdes. Daniel mandou foto aqui, ó, que ele tá fazendo lá, deixa eu ver aqui, açafrão, ó, rapaz, passando açafrão aí na peneira, cortando o safrão, ei, mano, vai dar um safrão bonito, hein? Ô Daniel, um abraço pra você, viu? Acompanhando o show da manhã, tá aí na lida do açafrão, né? Coisa boa, rapaz. Sueli de Jesus. Ô Luciano, estamos aqui, viu? Acabamos de chegar ao trabalho, aqui nas Pedrinhas, sintonia do show da manhã. Que beleza. Sueli de Jesus, um abraço para você também, muito obrigado pela sua audiência. Tem mais mensagens chegando por aqui. O Adair Lobo, Angelita Espíndola mandou aqui, ó.
7: Todas as manhãs, bom demais. Um abraço. Alô, dona Angelita, tudo bem com a senhora? Então, a Jéssica, do Supermercado Ramos, está mandando aquele abraço.
6: Que legal, Angelita gravou aqui no rádio, rapaz, aquele abraço. Pô, muito legal, viu, dona Angelita? Um abraço para a senhora. Mas tem um monte de gente aqui, deixa eu ver aqui. Bom dia, deixa eu mandar uma música aí, Jéssica do Mercado Ramos, para você. A música da dona Angelita aí vai para Carmen, para o Giovanni, o Thiago e o Rafael, para os filhos Rafael do Empório Grill, a Jaqueline, a Jéssica, o Neto, Ana Luísa, Maria Alice, Maria Clara e Emanuel, para o meu marido Tinteu e toda a turma Angelita ouvindo o show da manhã. Também o Adair José Lobo de Gamelena acompanhando a gente. Bom dia, bom dia. Bom, para quem pediu, tá na hora de ouvir aqui a Barquinha de Ouro. Alô, Vino. Ouvindo da Silvana, rapaz. Filho do senhor Ademir Machado. Ô Vino, você tá sumido, hein, rapaz? O Luizão tá com saudade de você. Luizão da Carmel.

0: meu patrão.
1: Agora em Silvânia, 8 horas e 53 minutos. Olha que coisa boa, rapaz. Que coisa legal, né? Lá na 2W, Mecânica 2W, Wesley e Wendell. Rapaz, o Wendell, rapaz, ele é bom de dança, hein? Rapaz, o Wendell Falcão, sabia não, rapaz. Ô, Tizio, quando o Wendell for aí, que tiver um forró, você pode... Pode, sim. Tava dando uma olhada aqui. Quando o Wendell for aí, ô, Tizio, você pode puxar ele pra dançar. Eu tava vendo um vídeo aqui, ele é bom de dança, rapaz. Wendell Falcão?
2: Não conheço não, gente.
1: Aí você pode arrochar, viu, Tizio? Você pode arrochar.
2: Pô, vocês são demais.
1: É, legal. Um abraço aí pro Wendell, pro Wesley. Na sexta-feira, o cara tá animado, rapaz. Alô, Elton Bolt, bom dia pra você também. Essa turma acompanhando o show da manhã. Quem mais passa por aqui? Deixa eu ver. Luciano, bom dia. Aqui é o Vinícius, iniciando mais um dia aqui nas obras. Estou falando a rapaz de Massachusetts. Um abraço a todos, em especial para minha esposa Vitória e a minha filha Catarina. Toca Castelo de Amor, trio Parada Dura. Rapaz, tem lógica não, ó. É, rapaz, o cara tá do outro lado, trabalhando, mandou aqui, trabalhando na área de construção civil. Tem o show da manhã, ó, com todo respeito, mas esse show da manhã não é brinquedo, não. O cara tá lá em Massachusetts, ouvindo o nosso programa, começando mais uma obra, trabalhando na construção civil. Vou ter que rodar esse castelo de amor pra ele. O cara liga lá, olha, lá de longe, né, e querendo ouvir aqui, cadê o castelo de amor? Tem que rodar, ué. Tá doido. Oferecendo aí pra... Oferecendo... Vamos lá, o Vinícius, em Massachusetts, oferecendo carinhosamente pra prima... Pra sua esposa, Vitória, pra sua filha, Catarina, aqui no show da manhã, acompanhando a gente. Ô, meu amigo, muito obrigado pela sua audiência aí, tá? Vamos lá, então, pra turma da obra. Alô, Vinícius! Não vai chorar não, hein, Vinícius? Não vai chorar não!

0: Que legal, hein? Um abraço pra você, meu amigo, aí nos Estados Unidos acompanhando a gente. Eu vi o Castelo de Amor. Boa sexta-feira de trabalho pra você. Agora em Silvânia são 8 horas e 59 minutos.
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11: Olha, Bernadette, ela é gari aqui em Silvânia, e na madrugada de hoje, porque os garis começam o trabalho às 2 horas da madrugada, viu? Inclusive, um abraço para todos os garis e a equipe da limpeza aí da prefeitura, a equipe coletora de lixo, caminhão que recolhe entulhos, né? Essa turma toda aí, e os garis também. Mas a Bernadette achou uma carteira com os documentos de José Newton Mariano de Aguiar. Alô, José Newton Mariano de Aguiar, a sua carteira foi encontrada em frente à loteria e está com a Bernadette, viu? Então você conhece, comunica para ele aí. Abraço para o José Antônio. José Antônio está me dizendo: Luciano, acabei mais uma construção de uma casa aqui em Ponte Funda. Ficou boa a casa, hein, Zé? Zé é pedreiro de primeira linha. Alô, Zé Antônio, um abraço para você, muito obrigado pela sua audiência. Ficou bonita a casa, rapaz. Quem mais passa por aqui? Mensagem de voz.
12: Luciano, estou aqui com você. E eu rezo para você, o Pai Nosso, que é como tia. Pai Nosso, que está no céu, santificado seja o nosso nome, venha o nosso reino, seja feita a nossa vontade, assim na terra como no céu. O pão nosso que cada dia me dá hoje, perdoar nossas ofensas, assim como a pessoa que nos são pedidos. Não deixe que na tentação, mas leva no mal. Amém.
11: Que legal. Quem é o seu nome?
12: Luciano, estou aqui rezando com você.
11: Todo dia ouve e reza o Pai Nosso comigo. Que legal essa garotinha. Quem mandou foi a Laura Felipe. Sua netinha, Laura, é oferecendo aí para a filha Daiane Sanches, também o netinho João Henrique, que faz oração todo dia também. É, para você e para o José Roberto. Tá bom, Laura Felipe, um abraço. Muito obrigado aí pela sua audiência, tá? De sempre aqui no nosso Show da Manhã. Quem mais passa por aqui? Bom dia, Luciano. Bom trabalho. Quem é esse aqui, hein? Ah, é o Silvio do Maracujá. Grande Silvio. Um abraço, Silvio do Maracujá. Também está ouvindo a gente todas as manhãs. Muito obrigado, grande Silvio, pela sua audiência por aqui também, meu amigo.

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17: Agora em Silvânia são 9h34. Estou recebendo aqui o Edival, filho aí do Bastião Perna Dura, da Marinha, porque hoje vamos fazer um sorteio de uma ação entre amigos, que foi para ajudar numa cirurgia que o Sebastião Perna Dura fez e está recuperando. E todo mundo deu um jeito de colaborar, né? Silvânia danada, Silvânia, é a cidade, eu coloquei essa frase para Silvânia e ela vai ficar eterna, né? A cidade mais solidária que a gente conhece. E hoje nós vamos fazer um sorteio de uma rifa de mais uma ação solidária. Edival, bom dia, tudo bem?
18: Bom dia, Luciano, bom dia a todos os ouvintes da Rádio Vermelho.
17: Ô Edival, você é um dos filhos aí do Sebastião Pernadura, né?
18: Isso, Luciano.
17: E são quantos?
18: Somos três.
17: Três, né?
18: Três. Aí eu sou...
17: Edival.
18: É a Edna.
17: A Edna.
18: Edivaldo, sou eu.
17: Edivaldo.
18: E o Edmar.
17: Edmar, que é mais novo.
18: O famoso Pancinha.
17: Edmar, né?
18: Edmar.
17: Tem medo de vacina, sabia, Edmar?
18: Né? Ele é medroso mesmo.
17: É, foi vacinar esses dias e ele tava lá com medo. Né? Tá certo. Tem uma filhinha, né?
18: Tem.
17: É que o nome dela é...
18: Rafaela.
17: Rafaela. É, isso aí. Bom, e o seu pai, ele passou um problema de saúde, né?
18: É isso aí, Luciano. Meu pai constatou um aneurisma na aorta. Aí foi assim uma coisa muito rápida. E aí ele já foi internado. Ficou uns dias bons no hospital, só que em Silvânia, se eu não me engano, acho que ele ficou uns 30 dias ou 31 dias.
17: Uhum.
18: E aí conseguiu a vaga para Goiânia. Em Goiânia ele ficou mais uns 15 dias. Aí ele conseguiu a cirurgia. Aí graças a Deus foi feito. Aí assim, a cirurgia em si a gente conseguiu ganhar ela. Ela é um valor bem alto.
17: Uhum.
18: Mas e acaba que a situação financeira chegou num ponto que já estava complicada, né?
17: Uhum.
18: É, acaba que o tratamento sai caro, já tem os remédios, já tem os retornos, já tem exame que sempre
17: tem que fazer. Uhum.
18: Aí acaba que a gente promoveu essa rifa, contando com a colaboração dos amigos, dos companheiros, né? E Silvânia é muito solidária nesse ponto. Aí eu só tenho a agradecer.
17: O Sebastião Perna Dura, qual que é o nome completo dele, Ivan?
18: Sebastião Alves da Silva.
17: Sebastião Alves da Silva. É parente lá do Álvaro Bueno, será? Não, né?
18: Não acho sei, não, meu, né? Meu pai ele é descendente ali da Gameleira.
17: Gameleira, né?
18: Gameleira, Mucambinho ali.
17: Ele jogava bola?
18: Não, meu pai... Até o perna dura.
17: É, ué.
18: Futebol, dança... Nunca teve muito molejo pra isso, não.
17: Tá, você mora naquela região lá do Macaco, Edvaldo?
18: Na região dos Macacos.
17: É, né?
18: Eu fui nascido e criado lá. Eu mudei pra Silvânia já com 16 anos de idade, já...
17: Uhum. Foi criado lá, né?
18: Mas foi criado lá, até no entanto, sim.
17: Mas o Sebastião Perna Dura, ele já trabalhou?
18: Um bocadinho,
17: né? Trabalhou, né?
18: Dizendo ele que desde os 10, 9, 10 anos ele já puxava a fila, mas
17: é, né?
18: Vamos acreditar, né?
17: É, trabalhador mesmo. Trabalhador. Já trabalhou de tudo ali naquela região, né?
18: De tudo. Meu pai sempre foi ruralista, né?
17: Uhum.
18: E quem mexe com fazenda, roça, você já sabe, né? De tudo. É serviço sempre braçal.
17: Uhum.
18: Sol a sol, chuva a chuva.
17: Uhum.
18: Mas o bicho é um guerreiro. Aí firme.
17: Ele é um cerne, né, rapaz? Cerca, roçar de pasto, capina. E aí vai, né?
18: E aí vai.
17: Ainda tem que carregar a marinha, né?
18: Olha, e a marinha pensa.
17: Só que a marinha não é muito pesada, nada.
18: Não
17: é,
18: não?
17: Ela é pequenininha. Mas tá bom, brincadeiras à parte. O importante é que a comunidade, quando vê que a causa é justa, ela ajuda mesmo. Bom, seu pai agora tá bom?
18: Graças a Deus, Luciano, tá bom.
17: É?
18: Ele, assim, tá um pouco fraco ainda, mas é devido ao processo que foi feito, né? Mas
17: sim.
18: A gente teve um retorno em Goiânia,
17: uhum.
18: E vai ter outro daqui 6 meses, mas até no entanto, graças a Deus, tá tudo ok. Os exames, tudo deu dentro do esperado. Muito
17: que legal. Bom, e o prêmio da rifa é?
18: Luciano, é R$500.
17: R$500.
18: Uhum. Aí, esse é dinheiro vivo.
17: Dinheiro vivo. E você fez a rifa de folhas, não foi isso?
18: Foi, Luciano. Acaba que a gente fez uma sequência.
17: Foi bom, hein?
18: Foi bom, graças a Deus.
17: Todo mundo colaborou. Uhum.
18: A gente só tem a agradecer.
17: Seu pai é querido, que vocês fizeram tanto, teve que fazer até mais rifa, que tinha mais gente querendo ajudar.
18: Pois é, Luciano. A gente imaginou em 500 rifas e, assim, foi superado.
17: Uhum.
18: A gente foi aumentando. E graças a Deus vendeu bom.
17: Engraçado, quando a comunidade vê que a pessoa é honesta e merece, todo mundo quer dar um jeitinho de ajudar, né, rapaz?
18: É
17: impressionante, né?
18: É
17: a
18: muito
17: solidariedade
18: bom.
17: Da comunidade. Tá. Aí eu vou tirar uma folha então, Edvaldo, e depois a gente sorteia. Pode ser?
18: Pode ser. Aí as folhas tá...
17: Você vai narrando aí, porque eu vou sair daqui agora do lado de cá, vou fechar o olho e vou tirar uma folha lá pra gente saber qual é a folha.
18: Pois é. É isso aí, Luciano. Nossa. Aí as folhas tá aqui em sequência.
17: Chegou, Edvaldo.
18: Tá com o olho fechado.
17: Fechado o olho.
18: Tá aí, todos aí, vamos ver o que o Luciano pega.
17: Já passei pra mão do Edvaldo.
18: Isso.
17: E aí, Edvaldo?
18: Já tá em mãos.
17: É?
18: Luciano, ó.
17: É.
18: E ela saiu.
17: De qual número?
18: De 481.
17: 481 a?
18: 510.
17: 510. Então eu tenho que falar o número... Nesse vago aí.
18: Nesse vago.
17: É?
18: Pra ver o sortudo da vez.
17: Vamos lá então. 400. Alô, Nelson Damásio. 413.
18: Luciano, é 481.
17: Ah, 481.
18: A 510.
17: Tá certo.
18: Esse então é o do lá. Nelson Damásio.
17: 500. É 502.
18: 502. Vou deixar para você narrar aí, Luciano.
17: 502?
18: 502. 502 tem.
17: 502. Quem que é? Daniel Ribeiro. 502 Daniel Ribeiro. Tá aqui, ó. É, provavelmente essa folha aqui foi da Galilei, da Ana Aparecida, mais 502 Daniel Ribeiro. Final do telefone dele, 62. Daniel Ribeiro, filho de seu Lourenço, né?
18: Ué, Luciano, essa aí não foi eu que vendi, não.
17: Não, não foi, com certeza não. Daniel Ribeiro é filho do seu Lourenço. É isso aí. Ele jogava de cabeça de área.
18: Era?
17: Bruto. É, firme. Alô, Daniel Ribeiro, 502. O telefone dele é 62, faturou, viu? Pode anotar aí, que é o telefone aí do... Que é o ganhador aí da rifa, 502. Daniel Ribeiro.
18: Daniel Ribeiro, só tenho a agradecer. Obrigado, Daniel. Seja feliz aí. É, nós estamos felizes de cá também.
17: Dival, aproveita e agradece aí, meu amigo.
18: Luciano, quero agradecer também a todos que colaborou, que fez parte dessa campanha com meu pai, junto com nós mesmo. Só tenho a agradecer, obrigado de coração, que Deus deu pague, deu dobro para todos aí. Agradecer também ao Jonta Silvana, que é a Souza Peças, que doou os R$500 para promover essa rifa. Eu só tenho a agradecer, muito bom. Silvana é muito solidária e assim, fiquei muito grato pela amizade, pela satisfação de a coisa acontecer e dar tudo certo, Luciano.
17: Tá bom. Ô, Dival, é isso aí. É, obrigado pela presença e boa recuperação lá pro seu pai, tá bom?
18: Obrigado, Luciano. Obrigado a você, obrigado à rádio pelo espaço. Deus abençoe sempre e dê muita força a todos aí. Obrigado, Luciano.
17: Até mais. Parabéns ao Daniel Ribeiro aí, ganhador do prêmio. Agora são 9h42.

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7: Agora em Silvânia são 9:48. Leandro Henrique de Moraes Fernandes perdeu a sua carteira com todos os documentos pessoais. Quem encontrou, pode deixar na pamonharia Peixoto. Atenção, Leandro Henrique de Moraes Fernandes. Ele perdeu os seus documentos e quem encontrou pode deixar aqui na portaria da rádio, tá? Bom, e atenção, José Newton Mariano de Aguiar. A sua carteira foi encontrada, está com a Bernadette. Ela que é gari aqui em Silvânia.
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15: Bom dia, muito bom dia, Luciano e Alisson Vitor, falando aqui da Construção Civil aqui no Setor Sul aqui, amigão. Manda uma música boa pra nós aí, um Christian Ralf pra nós aí, fazendo favor. Mas aqui, no MP Construção, aqui no Setor Sul. Valeu, a galera, tá todo mundo curtindo aqui o show da manhã. Valeu, um abração, fique com Deus, um bom final de semana.

0: Agora em Silvânia, 10 horas e 1 minuto, um abraço pro Valtinho e pro Zé Henrique, a turma que trabalha aí na eletricidade. São eletricistas de excelente qualidade e o rádio tá sempre ligado aqui, né? Alô, Valtinho, alô, Zé Henrique, um abraço para você, ótima sexta-feira. Abraço aí pro Nelson Damage, a Ninfa, estão acompanhando a gente. Alô, Elcido Mel, como é que você tá? Tudo bem, né? O Elcio logo cedo, ele coloca 4 ovos lá na panela para cozinhar, né? E depois vai no caixa de banana, né, Elcio? O Elcio é bom. Abraço para você. É Leandro Henrique de Moraes. Fernandes perdeu a sua carteira com todos os documentos pessoais que encontrou deixar na Pamonharia Peixoto. Rosilene procura serviço de diarista doméstica em Chácara, Serviços Gerais. Interessados, ligar telefone 629-9815-3120. Atenção, José Newton, Mariano de Aguiar. Sua carteira foi encontrada e está com a Bernadette, lá no bairro Maria de Lourdes. Ela que está sempre aí pelas ruas da cidade, trabalhando de gari, e encontrou a sua carteira. Agora são 10h01.
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0: Agora em Silvânia, 10h08. Bom dia para o Leondas Letreiro e o Riquelme Letreiro, trabalhando aí no muro no Ginásio Anchieta, onde vai acontecer a exposição agropecuária. Alô, Leondas Letreiro, como é que você está? Tudo tranquilo? Capricha, hein? Capricha na letra e na logomarca. E o Riquelme Letreiro também acompanhando a gente, o Rádio Ligado aqui no Show da Manhã. 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A gente vai em tudo quanto é lugar, rapaz. 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
7: O São Paulo apresentou oficialmente a sua terceira camisa para a temporada 2026. O novo uniforme tem como destaque o visual sofisticado, com base em tom off-white, letras em relevo e detalhes em bordô na gola e nos punhos. Segundo a fornecedora New Balance, a proposta foi buscar inspiração na alfaiataria e no design minimalista, criando uma peça que possa ser usada tanto nos estádios quanto no dia a dia dos torcedores. A camisa já havia aparecido antes do lançamento oficial, após um vazamento acidental na loja virtual do clube. Mesmo assim, o São Paulo manteve o cronograma de lançamento. Por aqui, Ciro Gameiro, e a qualquer momento tem mais notícias do mundo esportivo no Torcida Brasil.
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12: E para fechar a semana, vamos falar de um recurso que muitos motoristas têm e quase nunca utilizam: o computador de bordo. Ele reúne informações valiosas, como consumo médio e instantâneo, autonomia, velocidade média, tempo de viagem e até alertas de manutenção. Esses dados ajudam o motorista a entender melhor o comportamento do carro e até a corrigir hábitos de condução, principalmente aqueles que aumentam o consumo. Se você perceber que o consumo instantâneo dispara em determinadas situações, por exemplo, pode adaptar sua forma de dirigir e assim economizar combustível. Portanto, explore bem as funções do computador de bordo e aprenda a interpretar as informações. Muitas vezes, a tecnologia já está ali, pronta para ajudar, mas a gente simplesmente nunca apertou o botão certo.
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7: Agora em Silvânia, 10h28.

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17: O governo brasileiro divulgou uma nota oficial em que repudia a decisão dos Estados Unidos de prorrogar por mais um ano as sanções adotadas contra o Brasil. O Palácio do Planalto afirmou que é descabido classificar o Brasil como uma ameaça à segurança nacional, à política externa ou à economia americana e reafirmou a soberania do país e a independência dos poderes. Segundo o Itamaraty, a medida tem caráter político e não altera as tarifas comerciais já anunciadas pelos Estados Unidos. A decisão aumenta a tensão diplomática entre Brasília e Washington, que trocam críticas sobre questões políticas e comerciais.
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19: 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Agora em Silvânia são 10h42. Agora vamos recordar essa daqui com o Raul Seixas.

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2: 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Hoje é dia 31, último dia do mês de julho, 19 horas missa no Bonfim e 19h30 no São Roque, novena. Aí do São Roque, novena lá, tá animado, hein? Todos participando. Bom, estamos indo embora. Esse final de semana eu vou dar uma passadinha lá no Morro do Curisco. 2 horas tem terço no Morro do Curisco. Eu vou lá participar com toda a comunidade, a convite aí do nosso amigo Regildo e da esposa Maria Yolanda, Morro do Curisco, 14 horas. Bom, estamos indo embora, oração pela família chegando, informativo de Vianópolis, na sequência, o Giro da Notícia. A todos um grande abraço, fiquem com Deus e até lá.
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0: Petropolinos vão participar do Campeonato Brasileiro de Powerlifting em São José dos Campos. Competição reunirá os melhores atletas de força do país em disputas de agachamento, supino e levantamento terra. Competição terá a participação de 400 atletas de 14 estados brasileiros. Arraiá do Segue-me será realizado hoje na barraca de festas da paróquia São José, centro de Vianópolis. Mais detalhes daqui a pouco. Estamos parabenizando os aniversariantes da data de hoje. Edma Pinheiro, Jean Carlos de Luca Moreira Antunes, Gilberto José Machado, Inácio Carlos Machado, Juvenil José Neto, Maria Badia de Souza Nunes, Sara Lariane de Souza Leão, Davi Divino de Souza Rodrigues. A estes e aos demais aniversariantes de hoje, parabéns, felicidades. Quatro pessoas, dois adultos e duas crianças, morrem em violenta colisão entre veículo de passeio e caminhão baú na rodovia Vianópolis, São Miguel do Passa Quatro, na noite de ontem. Mulher que faleceu no acidente estava grávida de 3 meses. Veículo de passeio foi adquirido na data de ontem pelo homem que morreu. Ou seja, era a primeira viagem dele no veículo. Na colisão, até o cão da família morreu. Uma criança de 8 anos de idade está internada no UGOL. Mais detalhes hoje no Giro da Notícia e na edição das 13 horas do correspondente Vianopolino. Hoje à noite vou realizar leilão de gado misto na Pacheco Leilões, próximo à Abadiânia. Já amanhã, sábado, 1º de agosto, a partir das 13 horas, vou realizar leilão beneficente em prol do CCA de São Miguel do Passa Quatro. O leilão será realizado no Rancho Encontro do Laço, na saída para Vianópolis. Esses leilões serão transmitidos pelo YouTube, canal Olívio Lemos. 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Evento já tradicional em nossa cidade será realizado hoje, a partir das 20 horas, o Arraiá do Segue-me, na barraca de festas da Igreja Católica de Vianópolis, que fica no centro da cidade. Durante o Arraiá do Segue-me, haverá shows, comidas típicas, quadrilha, concurso de dança, brincadeiras e muita alegria. Estarão se apresentando no evento Gilcinho dos Teclados e Adinho Sanfoneiro, sendo que João Neto Martins será o animador da quadrilha e realizará o concurso de dança.
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0: 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Notícia final. Os jovens de Vianópolis, Pedro Matias de Faria Pereira e Antônio Francisco de Faria Pereira, filhos de Luzimar José Pereira, sargento do Corpo de Bombeiros e da professora Keile dos Santos Faria Pereira, vão participar de hoje a domingo do Campeonato Brasileiro de Powerlifting. O evento acontecerá em São José dos Campos. A competição reunirá 400 atletas de força do Brasil em disputas de agachamento, supino e levantamento terra. O objetivo do atleta é levantar a maior carga em uma única repetição, válida para cada um desses exercícios. Os jovens Antônio e Pedro são netos do subtenente reformado Antônio Faria, residente em Vianópolis, e sobrinho dos militares Jefferson Rodrigues de Faria, segundo sargento de Faria, e de Sérgio Andrigo Rodrigues de Faria, segundo sargento Andrigo, ex-jogadores de destaques no futebol amador de nossa cidade. De Vianópolis, Olívio Lemos.
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6: Bom dia, são 11 horas e 2 minutos, hoje é sexta-feira, 31 de julho, Loteria Silvana informa, vai começar o Giro da Notícia, informa também, a Mega Sena acumulou, hein? Vai pagar 100 milhões de reais no sorteio de amanhã, Loteria Silvana informa, vai começar o Giro da Notícia.
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8: Sexta-feira, 31 de julho de 2026,
9: acidente em Vianópolis deixa 4 mortos.
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10: A sexta-feira será de tempo firme em toda a região centro-oeste. Segundo o IMET, o predomínio será de sol entre poucas nuvens, calor e baixos índices de umidade do ar durante a tarde. Não há previsão de chuva significativa para Goiás, Distrito Federal e Mato Grosso do Sul. Goiânia terá máxima de 30 graus. As informações são do Instituto Nacional de Meteorologia. Sofia Muniz, o tempo e a temperatura.
6: 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Paulo Renner, bom dia.
11: Bom dia, Célio. Bom dia a todos os ouvintes do Giro da Notícia.
6: E aí, meu querido, os demais assuntos do programa de hoje.
11: Receita Federal paga hoje terceiro lote de restituição do Imposto de Renda 2026. Conselho Nacional de Justiça dá 5 dias de prazo para o Tribunal de Justiça de Goiás explicar aposentadoria compulsória de juiz de direito de Silvânia. Ministro do Supremo, André Mendonça, autoriza a Polícia Federal a investigar filho do presidente Lula por tráfico de influência. 31 de julho, um ano do acidente com a equipe da Polícia Civil de Silvânia, que deixou 2 mortos e 2 gravemente feridos. E o Giro da Notícia de hoje recebe o arcebispo de Goiânia, Dom João Justino, que está em visita pastoral à paróquia Nosso Senhor do Bom Fim.
6: 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Na Dom Bosco, bem de frente, o Estádio Caixetão. 11h05, está começando o Giro da Notícia desta manhã de sexta-feira, hoje, último dia de julho.
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5: 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Daqui a pouco nós vamos receber aqui ao vivo no estúdio da nossa Rio Vermelho, do Giro da Notícia, o arcebispo metropolitano de Goiânia, Dom João Justino. Ele está em Silvânia para a visita pastoral de 3 dias. Já esteve pela manhã lá na matriz, fez visitas aí a pessoas acamadas, a doentes acamados agora pela manhã. Vai nos dar a honra de estar aqui ao vivo e terá toda uma programação até o próximo domingo. E daqui a pouco ele estará ao vivo conosco aqui no Giro da Notícia. São 11 horas e 14 minutos em Silvânia.
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5: Felizmente a gente começa com a notícia muito triste. 4 pessoas morreram ontem à noite aqui próximo a Vianópolis, praticamente ali no trevo de Vianópolis, vítimas de um acidente envolvendo um carro de passeio e um caminhão baú. Foi uma colisão frontal. 2 adultos e 2 crianças morreram. O Olívio Lemos tem os detalhes.
6: 4 pessoas faleceram na noite de ontem em um acidente ocorrido na rodovia GO-0139, Vianópolis, São Miguel do Passa Quatro, próximo à chamada Cerca Viva, envolvendo um veículo Ford Escort e um caminhão baú. O acidente aconteceu em frente à entrada de uma propriedade rural pertencente a Mário Ribeiro. Faleceram na colisão frontal Davi Gonçalves Oliveira, de 34 anos de idade, condutor do veículo, sua esposa de 28 anos, Elisene Moreira da Silva, David Gonçalves Ferreira, filho do condutor do Ford Escort, de 13 anos, e Taila Isabelle Gomes de Souza, de 6 anos de idade, amiga da família. Ana Cecília Gonçalves Ferreira, de 7 anos de idade, filha do condutor do veículo de passeio, se feriu no acidente e foi socorrida por uma unidade do SAMU de Vianópolis, integrada pela técnica socorrista Sirlene e condutor socorrista Heber, encaminhada para o Hospital e Maternidade São Sebastião e levada posteriormente para o UGOL, Hospital de Urgências Otávio Lage, em Goiânia, tendo sofrido diversas fraturas, inclusive no crânio, uma vez que foi lançada para fora do veículo no choque violento entre os dois veículos. David e Ana Cecília são filhos de um outro relacionamento do condutor do Ford Escort, Davi Gonçalves Oliveira. O casal residia no conjunto habitacional Cleosmar de Souza Caixeta, do residencial Blase. O casal e as crianças se dirigiam para a região da Santa Rita, onde visitariam familiares. No caminhão viajavam o motorista e seu filho, que não se feriram. Além da unidade do SAMU de Vianópolis, uma guarnição do Corpo de Bombeiros de Silvânia e duas viaturas da Polícia Rodoviária Estadual, posto de Leopoldo de Bulhões, atenderam a ocorrência. Após a realização da perícia no local do acidente, os corpos foram levados para o IML de Anápolis por volta das 2 horas da madrugada de hoje. Até o cão da família morreu na violenta colisão ocorrida na noite de ontem. A mulher que faleceu no acidente, Elisene Moreira da Silva, estava grávida. Davi Gonçalves Oliveira adquiriu o veículo Escort na manhã de ontem e estava realizando a primeira viagem no mesmo. De Vianópolis, Olívio Lemos.
5: Olha, muito triste uma notícia dessa, né? 4 pessoas, 2 crianças, né? Faleceram nesse acidente. Na verdade, um adolescente, um pré-adolescente de 14 anos e uma criança, nessa loucura que é o trânsito. O cidadão tinha comprado esse carro ontem, lavou o carro, estava feliz indo visitar um amigo e, de repente, encontra a morte numa estrada. É muito triste. Que Deus possa confortar aí o coração dos familiares dessas pessoas que perderam a vida e a pessoa que está hospitalizada possa ser restabelecida na sua plena saúde. E fica aquela velha máxima, né, para a gente cada vez ter mais cuidado ao conduzir nossos veículos nas rodovias. Ninguém sai de casa e fala assim, eu vou provocar um acidente. Isso aí já é, não é premeditado, é o acidente mesmo, mas a gente pode se cercar de várias circunstâncias, cuidados, né? Atenção, velocidade, equipamentos obrigatórios nos veículos para que a gente possa evitar esse tipo de coisa. Infelizmente, 4 pessoas aqui de Vianópolis perderam a vida. Esse acidente aconteceu ontem à noite ali na saída para São Miguel do Passa Quatro, praticamente ali no trevo de Vianópolis. Que Deus possa confortar o coração dessas pessoas.
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5: Pois é, hoje é dia 31 de julho, exatamente há 1 ano atrás, aconteceu aquele trágico acidente com uma equipe da Polícia Civil aqui de Silvânia, que deixou 2 pessoas mortas e 2 outras pessoas gravemente feridas. Esse acidente que eu estou falando agora aconteceu no dia 31 de julho do ano passado, a rodovia GO-330 entre Leopoldo de Bulhões e Anápolis, quando uma viatura da Polícia Civil de Silvânia, que estava com 4 ocupantes, o delegado, um agente e 2 estagiárias, indo para uma diligência. Essa viatura se chocou contra um caminhão e depois ele acabou capotando várias vezes. 2 pessoas morreram, o agente Ananias, de 52 anos, agente da Polícia Civil Ananias, de 52 anos, estava inclusive na iminência de se aposentar, nas proximidades de se aposentar nos próximos dias, e a estagiária Amanda, ela que era estudante de direito. Outras 2 pessoas que estavam no veículo, o delegado de polícia Dr. Leonardo e a estagiária Ana Caroline, ficaram gravemente feridos nesse acidente. Ficaram vários dias internados em hospitais de Anápolis e Goiânia. Estão em processo de reabilitação, ambos estão se locomovendo através de uma cadeira de rodas. E a gente lembra desse acidente exatamente para a gente também marcar esse 1 ano desse trágico acidente que acabou vitimando os nossos servidores aqui da Polícia Civil. Hoje, inclusive, na missa que vai acontecer às 19 horas lá na Igreja do Bonfim, ela será por intenção da alma do Ananias e da Amanda, que faleceram nesse acidente há cerca de 1 ano, hoje faz exatamente 1 ano. Eu nunca vi o delegado de polícia pessoalmente depois desse trágico acidente, mas falo muito com ele por mensagem. Ele está se recuperando, ele tem um otimismo muito grande, e da última vez que eu falei com ele, foi o dia do aniversário dele, ele disse assim, sério, pode ter certeza que eu vou voltar a exercer as minhas funções. E que Deus possa iluminá-los e também confortar o coração daqueles que perderam a vida. Agora são 11 horas e 21 minutos.
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0: Agora são 11 horas e mais 22 minutos em Silvânia.
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0: E a Receita Federal libera hoje o terceiro lote de restituição do imposto de renda. Conta pra gente aí, Milena Abreu.
2: A Receita Federal deposita nesta sexta-feira, dia 31 de julho, os valores da restituição do imposto de renda para os contemplados do terceiro lote de devoluções de 2026. O crédito bancário será feito para 2.743.200 pessoas, num valor total de R$ 4.610.000. Segundo a Receita, os contribuintes contemplados neste terceiro lote receberão a restituição com correção na casa dos 2% em relação ao valor indicado no momento da entrega da declaração, correção que é feita com base na taxa Selic. Da Rádio 2, Milena Abreu.
0: Olha, são 11 horas e 23 minutos, 11h23 aqui em Silvânia.
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0: Olha, a nossa paróquia, paróquia Nosso Senhor do Bonfim, está tendo a alegria de receber, a partir de hoje, a visita pastoral do nosso arcebispo metropolitano de Goiânia, da Arquidiocese de Goiânia, Dom João Justino. Ele já chegou em Silvânia, já manteve aí uma agenda agora pela manhã. Você ouviu o padre Fabiano na entrevista de ontem explicando como vai ser a agenda do nosso arcebispo durante esses 3 dias aqui em Silvânia. E agora, às 11h23, ele nos dá a alegria e o privilégio de recebê-lo ao vivo aqui nos estúdios da Rio Vermelho para esse nosso bate-papo. Sei que a agenda dele é intensa, ele tem vários compromissos pastorais, mas é uma alegria para nós da Rio Vermelho, né, recebê-lo aqui para esse bate-papo sobre a visita pastoral, sobre a nossa arquidiocese e sobre a nossa Igreja Católica. Dom João Justino, muito obrigado por aceitar o nosso convite. Bem-vindo a Rio Vermelho e bem-vindo a Silvânia. Bom dia.
3: Bom dia, Célio. Bom dia a todos os ouvintes da Rio Vermelho. É uma alegria e uma honra estar aqui no primeiro dia da visita pastoral, logo ainda pela manhã, sendo acolhido aqui nesta Rádio Rio Vermelho, poder conversar com o senhor Célio, com os ouvintes da Rádio Rio Vermelho.
0: Hoje, pelo menos, o senhor já foi recebido lá na matriz, o padre Fabiano organizou ali uma recepção com fiéis e já fez algumas visitas.
3: Exato. Começamos o dia chegando aqui em Silvânia, me atrasei uns 10 minutinhos e chegamos então na Igreja Matriz, onde muitos irmãos e irmãs estavam lá, junto com o padre Fabiano, o diácono Paulo Facchini. Temos 4 seminaristas que estão acompanhando a visita pastoral e fomos acolhidos, tivemos ali a oportunidade de ter um momento de oração, uma celebração da palavra. Depois, aquele café gostoso também, servido a todos que lá estavam. Depois, vários dos que ali estavam são membros, são missionários aqui da paróquia, que estão realizando essa grande visitação missionária que começou em Corpus Christi deste ano e vai se estender até o próximo ano, em setembro, quando teremos o nosso Congresso Eucarístico Nacional em Goiânia. E depois eles saíram para visitar famílias e eu fui acompanhado da senhora Rosineide, da senhora Carol e do seminarista César, visitar algumas pessoas enfermas em suas casas. Visita como momento de oração, ministramos o sacramento da unção dos enfermos, também a comunhão eucarística. Esse momento é muito importante, muito edificante para nós. Encontramos sempre pessoas idosas que são marcadas pelos limites da idade avançada, mas que trazem no coração marcas de fé muito vivas, né? Aquela, uma das senhoras que visitei, observou toda a dificuldade de escutar, de se movimentar, mas ela conseguia formular, rezar o Pai Nosso, dizer o Amém, conseguia com esforço traçar o sinal da cruz sobre si. São sinais vivos para mostrar a fé dessas pessoas.
0: Dom João Justino, não é uma visita administrativa, é uma visita do pastor, né? Do nosso líder da nossa arquidiocese. É uma visita como se fosse assim, o pai visitando os seus filhos. Qual é a mensagem que o arcebispo traz para os nossos paroquianos, para a comunidade geral de Silvânia, nesses 3 dias de visita?
3: Quando falamos que é uma visita pastoral, creio que o dia de hoje, essa manhã de hoje, já mostrou bem isso, não é? Os primeiros a serem visitados pessoalmente pelo bispo são os idosos e enfermos. São pessoas que muitas delas ofereceram sua vida às nossas comunidades, trabalharam na evangelização. Visitei Dona Luzia, esposa do seu Vicente, que foi coordenadora de comunidade há muito tempo. Então, o olhar do bispo em primeiro lugar para as pessoas. E, naturalmente, olhando a missão da igreja, a evangelização, esse cuidado também, como teremos encontro com a catequese, com as pessoas que servem a liturgia, os conselheiros, a dinâmica da visita é marcada pela visita às pessoas que mais estão marcadas, né, pela idade avançada ou pela enfermidade, os encontros com as várias faixas de pessoas que servem à igreja e uma palavra de ânimo, porque a nossa missão é evangelizar. Quando dizemos que o principal foco da visita é a pastoral, não a administração, porque naturalmente quando o bispo vem, às vezes alguém quer conversar, temos um problema aqui, tem uma igreja que precisa de uma pintura, tem um terreno que precisa legalizar, e eu estou dizendo, eu não quero tratar disso nesse contexto, que o tempo é curto. Vamos priorizar o encontro com as pessoas, a palavra que podemos dar como palavra de igreja a cada irmão, cada irmã.
0: Então, João Justino, nós estamos vivendo um tempo, de maneira geral, muito diferente. Hoje é tudo para ontem, é tudo muito rápido, é tudo tecnológico, é serviço, é escola, de repente é o jovem se tornando adulto muito cedo. Na visão do nosso arcebispo, qual é o principal desafio da nossa igreja nesses tempos modernos?
3: O principal desafio é nós sabermos lidar com todos os avanços tecnológicos que temos hoje, não rompendo com o cuidado com o ser humano. O Papa Leão acabou de nos brindar com uma belíssima encíclica, Magnifica Humanitas. Quer dizer, a humanidade é uma obra maravilhosa de Deus, né? A humanidade é um grande dom de Deus. E a tecnologia só existe por causa do exercício da inteligência humana. Mas não podemos utilizá-la mal. Utilizá-la mal significa priorizá-la ou deixar que novos hábitos e até vícios advenham do modo como nós lidamos com a tecnologia, e empobrecendo o contato humano, a relação humana, isso que as pessoas, todos nós, carecemos. Naturalmente, alguém poderá, inclusive, não se dar conta disso e colocar-se de tal modo vinculado às tecnologias que não está se dando conta que está empobrecendo o seu coração. Mas depois virão as cobranças, né? Porque a pessoa, humanamente falando, ela é necessitada de relações humanas. Precisa ser cuidada humanamente.
0: Durante esses últimos dias, essa mesma visita aconteceu também em outras paróquias.
3: Sim.
0: Nós estamos aqui numa rádio regional e toda a região escuta aqui o Giro da Notícia. O senhor pessoalmente esteve em Leopoldo e em Vianópolis.
3: Exatamente.
0: E Dom Danival esteve em São Miguel do Passa Quatro.
3: Isso.
0: Especificamente nas visitas que o senhor fez, o que chamou a atenção das nossas comunidades aqui de Leopoldo e de Vianópolis?
3: Eu encontrei nessas duas paróquias o que sempre tem chamado a atenção. É uma liderança muito viva, com muitas referências da história, né? São comunidades já bem solidificadas, que são constituídas há muitos anos, as paróquias, por elas passaram diversos padres. Então, tanto padres quanto religiosas e leigos e leigas, que demonstraram nos anos passados um grande empenho a serviço dessas comunidades. E essas lembranças são muito vivas. E, ao mesmo tempo, é possível verificar um empenho de novos colaboradores, né? Nós vimos isso, por exemplo, na última semana em Vianópolis. Eu fiquei muito tocado com o número de jovens e de casais jovens que estão atuando na comunidade, nas paróquias. Em todas elas, há um número muito grande, interessante, pode ser até maior, não há problema, mas bastante destacado, de ministros da comunhão eucarística, que fazem um trabalho muito bonito, de casais ligados aos movimentos eclesiais, encontros de casais com Cristo e outros, de catequistas e coroinhas e acólitos que colaboram na celebração, enfim, são comunidades vivas. E eu muito me alegro de encontrar nessas paróquias onde já visitei tantas pessoas participando ativamente. E é o que certamente encontrarei aqui em Silvânia. Hoje pela manhã já tive uma amostra disso.
0: O senhor já se referiu aí, nós vamos viver agora, no ano que vem, um momento muito especial para a nossa arquidiocese. A arquidiocese de Goiânia vai ser sede do 19º Congresso Eucarístico Nacional, vai ser em setembro. Hóstias vivas no mundo para a glória do Pai é o tema, né? Qual a importância para a nossa arquidiocese de sediar esse evento, o mais importante evento da Igreja Católica do Brasil, e como nossas paróquias e arquidiocese estão se preparando para esse evento tão especial, esse momento tão especial?
3: Sim, então é muito importante. A primeira vez Goiânia sediará este evento nacional. Houve em 1948, quando ainda não era arquidiocese, na celebração dos 25 anos de sacerdócio do Dom Emanuel, que era o arcebispo de Goiás, ele organizou em Goiânia um congresso eucarístico arquidiocesano. Mas agora teremos nacional. Significa que toda a Igreja do Brasil estará olhando para Goiânia. Temos inscritos 170 bispos do Brasil inteiro para participarem conosco. Para a nossa arquidiocese, é a oportunidade de uma revitalização da vida eucarística, da espiritualidade eucarística, da importância de sermos comunidades eucarísticas. O tema Hóstias Vivas no Mundo para a Glória do Pai nos convida a refletir sobre essa dinâmica. Nós celebramos a Eucaristia, recebemos a Eucaristia, e quando saímos da missa, somos chamados a levar a mensagem que celebramos, o próprio mistério eucarístico, para as nossas vidas. Essa é uma expressão do apóstolo Paulo na carta aos Romanos. Ele diz: "La sede como hóstias vivas, sacrifício vivo." Então, como que nós, católicos, somos hóstias vivas? Trabalhando numa rádio, numa escola, sendo um policial, civil, militar, atuando numa escola como professor, em casa, em família, nas relações familiares, no comércio, em todos os lugares onde nós nos fazemos presentes. Quem comunga, quem recebe o Cristo Eucarístico, deve levar para as suas relações um estilo de vida também eucarístico, isto é, que promove a comunhão com as pessoas. Com hóstias vivas no mundo, estamos em tantos lugares no mundo, e onde estivermos, que seja para a glória do Pai.
0: Existe a possibilidade do nosso Bispo Papa Leão XIV vir mesmo a Goiânia, como foi ventilado aí? Geralmente jornalista, sim, é fofoqueiro, é só lá, o Papa vem.
3: Nós fizemos.
0: Então, o Chino chegou lá e fez o convite, o senhor fez o convite mesmo?
3: Fizemos, em janeiro deste ano, precisamente em fevereiro, 6 de fevereiro desse ano, estivemos em Roma e entregamos ao Papa, em nome da CNBB, da Conferência Nacional dos Bispos do Brasil, um convite. E agora, no mês de julho, também enviamos uma nova correspondência sugerindo, né, que ele possa visitar outras cidades. Conversamos com outros bispos e estamos aguardando. Esperamos que até o fim do ano tenhamos essa indicação.
0: Tomara.
3: E vamos rezar.
0: A presença do Papa, a não vinda do Papa, não é um desmérito para o Congresso. É o maior evento da Igreja Católica no Brasil nos últimos tempos. Mas se o nosso querido Leão XIV vier,
3: será uma bênção.
0: Padre Fabiano, nosso pároco, muito bom dia.
4: Bom dia.
0: Padre Fabiano, agora à tarde, qual é a programação de Dom João Justino aqui em Silvânia?
4: Bom, após a nossa saída aqui da rádio, nós iremos almoçar com os missionários e o conselho lá na comunidade de Fátima, aqui pertinho. Depois nós temos a visita lá na comunidade do Fica Vivo. Em seguida, nós vamos visitar o LIS, né? O Lar dos Idosos. E às 16 horas, nós teremos missa com unção dos enfermos lá no Instituto Auxiliadora. E à noite, nós temos o momento com as lideranças, né?
3: Hoje com os catequistas.
4: Com os catequistas, né? Com os catequistas. Então, a agenda do nosso serviço para o dia de hoje.
0: E vai, amanhã vai ter uma vigília, né? Eu estou vendo aí um grupo de jovens, né? Elevar, divulgando aí que vai ter uma vigília.
4: Sim, amanhã, 19 horas, também lá na comunidade de Fátima, missa presidida pelo nosso arcebispo, e em seguida a vigília eucarística com a juventude. Então todos os nossos jovens estão convidados a participar desse momento, estamos em torno, né, da Eucaristia, fonte e ápice da nossa vida.
0: Obrigado, meu Padre Fabiano.
4: Eu que agradeço.
0: Por intermediar essa visita do João Justino conosco aqui.
4: As ordens.
0: Ok. Dom João Justino, muito obrigado mais uma vez. Obrigado por vir aqui pessoalmente, ao vivo conosco. Para nós da Rio Vermelho é uma honra. Eu gostaria que o senhor deixasse a sua mensagem final para os nossos ouvintes. E que, se possível, pudesse nos conduzir via rádio a sua bênção.
3: Eu quero agradecer, seu Célio, a acolhida aqui na Rádio Rio Vermelho. Convite, a acolhida, a entrevista, a possibilidade que o senhor me deu de dirigir uma palavra a todos os radioouvintes. Desejo que essa experiência de estarmos juntos aqui nestes dias reforce os nossos laços de comunhão do bispo, pastor da Igreja Católica com estas comunidades tão vivas da paróquia Senhor do Bom Fim. E rogo a Deus que derrame sobre todas as famílias que nos ouvem, sobre todas as pessoas que estão no trabalho, que estão nos ouvindo a partir do seu carro, do seu veículo, às vezes em casa, às vezes a caminho, que todos possam experimentar no dia de hoje, de modo especial, as bênçãos de Deus em suas vidas. Que Ele abençoe a todos, iluminando os caminhos, protegendo a todos, derramando graças e santificando a todos, em nome do Pai, do Filho e do Espírito Santo. Amém.
0: Amém. Obrigado.
3: Muito obrigado.
0: A gente faz um intervalo, daqui a pouco a gente volta.
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7: Agora faltando 12 minutos para o meio-dia, algumas participações aqui dos nossos ouvintes. Olha, ontem à tarde nós recebemos aqui uma manifestação de um ouvinte lá da Rua 20, no bairro Deco Correia. Ele mandou essa participação aqui ontem à tarde e pediu por gentileza para ela ser veiculada hoje no Giro da Notícia, hoje sexta-feira. Diz o seguinte: Sério, gostaria de chamar a atenção para a situação da Rua 20, no bairro Deco Correia. A rua, especialmente nesse trecho que desce para o bairro, está numa situação muito preocupante e praticamente se tornando um verdadeiro lixão a céu aberto. Alguns moradores estão descartando lixo e outros tipos de resíduos diretamente na rua, deixando o local extremamente sujo e causando transtorno para moradores que residem na região. Além da questão da sujeira, esse tipo de atitude demonstra um grande desrespeito com o meio ambiente, com o espaço público e principalmente com os próprios vizinhos que precisam conviver diariamente com essa situação. Gostaria de pedir que essa reclamação seja levada ao conhecimento do Poder Público Municipal e dos órgãos responsáveis pela fiscalização e limpeza para que sejam tomadas as providências, tanto para a limpeza do local quanto para evitar que novos descartes irregulares continuem acontecendo. É importante que os moradores tenham consciência de que a rua é um espaço de todos e que o descarte irregular de lixo prejudica toda a comunidade. Fica aqui o meu apelo para que os responsáveis olhem com atenção para a Rua 20, no bairro Deco Correia, e tomem as providências necessárias. Desde já agradeço à Rádio Rio Vermelho pelo espaço e pela divulgação no Giro da Notícia. Essa pessoa, inclusive, enviou um vídeo, né? Dá para ver claramente toda essa situação que ela relatou em suas palavras. Está feita aí a íntegra da sua reclamação e eu estou encaminhando isso aqui para o secretário municipal de infraestrutura urbana, primeiro para que ele faça a remoção desse lixo e esses entulhos, segundo para que ele tome providências para que isso não volte a acontecer, e também faço aqui veementemente um apelo para os moradores das

0: local, né? A empatia é você se colocar no lugar do outro. Então não é um ato de cidadania fazer esse tipo de descarte que eu vi aqui nesse vídeo, né? Estou encaminhando esse vídeo aqui para o Ney, que é o secretário da Infraestrutura. Agora são 11h52.
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0: Mais uma manifestação. Bom dia, Célio. Estou aguardando a entrevista do Paulo Renner com o prefeito sobre o concurso público da prefeitura. Você falou que era pauta para o Paulo Renner. Ele foi procurar para a entrevista. Estou aguardando. Eu, você e todo mundo que está aguardando o concurso, está aguardando essa entrevista. Hoje ainda cobrei do Paulo sobre essa situação. Vamos ver se para a semana que vem a gente consegue, né? Eu não sei se o prefeito está ouvindo, mas tem alguém ligado a ele que deve estar ouvindo, né? É importante se manifestar. Andou alguma coisa da última entrevista para cá? O concurso vai sair mesmo? Porque as pessoas estão aguardando. Mais uma manifestação sobre o concurso. Célio cobra informação da prefeitura sobre o concurso. Ele garantiu que o edital sairia no mês de agosto. É, de fato, ele falou que em agosto seria publicado o edital. Agosto começa amanhã. Bom dia, Célia, a todos aqui da Rio Vermelho. Aqui é a Cícera do Engenho Velho. Quero dar boas-vindas ao nosso bispo Dom Justino. É uma alegria ter o nosso pastor em nossa cidade, Cícera. Abraço para você, né? E para todos aí da sua família. O bispo já não está mais conosco, mas vou encaminhar essa sua mensagem para o padre Fabiano para que possa transmiti-la ao nosso querido arcebispo.
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0: Última sexta-feira do mês, o que que tem? Sorteio de prêmios do supermercado Maracanã. É para lá que vamos. Alô, Luciano, bom dia.
2: Bom dia, Célio Silva. 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
2: 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Mas vamos lá, a Cauane tá aqui. 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
4: Bom dia, Luciano. Bom dia, seus ouvintes.
2: 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Saiu para quem, Marisa?
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3: Isso.
2: 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Acabou de ganhar. 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
3: Bruna Brenner Caixeta.
2: Ó, a Bruna Brenner Caixeta, filha do Alexandre Caixeta. É, parabéns aí a Bruna. Ela faturou o quê, Marisa?
3: R$ 300 em vale compras.
2: R$ 300 em vale compras. Bruna, pode passar no Maracanã. Qual o prêmio agora, Marisa?
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2: 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Já está na mão da Cauane. Vamos ver quem faturou R$ 1.000 em compras. Saiu para quem, Marisa?
3: Vilmar José Ribeiro.
2: Fazenda Santa Rita. Ô, Vilmar, dei sorte para você, hein? Vilmar José Ribeiro, Fazenda Santa Rita, faturou?
3: R$1.000 em Vale Compras.
2: R$1.000 em Vale Compras. 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
2: 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Muito obrigado, Cauane. Eu, Luciano Silva, mais uma vez, ao vivo aqui do Supermercado Maracanã, com mais um sorteio. Célio.
0: Muito bem, Luciano. Um grande abraço para todos aí do Supermercado Maracanã. Agora são 11h57.
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0: Olha, o vereador Júlio César Nogueira, o Júlio da Saneago, publicou ontem em suas redes sociais uma denúncia contra uma série de irregularidades e possíveis irregularidades encontradas por ele durante uma visita ao Hospital Municipal e à Secretaria de Saúde. O Júlio César disse que recebeu uma denúncia de incineração de medicamentos vencidos, de aquisição de um número exagerado de determinados produtos. E o Paulo Renner foi conversar com ele sobre toda essa situação. Vamos ouvir.
5: Então, Paulo, eu recebi uma denúncia nessa semana dizendo que na semana passada alguém havia incinerado medicações vencidas no hospital. E diante desse fato eu fui atrás, né? Chegando ao hospital, me deparei com uma quantidade exorbitante de soros, né? De álcool, né? De glicose. Todos nós sabemos que a glicose, 50%, é um medicamento que se usa muito pouco hoje no município. E me deparei com mais de 40 mil ampolas compradas, reservadas em um espaço que não tinha, né, vamos dizer assim, nem um espaço físico adequado para aquela medicação. Então, a gente começou a olhar, nos deparamos também com uma quantidade exorbitante de álcool, que é 70%, e que a gente ficou perguntando o porquê dessa quantidade tão alta de medicamento, álcool em gel, que nem na pandemia não se usou uma quantidade dessa. Então, a gente fica preocupado.
6: Ô, vereador, além disso também, o senhor disse que dentro do hospital também, né, foi desativada algumas salas, inclusive até uma que era usada na enfermaria, para adequar, colocar medicamentos.
5: Sim, Paulo, nós sabemos hoje que no hospital está faltando leitos, né? E aí você vê um leito que já vocês estão poucos. Eles pegaram um leito do hospital e estão colocando medicação até no teto, porque não tem onde colocar, né? E além disso, também está sendo armazenado medicações em quartos, lá onde os motoristas ficam. Eu fui ontem, estava trancado, mas eu tenho a certeza que estão lá. Então, assim, a gente fica preocupado, porque a quantidade é elevada e ainda não tem local adequado conforme legislação para armazenar. Como que vai ser feito isso? Olha, Paulo, ontem, diante dessa denúncia, eu fui também até a Secretaria de Saúde, juntamente com a vereadora Tatiane. Nós nos deparamos com 24 caixas de soro, aquele soro de lactose, não, me fugiu o nome aqui agora, todos eles vencidos, né? Então, a gente fica preocupado, porque como que deixa vencer 24 caixas e do lado já tinha uma compra grande da mesma medicação? Então, será que essa compra que foi feita agora por último também, será que ela não vai vencer?
6: Pela
5: quantidade que tem. E outra coisa, quando você compra medicação, você está gastando dinheiro público. Aí você tem que gastar o dinheiro público novamente para fazer incineração. Isso é grave, isso não pode deixar acontecer, está faltando gestão. Eu não sei o que está acontecendo, está faltando plano de trabalho, não sei o que vai ser feito daqui para frente. Eu acho que alguém da prefeitura tem que responder.
6: Vereador, o senhor também esteve na farmácia da Secretaria de Saúde, o senhor constatou falta de medicamentos.
5: Sim, nesse espaço de tempo nós tivemos lá. Olha, eu tenho relatos de pessoas que estão indo à Secretaria de Saúde já há 3 meses, né? A pessoa me mandou mensagem, está faltando um medicamento de pressão, que todas as pessoas pegam com frequência e não tem. E ontem também, uma gravidade, a bolsa de colostomia está zerada no município. Hoje nós sabemos que tem aí mais de 10 pacientes no município que usa essa bolsa com frequência. E como que vai ser feito daqui para frente?
6: E o senhor pretende fazer o quê? O senhor pretende enviar essas denúncias até o Ministério Público para que possam ser apuradas? O senhor pretende procurar a Secretaria de Saúde para que ela possa responder esses seus questionamentos?
5: Sim, Paulo, é o seguinte, a gente, perante a Câmara, né, nós vamos ter sessão na terça-feira, nós vamos estar questionando sim, porque hoje no município existe a Secretaria de Saúde, existe a diretora do hospital, né? E existe também um secretário de saúde adjunto, né? Que todos nós sabemos que eu fui contra isso. Não existe. Como que você tem dois secretários e coisas absurdas dessas acontecendo? Pode ter certeza que nós vamos estar levando isso ao conhecimento do Ministério Público, nós vamos estar levando ao conhecimento da Vigilância Sanitária, porque não tem o lugar adequado para se armazenar essa medicação. Então, alguma coisa precisa acontecer. Não pode ficar da maneira que está mais.
0: Essa entrevista que o Paulo fez agora há pouco com o vereador Júlio César Nogueira. O Paulo também procurou a Secretaria de Saúde. A secretária não está na cidade, ela vai se manifestar na próxima segunda-feira ou na próxima semana. Mas o Paulo esteve lá também no hospital. E o diretor técnico clínico do hospital, Dr. Jorge Chadu, falou com o Paulo Renner sobre essa situação.
7: E dizer assim, que eu mais a Ellen é diretora administrativa e eu sou diretor clínico. A gente já estava há alguns dias preocupado com isso e procurando saber o que estava acontecendo. Por que que chegou aquela quantidade imensa de álcool, né? Que nem na Covid, na pandemia, aconteceu isso. E também soro e compressas e gases, né? Aí nós fomos analisar, nós percebemos que houve uma confusão entre entender o que era unidade e o que era caixa. Então, quando a solicitação feita pela secretaria ou pelo hospital falava que era, nós queremos tantas unidades de álcool para distribuir nos postos de saúde aqui no hospital, a pessoa ou o sistema de computador que a gente sofre com isso, entendeu que a unidade de álcool era uma caixa com 10 unidades. A unidade de compressas era uma caixa de compressa. E mandou esse excesso. A própria empresa que nos fornece essa mercadoria ficou preocupada também. Mas como? Silvânia não tem porte para esse tanto. Eles mandaram porque pensaram assim, nós estamos ganhando dinheiro, vamos mandar. Quando chegou aqui, o Israel falou, não, isso está errado e tudo, mas não tomamos uma atitude mais rápida porque a secretária está de férias. Mas nós ficamos preocupados com isso, ficamos preocupados com tanto de coisas que estavam vencidas ou pertinho de vencer, entendeu? E ficamos procurando onde resolver o problema. E aí apareceu aqui para fiscalizar dois vereadores, a Tati e o Júlio, né? Que são duas pessoas que eu gosto muito. Tem minhas briguinhas com ele, mas sou amigo deles. E aí expliquei, olha, tem uma parte que está aqui, tem outra parte que está guardada em outro lugar, e nós estamos também assustados com esses valores, né, com essas quantidades. E estamos tomando providência para ver como que resolve. E hoje nós já estamos sabendo que a empresa vai vir aqui buscar quase a maioria do material e negociar com outro tipo de coisas que a gente precisa, entendeu? E vai dar tudo certo. E eu tenho certeza que não houve má fé da parte de ninguém. Eu não participo de compras, mas eu participo de ideias. E aí eu tenho certeza que houve engano e não má fé.
6: Doutor Jorge, em relação também aos volumes de álcool, esses volumes de álcool que vieram aqui em excesso, eles estão sendo armazenados aqui dentro do hospital. O vereador questiona o armazenamento desse álcool. O hospital, a direção do hospital, está tomando providências para que esse álcool seja armazenado de acordo com recomendação até do Corpo de Bombeiros?
7: Eu já até ouvi isso aí hoje. A esmagadora maioria do álcool ficou do lado de fora do hospital, não ficou aqui dentro. Ficou numa saleta que tem lá de fora. E uma parte dela já foi tirada de lá, já tem acho que 2 ou 3 dias, e foi colocada lá perto do... aonde ficam os motoristas de ambulância. Então, ele foi dividido, porque procuraram o corpo de bombeiro e eles falaram que volume acima de 2 mililitros não pode ser acondicionado aqui dentro. Então, não tem esse volume dentro do hospital, está um pouco fora, e a outra parte está mais longe ainda do hospital, entendeu? Uma distância assim de uns 40 metros.
6: E o excesso a empresa vai vir recolher?
7: Certeza. Segunda-feira eles vão vir aqui de caminhão para buscar, porque realmente foi um engano muito grande. Tanto que o comprado nesse mandato nem foi pago, entendeu? Nem foi pago ainda. Então, uma coisa fácil de resolver.
6: Não acarretou prejuízo ao município?
7: De jeito nenhum, porque o dinheiro está nos cofres aqui ainda, entendeu? Eles vão devolver uma parte e o que ficar, aí sim a prefeitura vai ter que pagar, né? Entendeu? Um grande abraço para todos. E muito obrigado você também por essa oportunidade para a gente explicar, tá bom?
0: Bom, evidentemente teremos desdobramentos a respeito disso na sessão da Câmara na próxima semana. A secretária de Saúde vai se manifestar sobre toda essa situação. 12h07, lembra que na terça-feira deu aquele pisca-pisca aí de corte de energia elétrica? A Equatorial mandou uma nota sobre o que aconteceu em Silvânia na última terça-feira, tanto pela manhã, inclusive acordei o Benedito logo cedinho, porque piscou a luz, a internet demorou a voltar, e a gente depende da internet para trabalhar aqui. Enfim, a Equatorial mandou uma nota, você vai saber já já.
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0: Agora são 12 horas e 17 minutos, meio-dia e 17 aqui na Rio Vermelho FM. Paulo Renner do Nascimento. Boa tarde, Paulo Renner.
25: Boa tarde, Sérgio. Boa tarde a todos os ouvintes do dia.
0: Paulo, na terça-feira aconteceu uma série de cortes rápidos da energia elétrica aqui em Silvânia. O primeiro foi mais ou menos 5h45 da manhã, cai a energia, 3, 4 minutos depois volta. Durante, na parte da manhã, mais 2 ou 3, e à noite mais 2, pelo menos lá no bairro onde eu moro, o bairro do Bonfim, foi assim. Várias pessoas perguntaram isso aqui e nós acionamos a Equatorial, que mandou uma nota contando o que foi que aconteceu. Você podia nos contar o que diz essa nota?
26: Nota à imprensa. A Equatorial Goiás informa que as oscilações no fornecimento de energia relatadas em Silvânia nesta terça, 28, estão relacionadas às manobras operacionais realizadas durante uma obra de melhoria na subestação que atende o município. As intervenções são necessárias para a execução dos serviços e têm como objetivo aumentar a confiabilidade do sistema elétrico na cidade e região. A distribuidora esclarece que uma equipe também realizou vistoria na unidade consumidora mencionada pelo veículo e não identificou defeitos nas instalações do cliente.
0: Pois é, essa nota mandada pela Equatorial sobre o que aconteceu na última terça-feira.
26: Né, pisca, pisca danado.
0: Um pisca, pisca danado. Ontem alguém falou sobre corte de energia lá no Engenho Velho e reforça hoje. Sério, sobre energia, estou aqui reforçando o ouvinte de ontem, que aqui no Engenho Velho a energia acaba todos os dias depois das 18, por várias vezes. Ela vai e vem umas 3 vezes. A gente fica até com receio de queimar os eletrônicos. É o que reclama o ouvinte. Certamente a Equatorial vai me pedir a tal da unidade consumidora. Agora são 12h19 em Silvânia. 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
0: Agora no intervalo, o nosso querido Benedito estava aqui e a gente conversava exatamente sobre questão que envolve golpes virtuais. E o Libório Santos tem uma matéria especial sobre isso.
27: Olha, cuidado com os chamados crimes virtuais e digitais, viu? É muito comum receber ligações como se fossem de agências bancárias com alerta de segurança. Um homem de 74 anos perdeu mais de R$200 mil num golpe aplicado por uma quadrilha que atuava em Goiás e outros estados. O delegado da Polícia Civil, William Bretz, dá algumas dicas de prevenção.
28: Bom, é muito importante que desconfiemos ao extremo de qualquer tipo de abordagem, se passando por um banco, dizendo que é de tal banco, dizendo que é de tal cartão. Sempre desconfiem e procurem a sua agência bancária. Não forneçam esse tipo de informações ou acessem dispositivos e aplicativos bancários mediante comandos de um suposto auxílio de segurança. Então, o nosso primeiro recado é esse. E tem mais um recado. Você que se aventura a vender sua conta bancária, saiba que você comete crime, tal qual aquele que aplica a fraude em si. E você que vende essa conta, não só comete crime, mas também se expõe muito mais. Naturalmente, você será o primeiro a ser preso. como ocorreu nesse caso. Então, fica o nosso recado de que não venda a sua conta, que vender a conta para fins criminosos responderá nas mesmas penas daquele que aplica o golpe.
27: Segundo o delegado, os crimes virtuais e digitais estão crescendo de forma assustadora no país.
28: Nós tivemos a publicação do Anuário Brasileiro de Segurança Pública, que demonstra o crescimento de mais de 430% no número de estelionatos num comparativo 2018 até agora, e em paralelo, em contraponto a isso, a diminuição dos roubos de mais de 50%. Porque a criminalidade, sim, ela migrou para o crime digital e está aí, de alguma forma, abordando a todos nós, a todos os dias. Então, fica, sim, um alerta para toda a população de que tenha esses cuidados redobrados, principalmente com os mais idosos.
27: Em Goiás, no ano passado, foram registrados 5.691 casos de estelionato por meio eletrônico. De Goiânia, informou Libório Santos.
0: Libório, já que você está conosco, conta aquele caso lá do Corgan Professor Jamil. Está confirmada a contaminação. Diz aí, Libório.
27: Olha, comprovado. O córrego atingido por produtos químicos devido ao acidente com o caminhão da BR-153 em Professor Jamil está contaminado. Já foram encontrados peixes mortos e vários produtores que retiram os animais dos pastos para evitar a ingestão de água contaminada. De Goiânia, informou Libório Santos.
0: Overdose de Libório, exportação de frango em Goiás, Libório Santos.
27: Goiás está diversificando sua pauta de exportações de produtos agropecuários. Claro que a soja e a carne bovina continuam na liderança, mas outros produtos, como a carne de frango, vêm ganhando mercado. No mês de julho, as exportações cresceram mais de 40%, como informa Marcelo Penha, analista do Instituto para o Fortalecimento da Agropecuária Goiana.
1: Julho, nas quatro semanas, a gente teve um acumulado aí, um aumento de em torno de 40,7% do montante em relação ao mesmo período do ano passado. Nós embarcamos nas exportações 403 mil toneladas, uma média diária de 22,9 mil toneladas. Então, mostrando que o frango veio melhorando sua capacidade de exportação, fazendo com que os produtores de frango do estado de Goiás e do Brasil, de uma forma geral, conseguindo implantar mais frango nas plantas e, ao mesmo tempo, exportando essa carne principalmente para o destino para a Ásia.
27: Esse aumento, principalmente para quais países?
1: A China representou 16%, nesse período de julho, Japão 14% e Emirados Árabes Unidos 10%. Então, mostrando que os três aí fazendo o maior volume nas importações de carne de frango do Brasil.
27: De Goiânia, informou o Bode Santos.
0: E a taxa de desemprego foi divulgada ontem pelo IBGE, Milena Abreu.
7: A taxa de desemprego no Brasil caiu no segundo trimestre deste ano. De acordo com dados divulgados pelo IBGE, a taxa de desocupação entre os meses de abril, maio e junho foi de 5,4%, queda de 0,7 ponto percentual em relação aos primeiros três meses do ano. Quando a comparação é com o mesmo período do ano passado, houve queda de 0,4 ponto. No trimestre encerrado em junho de 2025, a taxa de desemprego foi de 5,8%. Voltando a falar sobre os dados mais recentes, a taxa de desocupação de 5,4% representa, segundo o IBGE, um contingente de 5 milhões e 900 mil pessoas. São cerca de 700 mil pessoas a menos em busca de emprego na comparação entre o primeiro e o segundo trimestres deste ano. Já a população ocupada chegou a 103 milhões e 100 mil pessoas em junho. E com isso, o nível de ocupação, que mede a parcela da população em idade de trabalhar que está empregada, ficou em 58,8%. Os dados do IBGE mostram ainda que a população fora da força de trabalho chegou a 66 milhões e meio de pessoas. E os que desistiram de procurar emprego, a chamada população desalentada, somavam, ao fim do primeiro semestre de 2026, 2 milhões e 300 mil pessoas. Da Rádio 2, Milena Abreu.
0: Agora são 12 horas e 25 minutos. O ministro do Supremo Tribunal Federal, André Mendonça, autorizou ontem a Polícia Federal a instaurar inquérito para apurar questões que envolvem possíveis tráficos de influência praticados pelo filho do presidente Lula, o Fábio, conhecido como Lulinha, no governo. A Polícia Federal agora vai investigar se esse Lulinha recebeu alguma vantagem em algum negócio intermediado ou possivelmente intermediado por ele junto ao governo federal. A autorização foi dada pelo ministro do Supremo Tribunal Federal, André Mendonça.
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0: E o Conselho Nacional de Justiça deu prazo de 5 dias para o Tribunal de Justiça do Estado de Goiás apresentar esclarecimento sobre a aposentadoria compulsória dada ao juiz Adenito Francisco Mariano Júnior, aqui de Silvânia. O juiz Adenito, ele foi afastado e é investigado por suposta venda de sentença. A determinação foi feita na quarta-feira e atende à análise de um pedido da defesa para suspender os efeitos da punição. O juiz foi afastado e o Tribunal de Justiça concedeu aposentadoria compulsória a ele. Agora terá que se explicar ao Conselho Nacional de Justiça. São 12h26, agora a gente vai almoçar, mas amanhã não, amanhã é sábado, amanhã é descansar. Segunda-feira estaremos de volta com o Giro da Notícia. Para você, uma ótima tarde, um abraço.
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2: Em Silvânia, 12 horas 38 minutos.
3: Luciano Silva.
2: Está começando agora o Rio Vermelho nos esportes.
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2: Contigo, alô torcedor do Brasil, estamos chegando. Equipe Gol de Placa na jogada. Rio Vermelho FM 96,7 para apresentar a edição de hoje. Sexta-feira, dia 31 de julho de 2026. 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
2: 12 horas 40 minutos.
3: Luciano Silva.
2: Paulo Renner, boa tarde.
4: Boa tarde, Luciano. Boa tarde a todos os ouvintes do Rio Vermelho nos esportes.
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2: Agora em Silvânia são 12 horas e 41 minutos. Olha, vamos trazer o primeiro destaque do programa de hoje. O assunto é o Campeonato Goiano, da divisão de acesso. Jaime Ramos.
6: O Campeonato Goiano da segunda divisão de profissionais teve fechada a sua segunda rodada neste meio de semana, com Rio Verde e Goiânia liderando a competição com 100% de aproveitamento, 6 pontos. Goianese e Bom Jesus somam 4 pontos, cada um com uma vitória e um empate. A terceira rodada já está programada para esse final de semana. 2 jogos no sábado, Goiânia e Crixás às 4 da tarde em Aparecida, Trindade e Bom Jesus às 5 da tarde em Trindade. No domingo, às 4 da tarde, Goianese e Tupi em Goianésia, Morrinhos e Mineiros no estádio João Vilela e Morrinhos às 5 da tarde. Mesmo horário para Rio Verde e Grêmio Anápolis, que jogarão no Mozart de Luz do Carmo, na cidade de Rio Verde.
2: É, tá aí, portanto, divisão do acesso, de acesso do Campeonato Goiano. Tivemos Copa do Mundo, Campeonato Brasileiro Série A, Série B, Série C, mas também, Paulo Renner, tem a divisão de acesso do Campeonato Goiano, onde as equipes do interior tentam uma vaga para a disputa do campeonato principal. Silvânia até que já teve longe, mais longe mesmo, na iminência de disputar uma divisão de acesso, tentar alguma coisa. Mas isso, no momento agora, são águas passadas, porque diminuiu um pouco, né, Paulo Renan, aquela motivação, o campeonato de estrada de ferro, grandes seleções, isso já teve bem forte por aqui. Agora a tendência é outra, né?
4: Não está tendo muita condição, né, Luciano? É, isso aí também tem questão de recursos financeiros. Não é, e nessa questão que você falou aí também. Mas enfim, né,
2: tem
4: Luciano?
2: Tem uma liderança, né?
4: Tem uma liderança. E não é um trabalho você montar um time aqui hoje, ah, amanhã vamos descobrir. Não é assim que funciona. Tem que ter um planejamento, tudo aquilo. No momento, não tem condições. Mas enfim, Luciano, as equipes procuram aí, né, a terceira divisão, né, divisão de acesso, né, melhor dizendo que é chamada. Vamos com uma vaga aí na Série A. Então, algumas equipes deixaram de participar, como aquele Guarabara, que fez ano passado, foi sensação, por não poder utilizar o campo do Goiânia, não vai disputar. É, e outras equipes aí também que tiveram aí até esqueci o nome da equipe aqui, né, que teve uma promessa do poder público que não foi cumprida, ficou inviável. Né? O Pires do Rio também, né, não vai disputar. Ou seja, são alguns equipes que deixaram aí disputar a divisão de acesso por condições financeiras. Né?
2: É, realmente é muito dispendioso você montar uma equipe com 24 jogadores, o mínimo, né, penso eu, e manter tudo isso daí.
4: Comissão técnica, você tem comissão técnica,
2: jogadores,
4: você tem transporte, você tem que pagar a inscrição, às vezes você traz jogadores de outro estado, você tem de alojamento. É. Então, realmente não é fácil, não.
2: Agora são 12 horas e 44 minutos. 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
2: 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Agora são 12 horas e 45 minutos. Vamos falar da Copa Sul-Americana agora.
8: O Grêmio está eliminado da Copa Sul-Americana. Jogando na Arena em Porto Alegre, o tricolor voltou a ser derrotado pelo Bolívar da Bolívia pela repescagem do torneio internacional. Na ida, na altitude de La Paz, o time gremista perdeu por 3-2 e por isso precisava de pelo menos uma vitória magra para levar a decisão da vaga para os pênaltis. Acontece que a equipe boliviana venceu por 1-0 e avançou às oitavas de final. O técnico Luiz Castro, que foi muito hostilizado pelo torcedor nas arquibancadas, analisou a atuação do time e a eliminação.
9: Perdemos alguma estabilidade quando sofremos o gol. Não deixámos de atacar, não deixámos de procurar uma baliza, mas perdemos alguma fluidez. Até aí tínhamos estado bem no jogo, tínhamos estado por cima no jogo e o gol veio-nos instabilizar um pouco. Abrimos a segunda parte com aos 3 minutos e 30 segundos, já tínhamos tido duas chegadas à baliza com a oportunidade para fazer. Pronto, e quando os jogos são assim, fica tudo muito difícil. A equipa continua instável, continuou pouco fluida, embora continuasse a criar.
8: Agora o Grêmio volta a campo no fim de semana para

0: Ficaram, o Grêmio foi eliminado, está sendo muito difícil, dentro na zona de rebaixamento, né? E ainda eliminado aí da Copa Sul-Americana. Inclusive, até definido alguns confrontos,
1: Mesmo perdeu em
0: né?
1: casa, né, Paulo? Ainda.
0: Perdeu em casa. Aí os confrontos ficou o seguinte: os brasileiros, né? O Bolívar vai pegar o São Paulo, o Vasco pega o Olímpia. O Red Bull Bragantino pega o Atlético Mineiro, confronto brasileiro. O Santos pega o Macará do Equador. E o Botafogo pega o Cienciano do Peru.
1: Agora, entre os brasileiros, Paulo Renner, São Paulo e Botafogo fazem a segunda partida fora de casa, ou melhor, em casa. As demais equipes, Vasco joga primeiro em casa, Santos joga primeiro em casa. Aí tem esse confronto brasileiro aí, né? Bragantino, Atlético Mineiro, todo mundo joga em casa praticamente. Embora que o Atlético Mineiro leve a decisão para casa. Mas, assim, para quem gosta de decidir em casa, para Vasco e Santos, fica um pouco mais difícil, né?
0: É, isso ali, o Vasco, com esse time modesto que eu tenho, de assim dizer, ruim, né? Pega uma equipe de tradição, o Olímpia do Paraguai, realmente é um confronto bem complicado.
1: Mas pode fazer o resultado em casa e
0: Mas o
1: segurar
0: resultado de
1: alguma
0: casa,
1: coisa
0: vamos ver.
1: lá, né?
0: Vamos ver. Tomara que o Vasco faça melhores apresentações.
1: Agora são 12 horas e 49 minutos. Deixa eu dar um aviso aqui de utilidade pública. Foi perdido um bastão da cor laranja aí na manhã entre a escola da Água Branca Silvânia. Um bastão aí de fazer ligação de energia. Nos postes, né? Provavelmente esse rapaz trabalha na Equatorial. Então, se você passou por essa estrada e encontrou um bastão cor laranja que serve para fazer ligação aí de poste de energia, esse bastão tem dono, é da equipe da Equatorial. Aí você vai entrar em contato com o Vinícius ou então com a Elineia, tá? Perdeu esse bastão e está procurando. Se alguém encontrou, pode trazê-lo de volta. Agora são 12 horas e 49 minutos. Tem uma mensagem de voz aqui no Fala Galera.
2: Luciano, você começou a rir aí e parou. Fala pra nós o que foi que aconteceu aí no estúdio. Tá, Luciano. Luciano, a hora que você falou doenta, bomba dançar e tudo, eu tava.
1: Ai, o Tizil tá tocando outro assunto aqui. Tizil tá querendo saber, Paulo Renner, por que que nós começamos o programa sorridentes hoje? Que é normal, né, Paulo Renner, às vezes, né?
0: Rir melhor que chorar.
1: Rir melhor pra chorar.
0: Melhor que chorar, rindo, tranquilo, sexta-feira, tranquilo,
1: E o
0: né?
1: Paulo Renner conta uns casos aqui também, o Tizil, né?
0: Tem
1: E
0: coisa
1: às
0: que.
1: vezes a gente.
0: Algumas coisas nos
1: Eu
0: bastidores.
1: acho engraçado. Eu tinha que gravar uma hora para você entender. Um abraço, Tizil, torcedor do Goiás Esporte Clube. Fala em Wendell Falcão. Ele é bom dançarino, viu? Qualquer maneira, você pode utilizá-lo aí com um par de dança que vai dar tudo certo. Agora são 12 horas e 50 minutos em Silvânia. Agora vamos trazer um destaque da equipe do Goiás.
3: O Goiás Esporte Clube retornou aos trabalhos nesta última quinta-feira, depois de alguns dias de folga. Após derrota para o América Mineiro em Belo Horizonte por 1-0 e perder a chance de entrar no G6, o Verdão deu folga aos seus atletas. Para o compromisso contra o Londrina, que será somente no dia 10 em Goiânia, o treinador Moses Santos já poderá contar com as voltas de Luiz Felipe na zaga e o atacante Cadu Souza na frente. Moses já pode contar também com atletas da Sub-20, que foram campeões brasileiros, Igor, que é meia, e o atacante Alejandro. Os dois jogadores foram integrados ao time de profissionais. Enquanto o Atlético Goianiense começou o segundo turno embalado, depois de vencer duas partidas difíceis pela frente, bateu o Cuiabá fora de casa 1-0 e em casa na última segunda-feira venceu o Operário de Ponta Grossa pelo placar de 3-1. Com os reforços contratados, o treinador do Atlético, Roger Silva, espera poder dinamizar ainda mais o seu time, com Netinho, Henrique Freitas, João Pedro, Daniel Peixoto, Gustavo Maia, Mateuzinho e Yuri Silva. E o mais propalado das contratações, Terans, que vem do Fluminense.
1: Agora são 12 horas e 52 minutos. Está aí o Goiás Esporte Clube se preparando para o próximo compromisso, que é um compromisso em casa contra a equipe do Londrina, no próximo dia 10, na Serrinha. O Goiás hoje, Paulo Renner, ocupa a nona colocação do Campeonato Brasileiro, 29 pontos ganhos, 8 vitórias. O Goiás, neste momento, ele não está no G6, nem no G4, nem no G2. O Goiás está Tá portando, né?

0: essa posição, que é a nona, buscando chegar pelo menos no G6, que hoje é ocupada pelo Novo Horizontino, com 33 pontos ganhos. O Goiás tem 29. Mas o segundo turno começou agora, né? Apenas uma partida. E o Goiás tem toda essa caminhada pela frente, Paulo.
1: É, eles estão toda uma caminhada aí pela frente, vai pegar o Londrina jogando em casa, né? Qual ele vai, deverá perder mais posições, antes de ver que ele joga só no dia 10, a rodada começa no dia 7, mas o Goiás ainda está brigando, né? Fazer a parte dele, vai perder posição, corre o risco sério perder posição, mas faz a parte dele, né? Com resultado positivo, continua no bolo da
0: Agora são
1: classificação.
0: 12 horas e 53 minutos em Silvânia. 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Campeonato Silvaniense de Futebol. Ontem a rodada aconteceu dia 30 com os seguintes resultados: Posse 5, Desocupados 1, Paraense 0, Juventude Guarani 4. Foram duas goleadas: 5-1 e 4-0. A classificação de momento é a seguinte. Pela Série A, Juventude Guarani 10 pontos ganhos, Paraense 7, São Miguel 6, WRV 4, RB Silvânia 0. Já pelo Grupo B, Red Transporte 7, Horizonense Bela Vista 7, Seleção de Vianópolis meia dúzia, Amnésia meia dúzia, Copercil 0. É a classificação aí da Série A. Já pela Série B, a classificação de momento: WRV Amnésia 13 pontos, segundo Posse também com 13, terceiro Ajax com 12, quarto Resiliense com 6, quinto Cascavel 4, sexto Desocupados 4, sétimo Clube Atlético Silvaniense, que ainda não pontuou na competição. Portanto, esta é a classificação de momento. Hoje, sexta-feira, dia 31. Às 19 horas teremos um confronto pela Série B. O Clube Atlético Silvaniense, às 19 horas, enfrenta o WRV Amnésia. Jogo de hoje pelo Silvaniense.
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0: Agora são 12h56, agora vamos falar da Série A do Brasileirão.
1: O Atlético Paranaense desperdiçou a chance de assumir a vice-liderança do Brasileirão depois de empatar com o Corinthians na Neoquímica Arena em São Paulo por 0-0. O Furacão ultrapassaria o Flamengo em caso de vitória. O Timão optou por poupar alguns jogadores titulares, pensando nas oitavas de final da Copa do Brasil, que serão iniciadas no fim de semana. Apesar disso, o atacante Yuri Alberto sentiu uma lesão muscular e deve desfalcar o time por um longo período. O técnico Fernando Diniz lamentou ter perdido um dos seus principais jogadores.
2: É um jogador dos mais importantes do nosso time, tanto no aspecto defensivo para começar a pressão, que é um jogador muito forte, muito rápido, e no aspecto tático ofensivo, que é um cara que ataca espaço, que está toda hora na área, que incomoda os zagueiros, que joga também se associando com os demais jogadores pela sua mobilidade. Então é um desfalque que de fato preocupa, e a gente vai tentar achar a melhor solução para domingo.
1: Já o Cruzeiro se recuperou da derrota para o Botafogo com uma vitória diante do Coritiba no Couto Pereira por 1-0. O gol da Raposa foi marcado pelo meia Matheus Pereira. Agência Rádio Web com informações do Brasileirão, Daniele Esperon.
0: Ô Daniele, obrigado aí pelas informações. Está aí Paulo Campeonato Brasileiro, mais uma sequência de jogos. E cada equipe continua lutando aí para chegar o mais perto possível, podemos dizer assim, da faixa de classificação do Libertadores da América. Porque o título, acho que fica mais distante, né, Paulo?
3: Palmeiras, 60% de chance de conquistar o título. A briga ali contra o Flamengo, né? O resto é Libertadores, Sul-Americano, brigar contra o rebaixamento, assim vai.
0: É isso mesmo. Agora são 12 horas e 58 minutos. 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Paulo Renner, para encerrar a rodada do Campeonato Brasileiro desse final de semana, ela prossegue com quais os jogos?
3: Bom, vamos lá, Luciano. Então, rodada do Campeonato Brasileiro Série A, o Grêmio enfrenta o São Paulo, Remo e Atlético Mineiro, Coritiba e Chapecoense, Botafogo e Fluminense. No domingo, Cruzeiro e Mirassol, Palmeiras e Internacional, Bahia e Vasco, Red Bull, Corinthians e Santos e Atlético Paranaense, Flamengo e Vitória. Só que não é nesse final de semana não, no próximo, porque esse final de semana tem Copa do Brasil, né? E o jogos pela Copa do Brasil, Luciano, é o Vasco enfrenta o Fluminense, decisão, primeiro jogo Vasco Fluminense, Atlético Mineiro e Juventude, Santos e Remo. E no domingo, Palmeiras e Fortaleza, Mirassol e Grêmio, Chapecoense e Cruzeiro, Internacional e Corinthians, Atlético Paranaense e Vitória. São jogos da Copa do Brasil.
0: Tá bom. Paulo Real, até segunda-feira.
3: Ah, outro detalhe aqui, Luciano. Ah. É um dos maiores ídolos do futebol italiano morreu hoje, Franco Baresi. Volante, né, Copa de 82, jogava muita bola, camisa 5, líder da seleção, jogou no Rio, morreu aos 66 anos.
0: Morreu novo, né, Paulo?
3: Morreu novo.
0: 66 anos, né?
3: Jogar muito bom. Líder da seleção italiana.
0: Bom, estamos indo embora. Segunda-feira a gente volta com mais um Rio Vermelho nos Esportes. Um grande abraço a todos. Fiquem com Deus e até lá.
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0: crianças morrem em trágico acidente ocorrido na noite de ontem na rodovia Vianópolis, São Miguel do Passa Quatro. Mais detalhes daqui a pouco. Estamos parabenizando os aniversariantes da data de hoje. Edma Pinheiro, Jean Carlos de Luca Moreira Antunes, Gilberto José Machado, Inácio Carlos Machado, Juvenil José Neto, Maria Abadia de Souza Nunes, Sara Lariane de Souza Leão, Davi Divino de Souza Rodrigues. A estes e aos demais aniversariantes de hoje, parabéns, felicidades! Hoje à noite vou realizar leilão de gado misto na Pacheco Leilões, próximo à Abadiânia. Já amanhã, sábado, 1º de agosto, a partir das 13 horas, vou realizar leilão beneficente em prol do CCA de São Miguel do Passa Quatro. O leilão será realizado no Rancho Encontro do Laço, na saída para Vianópolis. Esses leilões serão transmitidos pelo YouTube, canal Olívio Lemos. 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Evento já tradicional em nossa cidade será realizado hoje, a partir das 20 horas, o Arraiado Segue-me, na barraca de festas da Igreja Católica de Vianópolis, que fica no centro da cidade. Durante o Arraiado Segue-me, haverá shows, comidas típicas, quadrilha, concurso de dança, brincadeiras e muita alegria. Estarão se apresentando no evento Gilcinho dos Teclados e Adinho Sanfoneiro, sendo que João Neto Martins será o animador da quadrilha e realizará o concurso de dança.
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0: 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Este é o principal destaque desta edição. Casal e duas crianças morrem em trágico acidente ocorrido na noite de ontem, na rodovia Vianópolis, São Miguel do Passa Quatro. Quatro pessoas faleceram na noite de ontem em um acidente ocorrido na rodovia GO-0139, Vianópolis, São Miguel do Passa Quatro, próximo à chamada Cerca Viva, envolvendo um veículo Ford Escort e um caminhão baú. O acidente aconteceu em frente à entrada de uma propriedade rural pertencente a Mário Ribeiro. Faleceram na colisão frontal Davi Gonçalves Oliveira, de 34 anos de idade, condutor do veículo, sua esposa de 28 anos, Elisene Moreira da Silva, David Gonçalves Ferreira, filho do condutor do Ford Escort, de 13 anos, e Taila Isabelle Gomes de Souza, de 6 anos de idade, amiga da família. Ana Cecília Gonçalves Ferreira, de 7 anos de idade, filha do condutor do veículo, de passeio, se feriu no acidente e foi socorrida por uma unidade do SAMU de Via Nobres, integrada pela técnica socorrista Sirlene e condutor socorrista Eber, encaminhada para o Hospital e Maternidade São Sebastião e levada posteriormente para o UGOL, Hospital de Urgência, Hospital de Urgências Otávio Lage, em Goiânia, tendo sofrido diversas fraturas, inclusive no crânio, uma vez que foi lançada para fora do veículo no choque violento entre os dois veículos. David e Ana Cecília são filhos de um outro relacionamento do condutor do Ford Escort, Davi Gonçalves Oliveira. O casal residia no conjunto habitacional Cleosmar de Souza Caixeta, do residencial Blase. O casal e as crianças se dirigiam para a região da Santa Rita, onde visitariam familiares. No caminhão viajavam o motorista e seu filho, que não se feriram. Além da unidade do SAMU de Via Nobres, uma guarnição do Corpo de Bombeiros de Silvânia e duas viaturas da Polícia Rodoviária Estadual, posto de Leopoldo de Bulhões, atenderam a ocorrência. Após a realização da perícia no local do acidente, os corpos foram levados para o IML de Anápolis por volta das 2 horas da madrugada de hoje. Até o cão da família morreu na violenta colisão ocorrida na noite de ontem. A mulher que faleceu no acidente, Elisene Moreira da Silva, estava grávida. Davi Gonçalves Oliveira adquiriu o veículo Escort na manhã de ontem e estava realizando a primeira viagem no mesmo. De Vianópolis, Olívio Lemos.

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1: A calça caqui é aquela coringa que nunca sai de moda. 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Outra dica de ouro é apostar em acessórios que deem um ponto de cor, já que o caqui é uma base neutra perfeita para isso. É a peça ideal para quem busca um look que funcione tanto no trabalho quanto em um evento mais descontraído.
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9: A SpaceX fechou um novo contrato de US$1,6 bilhão com a Força Espacial dos Estados Unidos para realizar 18 missões de lançamento até 2027. Os foguetes Falcon 9 serão responsáveis por colocar em órbita satélites militares destinados à detecção e ao rastreamento de alvos, reforçando a infraestrutura de defesa espacial americana. O acordo amplia a participação da empresa de Elon Musk em projetos estratégicos do Pentágono. E se soma a outro contrato bilionário assinado neste ano para o desenvolvimento de uma rede de segurança de comunicação via satélite. A iniciativa faz parte dos investimentos dos Estados Unidos para fortalecer sua capacidade de defesa e monitoramento espacial.
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20: Turma, estamos chegando com o Link Upgrade. Aqui é Rodrigo Campos, dentro do seu radinho. Olha, a cantora Mariah Carey vai trazer ao Brasil a turnê natalina, Christmas Time. E os preços dos ingressos já estão chamando a atenção dos fãs. Segura, bebê! Em São Paulo, o show acontece no dia 17 de novembro, no Allianz Parque, com um formato diferente. O gramado terá cadeiras e não pista livre. Quem quiser ficar mais perto do palco vai ter que preparar o bolso. O ingresso para a primeira fila custa quase R$10 mil, fora as taxas. A organização também dividiu os valores das 5 primeiras fileiras, com preços que variam de R$4.000 a R$9.995 na inteira, gente. Eita! Além de São Paulo, Mariah Carey também fará show no Rio de Janeiro, no dia 21 de novembro, com um repertório super especial de Natal. Olha, o cantor Justin Bieber entrou mais uma vez para a história do American Music Awards. Mesmo sem comparecer à cerimônia, o astro canadense se tornou o primeiro artista a vencer 5 vezes a categoria de melhor artista masculino pop na premiação. Com a nova conquista, Justin superou grandes nomes da música e reforçou sua força na indústria pop mundial. A vitória acontece em um momento em que o cantor voltou a chamar atenção após suas apresentações no festival Coachella, nos Estados Unidos. Depois dos shows, as músicas do Justin Bieber voltaram a subir nas paradas e sua marca de roupa também registrou recorde de vendas.

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6: A Arábia Saudita intensificou sua participação no conflito do Oriente Médio após sofrer uma série de ataques com drones atribuídos a milícias apoiadas pelo Irã. Nesta semana, o país realizou, ao lado dos Estados Unidos, ataques contra alvos no Iraque, em resposta às ações que, segundo Riad, ameaçam sua segurança. O governo saudita tentou conciliar a necessidade de reagir aos ataques com o objetivo de evitar uma guerra de maiores proporções, que poderia comprometer sua economia e seus planos de desenvolvimento. A escalada da tensão no Golfo Persa aumenta a preocupação da comunidade internacional com a expansão do conflito na região.
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2: Tá legal, hora certa em Silvânia, agora 4:08. Boa tarde, Silvânia, boa tarde, Goiás. Boa tarde, Brasil. Estamos começando mais uma edição do Paradão Sertanejo e o Só Modão até às 7 aqui na 96.7 FM. Rio Vermelho FM com você em todo lugar. Eu sou o seu amigão DJ Jacaré. Como sempre, feliz da vida 100% e a 1000 por hora para estarmos juntos até às 7, levando alegria e tocando os modões apaixonados aqui no seu, no nosso Paradão Sertanejo. Hoje, sexta-feira, 31 de julho do ano 2026, o último dia do mês de julho. Boa tarde para você na sintonia, boa tarde para você em casa, para você aí no trabalho, gente, no batente, aos amigos das fazendas, dos sítios, das chácaras, cidade vizinhas, boa tarde para você no centro da cidade, nos bairros, enfim, aonde quer que você esteja. O nosso abraço, boa tarde, obrigado aí pelo carinho, pela audiência. De agora até às 7, eu de cá, você daí, juntos e os modões apaixonados aqui no Paradão Sertanejo, essa tarde gostosa de sexta-feira. Lembrando que a partir de agora tá liberado para você ligar, pedir o modão que você quer ouvir, oferecer para quem você quiser, deixar o seu recado, a gente vai atender você com todo carinho, tá bom? 99674-1155, a nossa amiga Tele Cristina, como sempre, tá lá para atender você com todo carinho que você merece. E tem também o nosso WhatsApp, 99674-1155, liberado para você mandar a sua mensagem de voz, a sua mensagem de texto, fique à vontade, a gente vai atender você com todo carinho, combinado? Deixa eu mandar boa tarde para você em casa, para você aí no trabalho, gente, no batente, aos amigos das fazendas, dos sítios, das chácaras, cidades vizinhas, boa tarde para você no centro da cidade, nos bairros, enfim, aonde quer que você esteja, o nosso abraço, boa tarde, obrigado aí pelo carinho, pela audiência. De agora até às 7, eu de cá, você daí, juntos e os modões apaixonados aqui no Paradão Sertanejo, a gente chega pra animar, pra alegar, alegrar aí a sua tarde com muita moda sertaneja boa aqui no Paradão Sertanejo. 4:11. É, e no Paradão Sertanejo é só modão, é só alegria. A festa no seu rádio vai começar. Segura o molão aí, aumente o volume. A festa vai começar e vai até às 7.

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0: E hoje é...
1: Hoje é sexta-feira. Chega de cansaço.
0: Nada de tristeza, viu? É só alegria. Final de semana chegou. É. Sexta-feira chegou. Sextou, hein?

0: Hoje é sexta-feira e o Paradão Sertanejo está no ar aqui na 96.7 FM. 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
0: É só modão, é só alegria. E hoje a gente começa com ele, Guilherme Silva e Nando Moreno. Aê, Fátima do Pastel, segura o modão aí, ó. Alô, Gil Oliveira.

Essa moda é boa, hein? Guilherme Silva e Nando Moreno, você conferiu aqui no Paradão Sertanejo? Deixa eu mandar boa tarde pro amigo Frederico, tá na chácara aí na região da Posse, trabalhando aí na construção civil, na sintonia aqui do Paradão Sertanejo. Alô, meu grande amigo Frederico, né, o Lindomar, a Nazaré e toda a turma aí na chácara, na sintonia. Valeu, garoto! Obrigadão aí pelo carinho, pela audiência. Tá lá ralando, trabalhando aí na construção da casa aí. O grande Frederico! De Paulo e Paulino, mais ou menos assim, é moda boa aqui no Paradão.

0: Aí de Paulo e Paulino, os Cowboys da Viola, Amor de Primavera, você conferiu aqui no Paradão Sertanejo, agora 4h22, a gente fatura e volta já já, trazendo mais modão no Paradão já já.
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0: Olha, vamos nós, hora certa em Silvânia, agora 4h30. Deixa eu mandar boa tarde para amiga Iraides. E o esposo Sanches aí na Fazenda Água Branca, sempre nos ouvindo. Boa tarde para vocês aí, obrigado pelo carinho, pela audiência. Boa tarde também para amiga Edna e para toda a turma aí da Cerâmica Cedro, na sintonia aqui do nosso Paradão Sertanejo. 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
0: Olha, e tem muita gente boa passando por aqui. Vamos ouvir primeiro aqui quem tá no nosso WhatsApp.
18: Boa tarde, DJ Jacaré, tudo bem?
0: Bom.
18: Manda um modão aí pra nós, aqui no cargueiro, aqui na Água Branca, carregado.
0: Opa!
18: Da Paçoca. Alô, manda um bodão pra nós, a velha porteira, Lourenço e Lorival. Bacana?
0: Bacana, meu grande amigo. Tá aí no cargueiro, né? Carregado aí na sintonia aqui do nosso Paradão Sertanejo. Daqui a pouquinho eu vou tocar o modão que você pediu aí, viu, meu amigo? Pode ficar na escuta aí. Mais gente passando por aqui. Boa tarde.
19: Piaga, meu patrão grande, garoto. Se tiver jeito, você manda aí pra nós. Escolta devagar, homem. Eu não sei quem canta não, mas é uma moda muito boa. Eu ofereço para todos os ouvintes da Rio Vermelho. Tchau, obrigado.
0: Beleza, meu grande amigo. Daqui a pouquinho vamos trazer esse modão para você aí com Rick Renner, Escolta de Vagalumes. Mais gente passando por aqui. Boa tarde.
20: Boa tarde, muito boa tarde, meu amigão DJ. Que é Alisson Rizzo, meu amigão, participando aqui de mais um programação, meu amigo, graças a Deus, mais um final de tarde, um fim de semana, né? Graças a Deus, sextou. Estamos aqui no, ainda pegado aqui ainda, daqui a pouquinho a gente está todo mundo em casa, se Deus quiser. Beleza? Estamos aqui ligados no Paradão Sertanejo aqui, a galera do MP Construção. E gostaria de ouvir aquela música de Leonardo, hoje é sexta-feira, traz uma cerveja, mais ou menos assim. Beleza, meu amigão? Valeu. Um abraço, amigo Alisson Vitor. Bom final de semana, que Deus abençoe, meu irmão.
0: Amém. Bom final de semana para você também, a galera aí da Construção Civil, é o nosso amigo Alisson Vitor. Beleza, daqui a pouquinho eu vou tocar para você a canção com Leandro e Leonardo, cerveja, né? Daqui a pouquinho eu vou mandar para você aí. Ah, isso aqui só mandou, não saiu voz, não saiu só o áudio, beleza? Vamos lá então, abraçando também o amigo Joãozinho e a turma boa aí da Casa da Roça, né? Hoje tomei um cafezinho lá com o meu amigo Joãozinho aí da Casa da Roça. Abração para toda a turma aí na Casa da Roça, na sintonia. Olha, primeiro tem Guilherme Santiago e na sequência eu já atendo aí o nosso amigo que pediu aí Escolta de Vagalumes com Rick Renner. Agora tem Guilherme Santiago do outro lado da cidade. Segura o modão aí, Tizio.
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0: Olha a hora em Silvânia, conferindo agora 4h37. Deixa eu mandar um grande abraço para o amigo Antônio Carlos, aí na Borracharia Brito. Alô, alô, meu grande amigo Antônio Carlos, aí no bairro Maria de Lourdes, na Borracharia Brito, aí na última rua do bairro. Um abraço para você, obrigado pelo carinho, pela audiência, toda a equipe aí da Borracharia Brito, um abraço.
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0: Olha a hora em Silvânia, 4h38.

0: é modão, é moda boa, Rick Renner. Escolta de Vagalumes, você conferiu aqui no Paradão Sertanejo, o primeiro, Guilherme Santiago, do outro lado da cidade. Agora faltando 19 minutos para 5, a gente fatura e volta já já, trazendo mais modão para você aqui no Paradão já já.
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0: Boa tarde para amigo Adair José Lobo, lá em Gameleira de Goiás. Na sintonia, abração também para o amigo Magal e para toda a turma aí em Gameleira, na sintonia aqui do nosso Paradão Sertanejo. Olha o amigo Elci da Caixa. Alô, Elci, tá sempre nos ouvindo. Um abraço, obrigado aí pelo carinho, pela audiência. Agora eu vou atender aqui o meu grande amigo que pediu modão aí, deixa eu ver aqui.
1: Boa tarde, DJ Jacaré, tudo bem? Manda um modão aí pra nós, aqui no cargueiro, aqui na Água Branca, carregadinho da
0: Opa! Da é a paçoca, né? Bom,
1: manda um modão aí pra nós, a velha porteira, Lourenço e Lorival.
0: Essa é boa. Tá certo, positivo, meu grande amigo. Tem mais gente passando por aqui também, ó. Esse aqui é gente boa demais da conta. Fala, meu amigo, boa tarde.
2: Ô, meu amigo Jacaré. Como é que você tá, caboclo? Tô falando mal de Ivan. Jacaré, passa uma música pra nós aí. Pô, do Cruzeiro aqui. É, Mato Grosso e Matias. Enquanto o sol brilhar. Valeu, meu parceiro. Manda pra nós aí.
0: Tá certo, abração para amigo Maurivan. Alô, Maurivan, aí na região do Cruzeiro, né? Mandando um abraço para toda a turma aí no na região do Cruzeiro. É meu amigo, é gente boa demais da conta, né? O nosso amigo Maurivan, né? Na sintonia aqui do Paradão Sertanejo, aí no Cruzeiro do Bom Jardim. Abração para ele, a esposa e toda a família aí na sintonia. Ele pediu Enquanto o Sol Brilhar com Mato Grosso e Matias. Já tá na agulha, viu, Marizan? Abração para você e obrigado pelo carinho. Primeiro Lourenço e Lorival, depois Mato Grosso e Matias.

0: Linda demais, Mato Grosso e Matias, enquanto o sol brilhar, primeiro Lourenço e Lorival, velha porteira, agora faltando um minuto para 5, boa tarde.
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3: Mariane, quais animais sofrem mais durante a seca?
4: Os animais que mais sofrem são aqueles que precisam de mais nutrientes, como, por exemplo, os bezerros, as vacas prenhas, vacas em lactação e animais em fase de engorda. Como eles têm uma exigência maior, eles sentem mais rápido quando a alimentação não está adequada.
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2: Olha, vamos nós, hora certa em Silvânia, agora 5:10. Boa tarde pra você na sintonia. Deixa eu mandar boa tarde pro amigo Silvio do Som, aí na Chácara IP Roxo, aqui próxima cidade. Abração também pra amiga Terezinha Godoy, aí no bairro das Pedrinhas, a filha Lívia, o filho Lucas e também a netinha. Abração também pra amiga Nilvânia Gentil e toda a comunidade aí do bairro das Pedrinhas. Abração também pra o cantor Sidney Fernandes, gente boa na sintonia. Olha, o nosso amigo Antônio Carlos, da Borracharia Brito, aí no Maria de Lourdes, também tá na sintonia. O amigo Gordinho, lá na Fazenda Olaria. Alô, Gordinho, preparando já para tirar o leite aí na sintonia. Abração pro amigo Gordinho Júnior e também o Silvino, aí da Fazenda Olaria. Olha o amigo Cláudio Codorna, a esposa Bruna Melo e o mestre dos magos aí na Fazenda Estrela. O Tijuão e toda a turma aí no Bar Taperão Chope, aí na região da Santa Rita do João de Deus. Também na Água Branca, abração pra tia Fraides, para o Zé Roberto, o Cláudio, o Zé Maria e toda a turma aí na Fazenda Água Branca. Olha, vamos abraçando o amigo, amiga Lurdinha e o seu Cláudio aí na cidade de Vianópolis. Abração também para o cantor Thales, da dupla Thales e Júnior. Se não tiver no rancho, tá aí na cidade de Vianópolis. Um abraço, hein? Obrigado aí pelo carinho, pela audiência. O nosso amigo Thales, a esposa Gisele, a dona Sebastiana e também o filho Tiago. Olha, tem gente passando por aqui pelo nosso WhatsApp. Boa tarde.
3: Oi, boa tarde. Tudo bem? Bom dia, Jacaré. Bom final de semana para vocês. Sou Ivanildo de Anápolis, eu e minha esposa Jair estamos sempre na sintonia do seu programa. Gostaríamos de ouvir a música com a Sula Miranda, Guaranhos da Saudade. Muito obrigada.
2: Tá certo, minha grande amiga, abração para você, para o esposo e para toda a família aí na cidade de Anápolis. Daqui a pouquinho eu vou encontrar essa canção hoje para mandar para você aí, viu? Abração, obrigado pelo carinho, pela audiência. Vamos lá, trazendo mais moda boa. Agora eu vou atender o amigo Alisson Vitor, rapaz. Ele pediu um modão aqui, ó. Vamos atender agora.
4: Sextou. É, estamos aqui no, ainda pegado aqui ainda. Daqui a pouquinho a gente tá todo mundo em casa, se Deus quiser. Beleza? Estamos aqui ligados no Paradão Sertanejo aqui, a galera do MP Construção. E gostaria de ouvir aquela música de Leonardo. Hoje é sexta-feira, traz uma cerveja. Mais ou menos assim. Beleza, meu amigão? Valeu.
2: Um abraço, valeu, amiga. Meu grande amigo Alisson Vitor. Segura o modão aí, ó. Hoje é sexta-feira.

Aí, meu grande amigo Alisson Vitor, Leandro e Leonardo Cerveja. Deixa eu mandar boa tarde pro amigo Toninho Ferramenta. Ei, Toninho Ferramenta, tem que manter a correia espichada aí, viu? Não pode bambear não, viu? Tem que manter a correia espichada, viu, meu grande amigo Toninho Ferramenta? Abração pra você, pra esposa Suelen e pra todos aí na sintonia. Olha essa dupla que a gente vai trazer aqui agora pra cantar bonito aqui no Paradão Sertanejo. É Thales e Thiago, né? Eles são ainda jovens, começou aí no ramo da moda sertaneja, né? E o estilo deles, com certeza, para quem ouvir, lembra aí a dupla Milionário e José Rico. Vamos trazer então Thales e Thiago.

Aí é moda boa, é moda cabeceira, é moda de primeira. Thales e Thiago, sofro sem ela. Olha, deixa eu mandar um grande abraço pro amigo Cafu, no bar Fundo da Grota, aí na região da Água Branca. Alô, Cafu, toda a turma aí no bar Fundo da Grota, na sintonia. Um abraço pra vocês aí, obrigado pelo carinho, pela audiência. Vamos faturar? Já já a gente tá de volta.

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5: Olha, vamos nós, hora certa em Silvânia. Agora 5h29, abraçando todos os ouvintes ligados aqui no Paradão Sertanejo. Boa tarde para você de Leopoldo, de Bulhões, Orizona, Vianópolis, São Miguel do Passa Quatro. Abração também para os amigos aí na cidade de Bonfinópolis, Anápolis, Goiânia, Brasília, ADF. A galera também aí na sintonia. Um abraço, obrigado aí pelo carinho, pela audiência.
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5: Olha aqui, o sucesso modão não para, tá chegando Eduardo Costa, Coração da Pátria. Essa moda é boa, viu? Coração da Pátria, Eduardo Costa, abraçando o amigo Mário aí da Brasmotos, no São Sebastião, e também para o amigo Marcelo Luxura, né? A Cida, toda a família aí, no São Sebastião 2, na sintonia. Aê! Goiás, Goiás é terra boa demais.

0: Castelo de Sonhos. Rio Negro e Solimões, você conferiu aqui no Paradão Sertanejo. Aí é moda boa, ficou boa demais essa moda. Essa aí é com Rio Negro e Solimões, Castelos de Sonho. Primeiro, Eduardo Costa, Coração da Pátria, nessa moda. Coração da Pátria, fala das cidades aqui do nosso estadão de Goiás, inclusive aqui da nossa querida Silvânia.
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17: Olha a hora em Silvânia, agora 5 horas e 44 minutos, hein? Faltando 16 para 6. Olha, deixa eu mandar um grande abraço pro amigo Renato e a esposa Edilene, aí na Fazenda Estrela. Encontrei com eles hoje no estacionamento do supermercado. Ele me falou: estamos lá, te ouvindo todo dia, né? De manhã e à tarde. Então tá aí, abração pra Edilene e o esposo Renato aí na Fazenda Estrela. Estão lá tirando leite na sintonia. Olha, e vamos trazendo moda boa com Milionário José Rico. Milionário José Rico aqui no nosso Paradão Sertanejo.
0: Jogo do amor. Olha, o que eu sempre digo, o dinheiro, né, não compra tudo na vida, né? É verdade. Segura o modão aí, meu amigo Tizio, aí na chácara Rio Vermelho. Pra quem gosta de Milionário e José Rico, segura o modão.

0: De primeira qualidade é cabeceira. Trio Parada Dura, o trio que não é mole, é o trio Parada Dura, como diz nosso amigo Zé Roberto, endereço da Felicidade Primeiro, os Gargantas de Ouro do Brasil, o Jogo do Amor. Hora certa, agora 5 horas e 52 minutos. A gente fatura, daqui a pouquinho tem a oração do Ângelus e já já o Só Modão, já já.
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12: Olha a hora em Silvânia, agora às 6 horas em ponto. Boa noite para você na sintonia.
13: Pontualmente, 18 horas. Hora do Ângelus. A oração do Ângelus. Em nome do Pai, do Filho e do Espírito Santo. Amém. O anjo do Senhor anunciou a Maria, e ela concebeu pelo Espírito Santo. Ave Maria, cheia de graça, o Senhor é convosco. Bendita sois vós entre as mulheres, e bendito é o fruto do vosso ventre, Jesus. Santa Maria, Mãe de Deus, rogai por nós, pecadores, agora e na hora de nossa morte. Amém. Eis a escrava do Senhor. Faça-se em mim segundo a vossa palavra. Ave Maria, cheia de graça, o Senhor é convosco. Bendita sois vós entre as mulheres, e bendito é o fruto do vosso ventre, Jesus. Santa Maria, Mãe de Deus, rogai por nós, pecadores, agora e na hora de nossa morte. Amém. E o Verbo divino encarnou e habitou entre nós. Ave Maria, cheia de graça, o Senhor é convosco. Bendita sois vós entre as mulheres, e bendito é o fruto do vosso ventre, Jesus. Santa Maria, Mãe de Deus, rogai por nós, pecadores, agora e na hora de nossa morte. Amém. Rogai por nós, Santa Mãe de Deus, para que sejamos dignos das promessas de Cristo. Ave Maria, cheia de graça, o Senhor é convosco. Bendita sois vós entre as mulheres, e bendito é o fruto do vosso ventre, Jesus. Santa Maria, Mãe de Deus, rogai por nós, pecadores, agora e na hora de nossa morte. Amém. Pai nosso que estás no céu, santificado seja o vosso nome. Venha a nós o vosso reino. Seja feita a vossa vontade, assim na terra como no céu. O pão nosso de cada dia nos dai hoje. Perdoai as nossas ofensas, assim como nós perdoamos a quem nos tem ofendido. E não nos deixeis cair em tentação, mas livrai-nos do mal.
12: Amém. Hora certa, agora às 6:05. Boa noite.
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12: Olha só, modão, é só alegria. Agora 6:05. Boa noite pra você na sintonia. Olha, a partir de segunda-feira, dia 3, o amigo Gil Oliveira vai comandar o Paradão Sertanejo das 4 às 7 durante 30 dias. E a gente vai estar comandando o Conexão Rio Vermelho, do amigo Nivaldo Fernandes, de 1 às 4, e também o encontro com os amigos das 5 da manhã às 7 da manhã. Então tá aí, ó. Abração pro menino Gil, né? O Gil Oliveira, que vai estar aqui na Rio Vermelho, segunda-feira, das 4 às 7, no Paradão Sertanejo, trazendo para você o melhor da música sertaneja e os modões apaixonados. E a gente vai comandar aí durante as férias do amigo Nivaldo Fernandes, a partir de segunda-feira, de 1 às 4, aí no Conexão Rio Vermelho. Olha, abração pro amigo Zé Roberto. Eu não sei se o Zé Roberto volta hoje ou se é na segunda-feira, né? Mas tá acabando, hein, Zé Roberto? Tá acabando aí. Aliás, já acabou as férias, né? Do amigo Zé Roberto. Abração pro amigo Alano Vieira, que comandou muito bem aí o encontro com os amigos. Aliás, o show da noite, né? Durante aí as férias do amigo Zé Roberto. Abração pro amigo Alano Vieira, abração também pro nosso amigo Zé Roberto. E o Alano Vieira também, se não me engano, tá saindo de férias também, né, Alano? Tá legal, bom descanso pra vocês aí, né? O Nivaldo Fernandes já tá de férias, férias merecidas aí pro amigo Nivaldo Fernandes. E agora é só...
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12: Só modão apaixonado. Vamos trazer duas moda boa, né? Com duas duplas sensacional. Primeiro, Carlito e Baduí. Depois, Solevante e Soleni aqui no Só Modão.
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12: Olha a hora em Silvânia, 6:07.

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19: Olha só, modão, é só alegria. Agora 6:22. Boa noite pra você na sintonia aqui do nosso Paradão Sertanejo, na última hora, que é o Só Modão. O amigo Tizil tá passando por aqui. Alô, Tizil, boa noite.
20: Ei, Jagaré, essa música que você pôs aí, a última aí, Amor de Minha Vida, o Sol Levante, Soleni, tá doido, é mesmo eu que comer uma pratada de doce. uma pratada de macarrão. Que coisa boa, Jacaré.
19: Aí é bom capricha demais da conta.
20: Aí, amigo.
19: Aí é bom, né, Tizinho? Um abraço pra você. Ele gostou da canção aí do Solevante Soleni. Amor de minha vida, né? Esse Tizinho, eu vou te falar, viu? Não é brincadeira não, né, Tizinho? Aí dá gosto de ouvir. Olha, deixa eu mandar boa noite pro amigo Estevão. O Estevão é do Assado, né? Assados do Estevão, né? Ele que trabalha aí aos domingos ali em, próximo ao supermercado Pires, ali na Praça da Igreja Matriz, né? Com Assados do Estevão. Um abraço para toda a turma aí na sintonia. Ele pediu modão aí, Mala Amarela. A gente vai trazer com os meninos de Goiás aqui no Paradão Sertanejo. Abração pro amigo Estevão aí do Assados do Estevão. Um abraço. Obrigado aí pelo carinho, pela audiência.

0: A hora em Silvânia, agora 6:30. Olha, o Thales mandou um vídeo aqui, tá lá na residência dele, né, fazendo aquele molho de peixe, né, que ele trouxe lá do rio, do rio Piracanjuba, do rancho. Ei, Thales, um abraço pra você aí, viu?
1: Fala, meu irmão DJ Jacaré, Thales, da dupla Thales e Júlio. Aí como é que tá ficando nossa área de lazer? Tem que tá ficando organizado. Como a gente foi na pescada lá no Rancho Curtis, ó. Aí, os mandinhos na panela. 50 aqui pra jogar por cima depois. Uma cebolinha, beleza? Tem elas por aqui. Aí vendo o copo do Coringão, ó. Tamo aqui com o limãozinho, beleza? No dia da inauguração, você é o nosso convidado especial, bacana? Só que estou amando você de Paulo e Paulina pra nós. Também pra esposa dizer, tamo aqui até... O pessoal da família chegar, todos os filhos, né?
0: Logo, logo o pessoal tá chegando por aí.
1: Tá ficando bonito.
0: Com certeza, ficou legal, hein?
1: Tamo junto, meu irmão.
0: Tamo juntos e misturados. Tá aí, né? Abração pro amigo Thales, pra esposa Gisele. Logo o Tiago chega por aí, né? Toda a família. Estão lá preparando aquele molho de peixe, de mandinha aí. Daqui a pouquinho coloca aquela cebolinha, né? Aquele coentro aí, né, ô Thales? Vai ficar legal. Um abraço pra você, pra esposa Gisele e pra toda a turma aí na sintonia. Pediu? A gente toca de Paulo e Paulino.

0: Comando Você, de Paulo e Paulina. Eita, eles aí conhecem, é moda boa com os cowboys da viola de Paulo e Paulino. E daqui a pouquinho, o molho de peixe tá no ponto aí, né, Thales? Com um cheiro verde, aquele limãozinho, com esse tempinho bom, né, Thales? Com esse friozinho agora da noite, né? Um abraço pra você, pra Gisele e pra todos aí na sintonia também, pro Thiago. O Thiago é o responsável aí, né, pela área aí, né? O meu amigo Thales, ele que construiu, ele, o Thales, a esposa, todo mundo trabalhou na construção aí dessa área. E a mesa já está preparada, daqui a pouquinho a família está chegando por aí, né, Thales? A dona Sebastiana, o Thiago, toda a família, né, a esposa. Aí eu vou te contar, não é brincadeira não, né? É aquele ditado, né? Família reunida jamais será vencida. A melhor coisa que a gente tem é a família, né? É a família. A família é a base de tudo para todos nós, né, Thales? Um abraço para você. E o Thales é uma pessoa que dá muito valor, tem muito cuidado aí com toda a família, com os amigos, né, e todos os parentes aí, né, com a mãe Sebastiana, com a esposa Gisele, né, e toda a turma aí, né, Thales? Abração para você.
1: Ei, DJ, você tá quase chegando a hora, de 7:30, tem que tá preparado aqui, bacana. Muito obrigado pelo seu carinho, pela sua dedicação aí com a rádio, com nós, ouvintes da rádio. Um abraço para você, para todos os companheiros, tá bom? Muito bacana esse elo, essa ligação bacana de amor, de carinho, de satisfação de viver uma vida bem gostosa, bem animada, junto com a Rio Vermelho sempre, tá bom? Forte abraço. Ó, aproveitar e mandar um abraço pro Alano, né, pro nosso amigo Gil, que vai estar aí amanhã cedo. Um abração para ele. Bom trabalho, DJ. Tamo junto, meu irmão.
0: Tá certo, tamo juntos e misturado, né? A melhor coisa é a amizade, né? Nem dinheiro vale quanto a amizade, uma amizade bem sucedida, né? Uma amizade bem carinhosa. Essa é a nossa, né, Thales? Um abraço pra você aí.
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4: Mariane, quais animais sofrem mais durante a seca?
5: Os animais que mais sofrem são aqueles que precisam de mais nutrientes, como, por exemplo, os bezerros, as vacas prenhas, vacas em lactação e animais em fase de engorda. Como eles têm uma exigência maior, eles sentem mais rápido quando a alimentação não está adequada.
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0: 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Faltando 13 minutos para 7, boa noite.

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6: Olha a hora em Silvânia, agora faltando 2:07, final de programa, tô indo nessa, a todos um ótimo final de semana, fiquem todos com Deus. A gente volta na segunda-feira, às 5 da manhã, com o Encontro com os Amigos e 1 da tarde com o Conexão Rio Vermelho. Tá vindo aí a Voz do Brasil e das 8 à meia-noite tem o Show da Noite. A gente volta na segunda. A todos um ótimo final de semana, fiquem todos com Deus. Obrigado pelo carinho, pela audiência e até segunda, se Deus quiser. Tchau, tchau. Fui!

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2: Olá, boa noite.
1: Boa noite para você que nos acompanha em todo o país.
2: Sexta-feira, 31 de julho de 2026.
1: Vamos ao destaque do dia.
2: Combustível renovável.
1: Gasolina com 32% de etanol começa a valer amanhã. Claudimar Carvalho.
3: De acordo com estudos técnicos, os veículos apresentam funcionamento adequado sem impactos relevantes no desempenho ou nos sistemas de combustível.
2: Educação. Professores e estudantes da rede pública de ensino podem acessar livros didáticos em formato digital.
1: São mais de 2.800 obras que podem ser acessadas pela conta gov.br. Natália Kuslick.
4: O catálogo reúne obras didáticas e literárias e abrange desde os anos iniciais do ensino fundamental até o ensino médio.
2: E hoje nós vamos falar sobre uma arte que é patrimônio cultural brasileiro.
1: Poesia pendurada. Dourada no barbante, rima perfeita que conta as histórias do povo e do dia a dia do sertão. É o cordel.
2: O projeto quer valorizar a atividade no país. Graziele Bezerra.
5: A iniciativa prevê atividades como seminários, tratamento de acervos e apresentação de cantadores, poetas e xilógrafos.
1: Hoje, na apresentação da Voz do Brasil, Luciano Seixas e Mariana Jungner.
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1: A Caixa Econômica Federal conclui hoje o pagamento do lucro do Fundo de Garantia por Tempo de Serviço, o FGTS.
2: Quem tem direito já pode consultar o valor de recebimento.
1: Nós vamos conversar agora com a repórter Luana Karen, que vai explicar pra gente como funciona essa distribuição.
2: Luana, boa noite. Fala pra gente então, desde quando é feita a repartição do lucro do FGTS?
6: Boa noite, Mariana, Luciano. Boa noite aos ouvintes da Voz do Brasil. Olha, desde 2016, o Fundo de Garantia por Tempo de Serviço, o FGTS, distribui parte do lucro obtido com aplicações em áreas como habitação, saneamento, infraestrutura e títulos públicos federais. A repartição é definida pelo Conselho Curador do Fundo, que estabelece tanto o percentual do lucro a ser distribuído quanto o índice usado para calcular quanto cada trabalhador recebe.
1: E como é que ficou a distribuição neste ano, Luana?
6: Olha, Luciano, neste ano o índice definido foi de 0,01868341. Para calcular o valor que irá receber, o trabalhador deve multiplicar o saldo existente na conta do FGTS em 31 de dezembro de 2025 por esse índice. Mas eu vou dar um exemplo para ficar mais fácil. Quem tinha R$10 mil de saldo naquela data vai receber R$186,83. De acordo com a resolução do Conselho Curador, 89% do lucro obtido pelo FGTS em 2025 serão distribuídos aos trabalhadores, o que equivale a R$13 bilhões. De acordo com o secretário de Proteção ao Trabalhador do Ministério do Trabalho e Emprego, Carlos Augusto Gonçalves, o valor é depositado em contas ativas e inativas.
7: Contas ativas são aqueles trabalhadores que têm vínculo. Contas inativas são aqueles trabalhadores que não têm mais vínculo empregatício, mas são beneficiados também, né? Por essa distribuição de resultado. É só ele entrar no APPS, transformar do FGTS, constatar qual é o seu saldo, os trabalhadores e as trabalhadoras receberão essa distribuição de resultado nas suas contas através de uma correção do valor do saldo.
2: Agora, Luana, e o trabalhador pode sacar esse dinheiro já imediatamente?
6: Não, Mariana, só nos casos previstos em lei. É importante lembrar que o dinheiro creditado como repartição do lucro segue as mesmas regras do FGTS, ou seja, ele só pode ser sacado em situações como a compra da casa própria, demissão sem justa causa, aposentadoria ou doenças graves. O valor foi creditado na conta do FGTS de pouco mais de 138 milhões de trabalhadores Simples e pode ser conferido no aplicativo FGTS ou pelo Internet Banking da Caixa para quem é cliente do banco. Mariana e Luciano.
1: Obrigado, Luana, pelas informações ao vivo aqui na Voz do Brasil.
2: A valer amanhã a gasolina com percentual obrigatório de 32% de etanol.
1: A medida entra em vigor por um período de 180 dias, prorrogáveis por mais 6 meses.
2: Baseada em estudos técnicos com veículos leves e motocicletas, a alteração amplia o uso de combustível renovável.
1: Além de reduzir a necessidade de importação de gasolina e reforçar a segurança energética nacional.
3: O governo do Brasil publica a resolução que institui temporariamente a gasolina E32, e a nova mistura começa a valer neste sábado, 1º de agosto. Com a mudança, o percentual obrigatório de etanol anidro na gasolina sobe de 30% para 32% em todo o Brasil. A medida tem validade inicial de 180 dias, com possibilidade de prorrogação por mais 6 meses. Segundo o Conselho Nacional de Política Energética, a alteração busca ampliar o uso de combustível renovável produzido no país, reduzir a necessidade de importação de gasolina e reforçar a segurança energética nacional. A decisão é baseada em estudos técnicos que avaliam veículos leves e motocicletas movidos exclusivamente a gasolina. Os testes analisam partida, aceleração, dirigibilidade, emissões e durabilidade dos componentes. De acordo com o relatório, os veículos apresentam funcionamento adequado, sem impactos relevantes no desempenho ou nos sistemas de combustível. A resolução também estabelece que a adoção definitiva da gasolina E32 ou de misturas superiores vai depender de novas avaliações. Claudimário Carvalho, para a Voz do Brasil.
2: Obras didáticas e literárias na palma da mão. É o Programa Nacional do Livro e do Material Didático Digital.
1: Saiba agora como acessar livros da rede pública pela internet.
4: Uma plataforma permite que professores e estudantes da rede pública de ensino acessem livros em formato digital. O catálogo reúne obras didáticas e literárias e abrange desde os anos iniciais do ensino fundamental até o ensino médio. Como destacou Fernanda Pacobaíba, presidente do Fundo Nacional de Desenvolvimento da Educação.
8: Hoje, o nosso PNLD Digital reúne um acervo com mais de 2.800 obras, entre os livros didáticos, e literários de diferentes etapas da educação básica. O leitor digital também conta com recursos de acessibilidade e personalização, como ajuste de contraste, espaçamento e navegação.
4: A avaliação das obras é realizada por professores especialistas do Banco de Avaliadores do Programa Nacional do Livro e do Material Didático, selecionados por uma comissão técnica. Os materiais didáticos de cada etapa de ensino se renovam a cada 4 anos. O acesso à plataforma pode ser feito pelo endereço pnld.fnde.gov.br com login realizado via gov.br. Reportagem Natália Koslick.
2: Na segunda-feira, começa a campanha de multivacinação para crianças e adolescentes menores de 15 anos.
1: Pais e responsáveis devem levar os jovens até a unidade básica de saúde para atualizar a caderneta de vacinação.
2: E atenção para quem mora nas cidades de São Paulo, Guarulhos e São Bernardo do Campo.
1: O Ministério da Saúde recomenda que os habitantes dessas cidades, com idade entre 0 e 59 anos, tomem vacina contra sarampo.
2: Até o dia 28 de julho, o Brasil confirmou 17 casos de sarampo nesses municípios de São Paulo. E a melhor forma de prevenir a doença é a imunização. Confira na reportagem de Pablo Mundim.
9: O sarampo é uma doença causada por um vírus e transmitida pelo ar. Os primeiros sintomas costumam ser febre alta, tosse, coriza, olhos avermelhados e mal-estar. Depois de alguns dias, aparecem manchas vermelhas que começam no rosto e se espalham pelo corpo, como explica o Dr. Tiago Cavalcante, médico de família.
10: Ele é um dos agentes mais contagiosos, porque geralmente uma pessoa que tem vírus no seu organismo tem a capacidade de transmitir para até 18 pessoas ao seu redor. E o vírus pode ficar até 2 horas no ambiente ali circulando, né? Então, isso aumenta ainda mais a chance de ocorrer a transmissão. E, basicamente, os sintomas lembra muito um quadro de pau. Aí, logo depois, poucos dias, obviamente, surgem as manchas vermelhas pelo corpo.
9: Mesmo com a eliminação da circulação contínua do vírus no Brasil, novos casos ainda podem surgir quando o sarampo é trazido de outros países. Por isso, especialistas reforçam que manter a vacinação em dia continua sendo a forma mais eficaz de evitar novos surtos. A vacina contra o sarampo é oferecida gratuitamente pelo SUS e faz parte do calendário nacional de vacinação. Na rotina, as crianças recebem duas doses, aos 12 e aos 15 meses de idade. Em situações de circulação do vírus, como ocorre atualmente nas cidades paulistas de Guarulhos, São Bernardo do Campo e São Paulo, a recomendação do Ministério da Saúde é a oferta da vacinação contra sarampo para todas as pessoas de 6 meses a 59 anos de idade, de forma indiscriminada, que moram nesses municípios. O Dr. Tiago Cavalcante reforça que a vacinação é fundamental para combater o vírus.
10: A ideia, fazendo até um comparativo, por exemplo, com incêndios, né? É que não surja a faísca que vai acender aquele incêndio. Então, por exemplo, se a população da cidade estiver vacinada, o vírus chega, pode até chegar, mas não encontra quem infectar, porque o nosso organismo, né, vai estar ali com uma barreira de proteção bem ativa. E o vírus morre ali. E é o que a gente chama até da imunidade coletiva, da imunidade de rebanho.
9: O sarampo pode ainda causar complicações graves, como pneumonia, inflamação no cérebro e até levar à morte, principalmente em crianças pequenas e pessoas com baixa imunidade. Quem não sabe se recebeu todas as doses pode procurar uma unidade básica de saúde para verificar a caderneta de vacinação. Reportagem Pablo Mudim.
1: Quem se inscreveu no FIES já pode checar se conseguiu o financiamento estudantil.
2: O prazo para confirmar as informações vai até a semana que vem.
1: E quem não foi selecionado já está na lista de espera para aguardar as próximas chamadas.
11: Nesta edição do FIES, o Fundo de Financiamento Estudantil, foram disponibilizadas 75 mil vagas em mais de 1.200 instituições de ensino. Com os resultados divulgados nesta quinta-feira, os pré-selecionados já podem completar as informações de suas inscrições até a próxima terça-feira, 4 de agosto. Quem não foi selecionado vai automaticamente para a lista de espera. E as novas chamadas serão realizadas entre 7 de agosto a 24 de setembro. O FIES concede financiamento a estudantes de graduação em instituições privadas que aderirem ao programa e que tenham avaliação positiva no Sistema Nacional de Avaliação da Educação Superior. Os estudantes podem conferir se foram selecionados no endereço acessounico.mec.gov.br/FIES. E para complementar as informações, acessar FIES Seleção, sem cedilha, aluno.mec.gov.br. Edinaldo Júnior para a Voz do Brasil.
2: Atenção, candidatos do Concurso Público Nacional Unificado, CNPU-2.
1: O Ministério da Gestão, Inovação e Serviços Públicos publicou no Diário Oficial da União de hoje nova classificação para recompor vagas remanescentes, não preenchidas e provimento de vagas adicionais.
2: Ao todo, são 702 pessoas classificadas, sendo 242 em vagas remanescentes e 460 em vagas adicionais.
1: Os convocados abrangem o INSS e o Ministério da Gestão e da Inovação e Serviços Públicos.
2: Os classificados devem acompanhar as próximas publicações para consultar procedimentos, prazos e orientações das próximas etapas do concurso.
1: Para saber mais, acesse gov.br/gestão/fique-por-dentro.
2: Documentos importantes na palma da mão facilita a vida de milhões de brasileiros e evita deslocamentos desnecessários.
1: Pela conta gov.br é possível acessar gratuitamente certidões e comprovantes usados para solicitar benefícios sociais, participar de concursos públicos e resolver diversas pendências de forma rápida e digital.
12: Você que tem a conta GovBR não precisa sair de casa para pegar uma série de documentos. Vários deles são muito importantes, por exemplo, para pedir o Bolsa Família, o Benefício de Prestação Continuada, BPC, a Tarifa Social de Energia Elétrica, para acessar o Minha Casa Minha Vida e outras políticas públicas federais. São mais de 10 certidões disponíveis para você baixar de graça pelo seu celular, tablet ou computador. Uma delas é a certidão do Cadastro Único, que é essencial para o Bolsa Família, a isenção de taxas em concursos públicos e a carteira do idoso. No GovBR você ainda pode baixar a certidão da pessoa com deficiência, documento fundamental para o sistema de cotas nas universidades, escolas técnicas e empresas. Essa certidão também é exigida para a pessoa com deficiência pedir o BPC. Se você pretende se inscrever num concurso público, vai precisar da certidão de quitação eleitoral. Ela está entre as que podem ser baixadas na plataforma GovBR. Também é possível pegar a Carteira Nacional de Vacinação, o Cartão Nacional de Saúde, o Certificado de Antecedentes Criminais, a Certidão de Situação Cadastral do CPF e do CNPJ. Nessa mesma lista estão disponíveis as certidões negativas de débito da pessoa física, pessoa jurídica e do imóvel rural. Para acessar os documentos, você entra no aplicativo GovBR ou no site gov.br e clica em Atalhos GovBR. Depois, é só olhar a lista de certidões e baixar a que estiver precisando. Reportagem Carlos Oliveira.
2: Os CNPJs, que até hoje tinham apenas números, agora também poderão ter letras.
1: O primeiro CNPJ alfanumérico foi emitido hoje.
2: A ideia é garantir a continuidade das combinações no país.
13: O CNPJ, que identifica empresas, organizações e instituições, está de cara nova. Agora, pode conter também letras e não apenas números. É o chamado formato alfanumérico. A Receita Federal emitiu o primeiro CNPJ desse tipo, com letras e números, nesta sexta-feira. O novo padrão amplia a capacidade de inscrições nos próximos anos e não impacta os CNPJs já existentes, que continuam válidos. O modelo alfanumérico também não altera os direitos, obrigações ou a situação cadastral das pessoas jurídicas já existentes. Novos CNPJs ainda podem ser emitidos apenas com números, já que o limite do sistema ainda não foi esgotado. Empresas que usam CNPJ em seus processos devem verificar se os sistemas estão preparados para receber e validar códigos alfanuméricos. A Receita Federal informou que a emissão de CNPJs neste modelo será gradual e que vai acompanhar a transição. Graziela Mendonça para a Voz do Brasil.
1: Amanhã é dia do cordelista. Você conhece essa arte brasileira?
2: A literatura de cordel faz parte da identidade cultural e carrega histórias, tradições e saberes populares passados de geração em geração.
1: Um projeto lançado no Ceará tem o objetivo de fortalecer a preservação e a difusão dessa manifestação artística por meio de atividades de formação, pesquisa e valorização de cordelistas e xilógrafos.
2: Vamos conhecer mais na reportagem de Graziele Bezerra.
14: O trabalho de um artista popular atraiu a atenção do professor Alex Canuto de Melo para o cordel. Mas o sangue nordestino também teve voz no nascimento de Sabiá Canuto, filho de maranhense com piauiense, neto de sanfoneiro, que além de professor, é poeta e cordelista.
15: Então eu fiquei encantado naquele momento, conhecendo o mestre do pife com o cordel.
16: É galinha, pato, peru, pavão aí na vestude, lá vai eu fui, de avô pra nós.
15: Ele me instigou a buscar me enveredar nesse caminho da poesia popular, do cordel e achar o meu caminho também a partir dali.
14: A literatura de cordel é considerada bem cultural imaterial pelo Instituto do Patrimônio Histórico e Artístico Nacional, IFAM, desde 2018. O nome cordel vem dos cordões ou barbantes, onde os folhetos ficavam pendurados para serem vendidos em feiras. Essa expressão artística teve forte expansão no Nordeste do Brasil, a partir do final do século XIX. Poesia rimada, métrica perfeita. Para o professor Sabiá, um saber que precisa ser conhecido e preservado.
15: Então, através desse brinquedo que é o cordel e essa diversão, né? E você poder declamar, por exemplo, admiro o pica-pau no galho do angico, passo o dia inteiro, taco-taco, tico-tico, não sente dor de cabeça nem quebra a ponta do bico. Então, sem dúvida nenhuma, a gente precisa ampliar ainda mais, né, esses acessos à literatura de cordel, né, a essa disseminação dessa cultura, né, a valorização dessa cultura. literatura.
14: Um projeto chamado Escola Brasileira de Literatura de Cordel e Xilogravura, lançado em Juazeiro do Norte, quer promover e valorizar ainda mais essa manifestação cultural. Para isso, a iniciativa do Ministério da Cultura, em parceria com as universidades regional e federal do Cariri, no Ceará, prevê atividades como seminários, oficinas, tratamento de acervos e apresentação de cantadores, poetas e xilógrafos, como explica Fanca Santos, coordenadora do projeto.
17: Serão aulas e espetáculos, nós teremos um congresso internacional de acervos muito importante, o tratamento técnico de todo um acervo que já está na UFCA, de Pedro Bandeira, Renato Casimiro, meu próprio acervo, entre outros, e vamos lançar uma linha de moda da Xilo, né, pensando na economia criativa.
14: As atividades devem acontecer até maio de 2027. A programação e informações sobre como participar serão divulgadas no perfil do Instagram, @escolabr de cordel e xilogravura. Reportagem Graziele Bezerra.
1: Mais do que museus, pontos de memória são espaços criados por comunidades para contar e guardar a sua própria história.
2: Essas iniciativas podem ser certificadas e habilitadas para obtenção de apoios, financiamentos e parcerias.
1: A certificação como ponto de memória é uma titulação concedida pelo IBRAM, o Instituto Brasileiro de Museus.
18: A 40 quilômetros de Brasília, o Centro Histórico de Planaltina reúne casarões, praças e a Igrejinha de São Sebastião. Há também um museu histórico, onde é possível conhecer objetos e o modo de viver dos habitantes do final do século XIX. Todo o centro relembra a história do município, que antes de ser incorporado ao DF, pertencia a Goiás e já era um núcleo urbano mesmo antes da vinda da capital para o centro do país. Simone Macedo, presidente e fundadora da Associação dos Amigos do Centro Histórico de Planaltina, detalha o que é possível encontrar no local.
19: Além dele contar a história até os dias de hoje, Planaltina DF, ele tem também as atividades artísticas, como montagem de exposições e também um dos principais eventos de arte contemporânea fora do eixo Brasília, né? É um ponto para que você chegue viva o local como uma casa da época, né?
18: O Centro Histórico de Planaltina é considerado um ponto de memória, ou seja, uma iniciativa reconhecida por preservar e valorizar a história, a cultura e as memórias de um território ou grupo social. Raquel Teixeira, coordenadora de Museologia Social do IBRAM, explica qual o diferencial desses espaços.
20: Diferentemente de um museu tradicional, que tem a sua atuação baseada naquele tripé edifício, coleção ou acervo, né, e público, os pontos de memória desenvolvem processos museológicos que são baseados na relação território, memória e comunidade. Então, a gente está falando de uma gama aí de processos museológicos que se dão fora dos ambientes museais tradicionalmente reconhecidos, né? São experiências que elas nascem do próprio protagonismo da comunidade.
18: Para um lugar ser reconhecido como ponto de memória, é preciso provar que a entidade responsável desenvolve programas, projetos e ações de museologia de caráter social. Com a certificação, o ponto de memória passa a estar apto a participar de políticas e instrumentos previstos para esse tipo de iniciativa, como explica Raquel Teixeira, do IBRAM.
20: Que pode favorecer a participação em editais, em parcerias com instituições públicas e privadas. É claro, observadas as regras específicas de cada um desses instrumentos, né? E é também uma ferramenta importante para que os pontos de memória possam se conhecer uns aos outros. E a partir daí, se envolverem em ações conjuntas, em parceria, fazerem cooperações.
18: Por meio de uma plataforma online, é possível cadastrar um projeto para certificação e acompanhar o processo desde a etapa de inscrição. E a população pode ter informações detalhadas sobre o histórico de atuação de cada um desses locais. O endereço é pontosdememoria.museus.gov.br. Reportagem Márcia Fernandes.
2: O prazo final para atualizar o cadastro destinado à concessão da licença de aquicultor foi prorrogado até 31 de dezembro de 2026.
1: A atividade pode ser realizada em águas marinhas, rios e lagos.
2: Entre as espécies cultivadas estão peixes, camarões, algas, rãs, peixes ornamentais, ostras e mexilhões.
1: A licença permite o trabalho dentro da lei, a comercialização sem riscos de multas e é requisito para obtenção de crédito rural.
2: Quem explica é a Secretária Nacional de Aquicultura do Ministério da Pesca e Aquicultura, Fernanda de Paula.
0: Além de dar segurança jurídica à sua atividade, o RGP Aquicultor, ele facilita a venda do pescado produzido para a indústria de beneficiamento e também para exportação. E como funciona a atualização agora? As nossas superintendências federais de pesca e aquicultura nos estados continuam recebendo, analisando e dando andamento normal aos processos de concessão e renovação da licença. Além disso, as regras relativas ao monitoramento obrigatório da aquicultura e aos trâmites antigos de renovação estão temporariamente suspensas, garantindo um período tranquilo de transição para o produtor.
1: Mais informações na página do Ministério da Pesca em gov.br/mpa.
2: E essas foram as notícias do governo federal.
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1: Fique agora com as notícias do Poder Judiciário e do Congresso Nacional. Boa noite, bom fim de semana.
2: A gente volta na segunda-feira. Boa noite.
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23: STF suspende cobrança de mais de 255 milhões de reais em uma disputa judicial entre Petrobras e uma empresa de engenharia. TSE realiza entre 3 e 9 de agosto a primeira edição da Semana Nacional do Sistema Eletrônico de Votação. STJ define que revisão administrativa pode cancelar benefício previdenciário por incapacidade concedido judicialmente. Boa noite, eu sou Marcela Luiza. O Supremo Tribunal Federal suspendeu a cobrança de mais de 255 milhões de reais em uma disputa judicial entre a Petrobras e uma empresa de engenharia. A decisão envolve a forma como o valor da dívida deve ser corrigido. Judite Aragão.
24: A discussão é sobre o índice usado para atualizar o valor da condenação. A empresa FDS Engenharia de Óleo e Gás defendia que a dívida fosse corrigida pelo IPCA, com um acréscimo de juros de 1% ao mês. O Tribunal de Justiça do Rio de Janeiro concordou com esse cálculo. A Petrobras recorreu ao STF. A empresa alegou que a correção deveria ser feita apenas pela taxa Selic, como já definiu o Supremo em outros julgamentos. Com esse critério, o valor da dívida é de 237 milhões e 800 mil reais, quantia que já foi depositada em juízo. A diferença entre os dois cálculos passa de 255 milhões de reais. Ao analisar o caso, o ministro Alexandre de Moraes afirmou que, quando a sentença não define qual índice de correção deve ser usado e apenas faz referência à lei, deve ser aplicada a taxa Selic. O ministro lembrou que a Selic já inclui correção monetária e juros de mora. Por isso, ela não pode ser somada a outros índices. Como a sentença original não estabelecia um índice específico de atualização, Alexandre de Moraes suspendeu o cumprimento da decisão até o julgamento definitivo do processo.
23: Tribunal Superior Eleitoral dá início à primeira edição da Semana Nacional do Sistema Eletrônico de Votação. Na próxima segunda-feira, dia 3 de agosto, o TSE vai abrir a urna eletrônica para estudantes do Centro de Ensino Médio Elefante Branco, em Brasília. Juliana Cariri.
25: A atividade vai ser conduzida pelo coordenador de tecnologia eleitoral do TSE, Rafael Azevedo, e pelo ministro substituto do tribunal, Nauê Bernardo Pinheiro de Azevedo. Os dois são ex-alunos da instituição. A iniciativa busca ampliar o conhecimento dos alunos sobre o sistema de votação e também vai abordar temas como assinatura digital, sigilo do voto, fiscalização dos sistemas eleitorais, testes de segurança e as etapas de auditoria.
23: A Justiça do Trabalho reforçou o combate ao assédio eleitoral no ambiente laboral. Agora, sempre que uma ação trabalhista apresentar indícios desse tipo de prática, o juiz deverá comunicar imediatamente o caso ao Ministério Público do Trabalho e ao Ministério Público Eleitoral. Marla Lacerda.
3: A medida foi aprovada pelo Conselho Superior da Justiça do Trabalho e determina que a comunicação seja feita logo após o recebimento da ação, sem depender de pedido das partes. O objetivo é agilizar a atuação dos órgãos responsáveis e fortalecer o combate ao assédio eleitoral, sem interferir no andamento aí do processo trabalhista. A nova resolução também amplia a definição de assédio eleitoral, melhora a identificação dessas ações no sistema da Justiça do Trabalho e reforça o monitoramento dos processos, para garantir mais rapidez e eficiência no acompanhamento dos casos.
23: INSS pode cancelar administrativamente benefícios por incapacidade concedidos por decisão judicial. Esse entendimento foi adotado pelo STJ sob o rito dos recursos repetitivos. Fátima Uchoa.
4: Com a tese fixada pela primeira sessão, juízes e tribunais de todo o país devem adotá-lo em casos com a mesma questão jurídica. Para o STJ, como esses benefícios dependem da permanência da incapacidade do segurado, o INSS tem o dever legal de fazer revisões periódicas para verificar se essa condição continua existindo ou não. O cancelamento somente é válido se forem observadas as garantias do devido processo legal administrativo, com a realização de perícia médica, a notificação do beneficiário e a oportunidade de apresentar defesa antes da interrupção do benefício. O relator foi o ministro Teodoro Silva Santos.
23: 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Uma boa noite e um bom fim de semana.
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6: Eu sou Paula Groba.
7: E eu sou Ricardo Nakaoka.
6: E estes são os destaques de hoje do Jornal do Senado, que começa agora.
7: Avança projeto que cria cotas para jovens que deixam abrigos ao completar 18 anos.
6: Sancionada lei que amplia a divulgação do Disque 180 para vítimas de violência.
7: Lideranças indígenas buscam apoio do Senado para recuperação de áreas degradadas pelo garimpo.
6: Boa noite.
7: Boa noite.
6: Jovens que passaram a infância e a adolescência em abrigos ou casas-lares podem ter mais facilidade para ingressar em universidades e institutos federais.
7: A Comissão de Direitos Humanos do Senado aprovou uma proposta que cria cotas para quem deixa o acolhimento institucional ao completar 18 anos. A reportagem é de Rodrigo Rezende.
8: Um projeto aprovado na Comissão de Direitos Humanos, de autoria do senador Jorge Cajuru, do PSB de Goiás, quer garantir aos jovens que vivem ou viveram nessa situação até os 18 anos, ou seja, não foram adotados e alcançaram a maioridade, uma cota nos processos seletivos para o acesso ao ensino superior e às escolas técnicas federais. O relator do projeto, o senador astronauta Marcos Pontes, do PL de São Paulo, afirma que a ideia colabora com a diversidade no meio acadêmico.
26: A proposição realiza a importante missão de conferir oportunidades a pessoas oriundas de acolhimento institucional. Lembrando que acolhimento institucional é diferente de instituições como a Fundação Casa com menores infratores. É outro tipo de público. Ademais, atua para fortalecer a diversidade nos ambientes educacionais brasileiros, garantindo que pessoas com experiências distintas possam receber e compartilhar conhecimentos essenciais para a comunidade acadêmica e para a construção de sociedade mais justa e, portanto, mais equânime.
8: Marcos Pontes incluiu no projeto uma previsão de avaliação a cada 10 anos dessa política de cotas. A proposta segue para análise da Comissão de Educação do Senado.
6: E por falar em educação, um dos principais destaques do primeiro semestre no Senado foi a aprovação do novo Plano Nacional de Educação. A lei estabelece as metas e as diretrizes que vão orientar as políticas públicas para todos os níveis de ensino até 2034.
7: O texto já foi sancionado pela Presidência da República. Repórter Márcio Maturana.
9: Já sancionado pelo Executivo, o novo Plano Nacional de Educação define diretrizes, metas e estratégias até 2034 em todos os níveis, inclusive a educação superior. Entre as metas estão garantir que todas as crianças da educação infantil estejam na escola e que pelo menos 60% das que têm até 3 anos tenham acesso a creches. A relatora da proposta na Comissão de Educação, senadora Tereza Leitão, do PT de Pernambuco, destacou um mecanismo para evitar que as metas fiquem apenas no papel.
10: Este plano tem um diferencial do anterior. Ele tem um monitoramento bienal. A fiscalização, o monitoramento estão previstos para que ele seja um plano para valer.
9: Também foram aprovados a criação da Universidade Federal Indígena, um incentivo ao empreendedorismo no ensino médio, um regime especial para estudantes impedidos de frequentar aulas por saúde, gravidez ou amamentação, e a inclusão da educação financeira, fiscal, securitária e previdenciária como tema transversal.
6: O Executivo também sancionou a lei que torna obrigatória a divulgação do serviço 180 para denúncias de violência contra a mulher.
7: Pelo texto, os serviços da Central de Atendimento à Mulher deverão ser obrigatoriamente publicizados em meios de comunicação de massa e em locais de grande circulação. Repórter Ruth Gomes.
11: Pela lei, escolas, hospitais, transportes públicos, órgãos públicos, locais de eventos, além de meios de comunicação, promoverão a divulgação de como vítimas e pessoas que têm conhecimento de que a violência está ocorrendo poderão pedir ajuda. Já o senador Wellington Fagundes, do PL de Mato Grosso, ressaltou a importância de unir forças em prol de salvar vidas, independentemente de espectro político.
12: Um tema que não tem partido, não tem ideologia e não pode mais esperar. Quando o assunto é defender a vida, não existe disputa política. Existe, sim, o dever de agir.
11: Relatora do projeto na Comissão de Constituição e Justiça, a senadora Mara Gabrilli, do PSD de São Paulo, resgatou o histórico da Central de Atendimento à Mulher. Ela lembrou que o serviço começou prioritariamente como um canal de orientação e, a partir de 2014, passou a registrar denúncias diretas com encaminhamento e acompanhamento junto à rede especializada.
6: Pesquisadores indígenas das regiões Norte e Centro-Oeste visitaram o Senado nesta quinta-feira para participar de uma reunião com consultores legislativos e representantes do portal E-Cidadania na Comissão de Meio Ambiente.
7: Eles querem aumentar a articulação política em prol de projetos de recuperação de áreas degradadas pelo garimpo. A reportagem é de Marcela Diniz.
6: Os pesquisadores indígenas que visitaram o Senado são dos povos Yanomami, Munduruku e Enauenê-Naue. Os objetivos da visita foram conhecer mais o Senado e investir na incidência política em busca de apoio a projetos de recuperação ambiental em áreas destruídas pelo garimpo. As lideranças também querem a total desintrusão de seus territórios. O pesquisador Reginaldo Pocho Munduruku explicou que os indígenas precisam do parlamento, inclusive no orçamento, para garantir recursos para ações socioambientais.
13: A gente tem como objetivo de restaurar 106 hectares, né, dentro do nosso território. A nossa região foi degradada pela garimpo ilegal, né? Então, tudo isso impactou a nossa saúde dos povos indígenas. A vida da flora, né? Como os plantios de palmeiras, açaizeiros, contaminou também o nosso alimento, o peixe, né?
6: Em reunião com consultores do Senado na Comissão de Meio Ambiente, os pesquisadores indígenas ficaram sabendo, por exemplo, da oficina legislativa oferecida pelo E-Cidadania, portal por meio do qual é possível sugerir uma ideia que poderá virar um projeto de lei de verdade. O secretário do colegiado, Ayrton Aragão Júnior, explica que essa ferramenta pode ser útil, por exemplo, nas escolas indígenas.
15: Para aproximar também os jovens indígenas e as lideranças desse processo, dessa possibilidade de participação dentro do E-Cidadania aqui no processo do Senado Federal.
6: Pesquisa da Fiocruz de 2024 mostrou que 94% dos Yanomami de 9 aldeias invadidas por garimpos tinham alto nível de contaminação por mercúrio. Entre os Munduruku, um levantamento deste ano feito com gestantes,
0: mostra a contaminação de 97% das mulheres.
6: E os eventos climáticos extremos registrados nos últimos dias no país confirmaram a previsão dos especialistas.
7: Em dois debates realizados no Senado em maio, cientistas alertaram para a força do fenômeno El Niño este ano. Repórter César Mendes.
14: As chuvas intensas no sul e os vendavais no Rio e em São Paulo, registrados no mês de julho, confirmam o alerta dos especialistas de que o El Niño será forte este ano. Para o senador astronauta Marcos Pontes, do PL de São Paulo, é preciso aprimorar a legislação para enfrentar de forma adequada esses fenômenos.
16: Para proteger a população dos eventos que vão acontecer.
14: Segundo o climatologista Carlos Nobre, o El Niño acelera o jato de circulação atmosférica que vem do Pacífico em direção à América do Sul. E vários estudos têm apontado evidências de que o El Niño será muito forte este ano.
17: Esses eventos nos últimos dias de chuvas muito fortes no Rio Grande do Sul, isso é relacionado com o El Niño.
14: O senador Hamilton Mourão, do Republicanos Gaúcho, pediu que o Plano Nacional de Proteção e Defesa Civil determine a realização de simulações anuais nos municípios mais atingidos pelos fenômenos climáticos.
7: Com a edição de Paula Grova e trabalhos técnicos de Eliseu Caires, o Jornal do Senado fica por aqui. Acompanhe agora as notícias do Tribunal de Contas da União e da Câmara dos Deputados. Boa noite.
6: Boa noite e um bom fim de semana.
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6: O Tribunal de Contas da União apresentou os resultados de um conjunto de auditorias sobre as chamadas transferências especiais, conhecidas como emendas PIX. A fiscalização analisou 100 repasses destinados a 73 municípios e 2 estados, que somaram R$ 198 milhões de reais. O relatório apontou problemas em 82% das transferências examinadas. Entre as principais falhas estão deficiências na prestação de contas, irregularidades em licitações, pagamentos sem comprovação e falta de transparência na aplicação dos recursos. O prejuízo potencial foi estimado em 49 milhões de reais. O tribunal fez recomendações para fortalecer o controle, aumentar a transparência e melhorar a fiscalização das emendas parlamentares. Saiba mais em tcu.gov.br.
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18: Projeto facilita acesso à justiça gratuita para inscritos no Cadastro Único.
19: Parlamentares aprovam benefícios para motoristas com bom histórico.
18: Comissões finalizam análise de proposta que incentiva o voluntariado.
20: Boa noite. Câmara finaliza a votação de projeto que incentiva voluntariado. Acompanhe os detalhes com a repórter Maria Neves.
27: Aprovado na Comissão de Constituição e Justiça da Câmara dos Deputados, projeto que estimula a atuação de jovens como voluntários em instituições de acolhimento de pessoas idosas com deficiência e crianças na primeira infância. A proposta determina ainda que os jovens voluntários também terão acesso a serviços de acolhimento durante o período de atuação. As regras serão definidas na regulamentação da lei. A relatora, a deputada Laura Carneiro, do PSD do Rio de Janeiro, explica que a medida representa mais um incentivo para aproximar jovens de pessoas idosas e com deficiência em instituições de acolhimento.
28: É uma tentativa de unir jovens com pessoas idosas e com pessoas com deficiência. Então, esse jovem, né, que está no serviço voluntário, vai ser habilitado para trabalhar nos abrigos, enfim, nas áreas de recebimento, que são de acolhimento, tanto de pessoas com deficiência como de idosos.
27: Ao apresentar o projeto, o deputado Roberto de Lucena, do Republicanos de São Paulo, argumentou que os jovens têm interesse em ingressar no mercado de trabalho e na universidade. Para ele, o Estado, ao valorizar o trabalho social e voluntário, estimula o acesso desses jovens tanto à vida acadêmica quanto ao mercado mercado de trabalho, além de estimular o exercício da cidadania. A deputada Laura Carneiro promoveu pequenos ajustes no texto. O principal deles é uma mudança para assegurar que a participação no voluntariado não seja uma condição obrigatória para o acesso do jovem a serviço de acolhimento social. Segundo a parlamentar, a alteração é necessária para preservar a gratuidade da assistência prevista em lei. Da Rádio Câmara de Brasília, Maria Neves.
1: Trabalhe.
18: O projeto que amplia reconhecimento de profissionais da radiologia deu mais um passo na Câmara. Saiba mais com a repórter Sofia Peçanha.
2: A Comissão de Constituição e Justiça aprovou o projeto que atualiza a regulamentação das profissões de técnico e tecnólogo em radiologia e de bacharel em ciências radiológicas. A proposta, já aprovada pelo Senado, altera a lei que regula o exercício das profissões da área desde 1985. Entre as mudanças está o reconhecimento formal das categorias de bacharel, tecnólogo e técnico em radiologia, além da ampliação das áreas de atuação profissional. O texto busca adequar a legislação às novas tecnologias utilizadas em exames e tratamentos de saúde, além de atividades industriais e de segurança que utilizam radiação. O projeto já havia sido aprovado pela Comissão de Saúde. Na reunião, o relator, o deputado Ricardo Silva, do PSD de São Paulo, destacou a importância desses profissionais para o funcionamento dos serviços de saúde.
3: Eles buscam beneficiar os profissionais técnicos em radiologia, os quais têm atuação relevante nos serviços de saúde, principalmente na produção de exames radiológicos indispensáveis ao diagnóstico de patologias.
2: Além de atualizar as regras para o exercício da profissão, o texto determina quem pode obter registro nos Conselhos Regionais de Técnicos em Radiologia, estabelece regras para a supervisão das técnicas radiológicas e reforça exigências relacionadas à proteção radiológica e à segurança dos trabalhadores e usuários dos serviços. Na prática, a proposta busca dar mais segurança jurídica aos profissionais ao definir quem pode atuar em cada atividade e quais são as responsabilidades de cada função. Durante a votação na Comissão de Constituição e Justiça, a deputada Érica Cocai, do PT do Distrito Federal, defendeu a proposta, afirmando que uma das principais mudanças é o reconhecimento dos tecnólogos em radiologia na legislação.
4: E por fim dizer que nós temos uma legislação que é uma legislação antiga, que não previa o tecnólogo, e tecnólogo agora vai poder fazer concurso público. Tecnólogo vai poder adentrar na saúde como tecnólogo. Portanto, é um reconhecimento.
2: Como a proposta que atualiza a regulamentação dos profissionais das técnicas radiológicas sofreu alterações durante sua análise na Câmara, ela retorna agora ao Senado para análise dessas modificações. Da Rádio Câmara de Brasília, Sofia Peçanha.
1: Justiça.
20: Inscritos no Cadastro Único para Programas Sociais, o CadÚnico, poderão ter acesso facilitado à justiça gratuita. A repórter Silvia Munhato tem os detalhes.
5: A Câmara aprovou o projeto que prevê a concessão de justiça gratuita de maneira imediata a quem estiver inscrito no Cadastro Único para Programas Sociais, o CadÚnico. A autora do projeto, a deputada Maria do Rosário, do PT do Rio Grande do Sul, diz que a mudança tem o objetivo de facilitar o acesso à justiça, evitando que a pessoa tenha que comprovar novamente que tem baixa renda.
21: Se o judiciário reconhecer o CadÚnico, essa pessoa que passou pelo Centro de Referência e Assistência Social, pelo CRAS e que está no CadÚnico, quando chegar no judiciário, o judiciário vai ter uma economia processual muito grande. Ele não precisa mais revisar documentos sobre a situação econômica da família.
5: Segundo a deputada, quem não estiver no CadÚnico, mas atender aos critérios atuais de vulnerabilidade adotados pela Justiça, continuaria tendo que fazer a comprovação de renda. A proposta que permite aos inscritos no CadÚnico acessar a justiça gratuita sem a necessidade de comprovação de renda seguirá agora para a análise do Senado. Da Rádio Câmara de Brasília, Silvia Munhato.
1: Transportes.
18: Comissão aprova projeto que estabelece benefícios para motoristas com bom histórico. A repórter Júlia Lopes nos conta quais são.
23: Motoristas profissionais com bom histórico no trânsito poderão receber benefícios se estiverem inscritos no Registro Nacional Positivo de Condutores. A proposta do deputado Duda Ramos, do Podemos de Roraima, foi aprovada na Comissão de Viação e Transportes da Câmara dos Deputados. O Registro Nacional Positivo de Condutores é voltado ao cadastro de motoristas que não cometeram infrações de trânsito nos últimos 12 meses. Com a nova proposta, passa a constar no sistema dados como ausência de infrações gravíssimas, participação em cursos de direção defensiva e histórico de condução sem acidentes. O relator do projeto, deputado Ricardo Aires, do Republicanos do Tocantins, explica que motoristas profissionais são aqueles que exercem atividades econômicas como motoristas de aplicativo e caminhoneiros. Para ele, a medida beneficia não apenas os condutores, mas também os consumidores.
8: Esse projeto é importante por dois significados. Primeiro, porque ele vai, de um lado, prestigiar e demonstrar o motorista que tem boas práticas de trânsito e, por outro lado, também oferecer para a população, principalmente as pessoas que dependem desse tipo de serviço, aqueles melhores motoristas para que eles sejam contratados ou premiados na sua atividade econômica.
23: No texto, os benefícios concedidos aos condutores incluem redução no valor de seguros de veículos, acesso prioritário a vagas de emprego e condições diferenciadas em financiamentos e locações de veículos. O projeto, que busca conceder vantagens a motoristas profissionais inscritos no Registro Nacional Positivo de Condutores, inclui a medida no Código de Trânsito Brasileiro e segue agora para análise na Comissão de Finanças e Tributação. Da Rádio Câmara de Brasília, Júlia Lopes.
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20: A Comissão de Desenvolvimento Urbano aprovou o uso de royalties do petróleo para financiar a tarifa zero no transporte urbano. A repórter Fabielle Pires nos conta como deve funcionar.
9: Quando o petróleo é extraído, uma parte da riqueza gerada retorna para os cofres públicos. São os royalties, recursos que podem ser usados para financiar serviços e investimentos em benefício à população. A Comissão de Desenvolvimento Urbano da Câmara dos Deputados aprovou uma proposta que destina parte dos royalties para a gratuidade nos transportes públicos do Brasil. A iniciativa é conhecida como Tarifa Zero e deve facilitar o transporte público e a mobilidade urbana. Ao apresentar o projeto, o deputado Gilmar Tato, do PT de São Paulo, defendeu que a tarifa zero contribui para a redução da desigualdade social, melhora a qualidade de vida nas cidades e incentiva o uso do transporte coletivo. O relator da proposta, deputado Hildo Rocha, do MDB do Maranhão, defendeu que a mudança na lei dos royalties não trará prejuízos.
10: Não vai aumentar o preço de combustível e também não vai diminuir o rendimento das empresas. E vai resolver um grave problema que existe. Porque no momento em que tivermos a tarifa zero de transporte público, as empresas que estiverem trabalhando, seja ela da iniciativa privada,

0: do Ceará, que busca estimular a integração entre instituições de ensino profissional e as micro e pequenas empresas. Pelo texto, os órgãos públicos responsáveis pela política de educação profissional e tecnológica terão de criar cadastro com vagas de emprego como forma de estimular a contratação dos formados pelas instituições de pequeno porte. Na opinião do relator, deputado Luiz Lima, do Novo do Rio de Janeiro, a iniciativa é importante porque as microempresas e empresas de pequeno porte são as que mais empregam no país, mas também são as que encontram maior dificuldade para a contratação de mão de obra qualificada.
1: A gente tem mão de obra específica escassa, que com esse projeto a gente vai ajudar a superar esse obstáculo. A gente está falando de mais profissionalização, que é a vontade dos estudantes. A gente está criando facilidade entre as instituições de ensino, públicas e privadas, para que tenha uma maior interação com o mercado de trabalho.
0: De acordo com o levantamento do SEBRAE, em 2025, as micro e pequenas empresas respondiam por cerca de 97% dos negócios ativos no país, com quase 22 milhões de empreendimentos, que seriam responsáveis por 26,5% do Produto Interno Bruto Nacional. Além disso, o estudo aponta que 7 em cada 10 novos empregos formais do país estão nas empresas de micro e pequeno porte. Luiz Lima reforça que quando a educação profissional está em sintonia com as necessidades dessas empresas e articulada com programas de apoio ao empreendedorismo juvenil, há consequências positivas na formação e na integração com o mercado de trabalho. Além da criação do cadastro de vagas em micro e pequenas empresas, a proposta determina que o poder público estimule a abertura de negócios e a formalização de empresas de pequeno porte. A medida ainda prevê a oferta de apoio especial para jovens empreendedores. A proposta ainda será analisada pela Comissão de Constituição e Justiça antes de poder seguir para o Senado. Da Rádio Câmara de Brasília, Maria Neves.
2: Saúde.
3: Comissão de Educação aprova diretrizes para parto humanizado no SUS. A repórter Sofia Peçanha explica como ficou a proposta.
4: A Comissão de Educação da Câmara dos Deputados aprovou o projeto que estabelece diretrizes para tornar mais humanizado o atendimento às mulheres durante a gestação, o parto, o nascimento do bebê e o pós-parto no Sistema Único de Saúde, o SUS. Durante a votação, a comissão alterou o projeto. Em vez de apenas modificar a Lei Orgânica da Saúde para incluir regras específicas sobre o parto humanizado, o novo texto passou a reunir um conjunto mais amplo de diretrizes para atenção à gestação, ao parto, ao nascimento e ao puerpério no SUS. O projeto original previu obrigações mais diretas para os serviços de saúde, com foco na garantia de condições para o parto humanizado e na presença de acompanhante. Já o novo texto amplia esse alcance e passa a organizar princípios gerais de atendimento, com ênfase na autonomia da mulher e na estruturação da rede de atenção materna e neonatal, como ressaltou a relatora da proposta, a deputada Dítice da Mata, do PSB da Bahia.
5: Portanto, esse projeto ele sintetiza uma contribuição, uma preocupação de deputados homens e deputadas mulheres de diversos partidos. E esta é a riqueza dele. Nós estabelecemos diretrizes que visam humanizar a relação do parto, portanto, da mulher, da parturiente, com os médicos e profissionais que integram aquele momento de sua vida.
4: Entre as medidas previstas estão a garantia da presença de acompanhante escolhido pela gestante durante todo o atendimento, a possibilidade de apoio de doula, o fortalecimento da atuação de enfermeiras obstétricas, obstetrizes e parteiras tradicionais, além da ampliação do acesso à anestesia obstétrica, conforme protocolos do Sistema Único de Saúde. Segundo a relatora, a humanização do atendimento depende da qualificação permanente dos profissionais de saúde e da construção de ambientes mais acolhedores e seguros para mulheres e recém-nascidos.
5: Então, esse é um momento especial na vida da mulher, na vida de uma família, com consequências para o resto da sua vida, de um parto bem realizado, confortável, e por isso mesmo, ele merece uma série de orientações que foram aqui definidas.
4: O texto final também reuniu contribuições de 57 projetos que estavam sendo analisados em conjunto e que também tratam do atendimento neonatal. Agora, a proposta segue para análise da Comissão de Saúde. Da Rádio Câmara de Brasília, Sofia Peçanha.
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1: Economia.
2: Comissão aprova projeto que busca evitar cobrança de imposto sobre imposto. A repórter Silvia Munhato explica a questão.
3: A Comissão de Finanças e Tributação da Câmara aprovou proposta que proíbe incluir imposto na base de cálculo do próprio imposto em qualquer esfera de governo. A mudança também foi aprovada na reforma tributária em 2023, no processo de eliminação do ICMS, PIS, COFINS, IPI e ISS. Os novos tributos da reforma, o Imposto sobre Bens e Serviços e a Contribuição sobre Bens e Serviços, serão cobrados apenas no consumo de produtos e serviços, o que garante a não incidência de tributos durante a sua elaboração ou fabricação. O relator, deputado Kim Kataguiri, do Missão de São Paulo, afirma que a cobrança de imposto sobre imposto é uma anomalia brasileira.
4: A gente está vedando isso, impedindo que isso aconteça em qualquer estado, município ou mesmo no âmbito da União, porque de fato é uma anomalia que a gente tem no sistema tributário brasileiro. Não à toa, isso impede tanto investimento aqui no Brasil, principalmente no setor produtivo.
3: A proposta será analisada agora pela Comissão de Constituição e Justiça, antes de seguir para o plenário. Da Rádio Câmara de Brasília, Silvia Munhato.
1: Últimas notícias.
5: Rodrigo de Castro, do União de Minas Gerais, comemora a aprovação na Comissão de Constituição e Justiça de proposta de emenda à Constituição que limita a alíquota do IPVA a 1%. Relator da matéria, o deputado explica que o objetivo é reduzir a carga sobre os consumidores.
6: Ela visa beneficiar o consumidor brasileiro, que hoje paga até 4%, em alguns estados 4,5%, e que passará a pagar no máximo 1%. Então, por exemplo, em Minas Gerais, no meu estado, vai haver, que cobra 4%, vai haver uma diminuição de 75% do valor do IPVA. Ela tramitou de maneira recorde na Câmara, na CCJ, e foi aprovada de maneira unânime. Ou seja, os deputados da CCJ entenderam que essa PEC diminui o imposto no Brasil e faz justiça tributária.
5: Rodrigo de Castro ressalta que o próximo desafio é aprovar a proposta na comissão especial. O parlamentar considera o atual modelo de cobrança do IPVA dos proprietários de veículos um dos mais injustos do mundo. Termina agora o jornal Câmara dos Deputados, produzido pela Rádio Câmara, com trabalhos técnicos de...

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Ei, que maravilha! Ótima noite! Abraço todo especial para você, ligado, ligada, sintonizado, sintonizada na programação do nosso Show da Noite. Eu sou Alan Vieira, te convido a participar comigo a partir de agora no 996741155 com o seu pedido musical aqui na programação do Show da Noite. Que maravilha, hein? Chegamos ao último dia, a última noite do Alan Vieira aqui à frente do Show da Noite, porque na próxima segunda-feira o amigo Zé Roberto vai estar de volta comandando a programação. Ê, Zé Roberto, aproveitou, né? Aproveitou, descansou, passeou, dormiu mais cedo. Na segunda-feira vai estar aqui, rente no batente, trabalhando firme e forte. Deixa eu abraçar você aqui na nossa querida cidade Silvânia. Ótima noite para você nas cidades vizinhas. Para você na zona rural, o nosso carinho, o nosso abraço. Ótima noite. Ótima noite para você em qualquer parte desse planeta. Nas cidades vizinhas, enfim. Para todos, o nosso carinho, o nosso abraço. Ótima noite. Seja muito bem-vindo, seja muito bem-vinda ao Show da Noite. A primeira de hoje é de Teodoro Sampaio, Cidade.

Deixa eu fechar esse primeiro bloco com Gilberto e Gilmar, com a linda canção Só Mais Uma Vez. 8 horas 16 minutos, 8:16, ótima noite.

só mais uma vez. Gilberto e Gilmar, deixa eu ir para um rápido intervalo comercial. Não sai daí, já eu volto com muito mais para você.

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11: Deixa eu abraçar com muito carinho a Rosenira Costa, lá no bairro do Horto, em Juazeiro do Norte, Estadão do Ceará, que ouviu o show da noite durante todo esse mês de julho, né? Rosenira, abraço todo especial para você, viu, Rosenira? Ótima noite, valeu demais, muito obrigado mesmo, feliz demais com o carinho da sua audiência durante todo esse mês de julho comigo aqui à frente do Show da Noite. Já já para você, viu, Rosenira, o modão, uma linda canção. Deixa eu abraçar a Lousa Maria Ribeiro de Paula, lá na cidade de Cristianópolis. Alô, Lousa! Tudo bem com você, né? Ótima noite. Deixa eu abraçar também o amigo Estevão. Alô, Estevão. Estevão dos Assados. Alô, Estevão, que agora trouxe mais uma novidade, né? Sábado e domingo, você já sabe, a tradição em Silvânia tem o tradicional frango assado, que é uma maravilha, hein? 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Eu gosto demais, né? 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Alô, Estevão! Tá agarrado, né? Firme e forte, trabalhando e ouvindo a nossa programação, preparando com aquele tempero especial do amigo Estevão. Alô, Estevão, pra você e a todos aí do Assados. O nosso abraço, ótima noite, bom trabalho para vocês aí. Deixa eu trazer essa aqui, ó. Frio da Madrugada, Rio Negro e Solimões. Ótima noite.

Uma bonita saudade, um grande sucesso de Rick Renner, Eu ou Ele. Antes, ouvimos juntos Rio Negro e Solimões, O Frio da Madrugada. Agora, 8 horas 35 minutos, ótima noite. Deixa eu abraçar o amigo Thales, da dupla Thales e Júnior, sempre ligado, sempre sintonizado, juntamente com toda a família, né, Thales? De Paulo e Paulino, O Amor de Primavera.

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5: 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Ataíde Alexandre, Laço Aberto.